0: 9:19.
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0: 9:41.
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0: 10:01.
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0: 11.3.
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0: 11:52.
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3: Meia-noite e 42.

0: 1:20.
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1: 1:51.

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0: 4 e 5.
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0: 5:06, 5:06, temperatura na marca dos 6 graus. Estamos chegando com muita alegria, com muito amor no coração, para mais uma edição do nosso Bom Dia, Região dos Vales, da sua Rádio Encantado. Na manhã desta terça-feira, dia 14 de julho de 2026. E o Bom Dia, Região dos Vales, tem a apresentação de Alexandre dos Santos, Lucas da Rosa e de Lamar dos Passos. Na central técnica, o Leandro Marcos Vinque, o Rebite. A participação de toda a equipe de rádio jornalismo do Grupo Encantado de Comunicação e a direção geral de Antônio Alberto Luca. Até às 9 horas, trazendo muitos destaques, muitas informações no Bom Dia, Região dos Vales, da sua Rádio Encantado. Você, é claro, é nosso convidado a ficar ligadinho, ligadinho com a gente, nos acompanhar pelo velho e tradicional rádio, amigo e companheiro de todas as horas, lá no 104.7 FM. Você pode nos acompanhar pelo nosso canal no YouTube, no nosso site, o rdencantado.com.br, através do nosso aplicativo no celular. Baixe o aplicativo da Rádio Encantado no seu celular e acompanhe toda a nossa programação. Ou você pode nos acompanhar através da nossa live lá no Facebook, onde você acessa a página oficial da Rádio Encantado, tem a condição aí de assistir o programa e também, é claro, mandar o seu recado, mandar a sua participação pra gente. Agora são 5:07, 6 graus a temperatura, dizendo que nós estamos no ar em nome do Sicredi, do Laboratório Cepami. 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Vamos dizendo que já temos participações dos amigos aqui, ouvintes da nossa live no Facebook. A Rosa Maria Simonetti, em Blumenau, Santa Catarina. Bom dia aqui também para o amigo Evandro Toquinho, manda aqui o seu bom dia. A Mirtes Eidelwein, também na nossa audiência. A Milta Gedós, bom dia para o Paulo Schmidt e a Vilma, lá em Roca. O Denis Lorenzon, na padaria Pão da Hora, em Carazinho. A Salete Dallavec, em Porto Alegre. Bom dia para Vera Ferreira Araújo, também acompanhando a gente. O Álvaro Belotti, a Neiva Berghan, lá em Marques de Souza. Bom dia para Roseli Buaro, para Nair Moraes Matos, a Cleide Tasca. Também conosco aqui, quem mais? A Luciana Lucy manda o seu bom giorno direto da Itália, dizendo que lá hoje a temperatura está em 29 graus. Por aqui, Lu, hoje temperatura de 6 graus, bastante frio na manhã desta terça-feira. A Eli Stum manda o seu bom dia, a Ivanete Urbano Kummer e o bom dia também para Maria Helena Gobi. São os primeiros recadinhos que estão chegando. Também o amigo José Lima, o Heitor Boaro e o bom dia também para o amigo Luiz Baceto Belo, lá na cidade de Mussum. No nosso WhatsApp, a participação da Gema Bronca, Sandra Reis em Roca Salles e também a Circe Giovanella. Povo querido que está na nossa companhia, está na nossa audiência. Vamos trazendo os destaques aqui do portal Correio do Povo de hoje. No Correio do Povo, sob a influência do El Niño, Rio Grande do Sul deve ter chuvas fortes a partir de quinta-feira. Terça-feira será de sol entre nuvens e baixas temperaturas no estado. Prefeitura de Porto Alegre mobiliza equipes contra chuva intensa. Pimenta apresenta chapa para o Senado com Tamires e Vieira. Eduardo Leite ingressa no Supremo contra Vale Refeição a servidores nas férias. Juliana Brizola apresenta proposta sobre o setor de energia. Advogado de Flávio Bolsonaro diz que recorrerá da decisão de Moraes que proíbe contato com o pai. Lula critica a seleção brasileira após maioria dos jogadores não voltar ao Brasil. Que vergonha. Após transtornos, prefeitura adiará a transição da gestão de posto de saúde da Zona Norte de Porto Alegre. Kleberson, pentacampeão com a seleção brasileira em 2002, é internado com 50% de obstrução das artérias. Mais um destaque, mais uma manchete. Grêmio encerra a negociação com o Vitória para a saída de Wagner Leonardo. Conselheiros do Inter pedem divulgação imediata de relatório revelado pelo Correio do Povo. Grêmio, Giovanni Cabral é aguardado em Porto Alegre nesta terça-feira. Gaúcho Heitor Dallagnol leva a bandeira do Brasil ao topo em Imola. Outro destaque, outra manchete do portal Correio do Povo. Com mais de 700 atingidos, Eldorado do Sul busca retomar a rotina em meio aos danos causados pelo temporal. Governo não vê necessidade de ampliar subvenção ao diesel. Randolph diz haver acordo por medida provisória do frete e sugere votação nesta terça-feira. São os principais destaques, as principais manchetes do portal Correio do Povo de hoje. Agora são 5h11, 5h11. 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E em Vespasiano Correio 2 Lajeados, você encontra o amargo do colono na Farmácia da Gláucia. 5:12, 6 graus a temperatura. É hora do Hoje na História, aqui no Bom Dia.
1: Terça-feira, 14 de julho de 2026. Hoje é dia do propagandista de laboratório, da liberdade de pensamento, do engenheiro da aquicultura e dia do administrador hospitalar. Na religiosidade, é celebrado hoje São Camilo de Leles. Hoje, na história. No ano de 1789, iniciava a Revolução Francesa. Os parisienses tomaram a Bastilha, a prisão do regime monárquico, e libertaram 7 prisioneiros políticos. 1820. No Rio de Janeiro, a então capital do Reino Unido de Portugal, Brasil e Algarves, foi inaugurada a Bolsa de Valores do Rio de Janeiro, hoje incorporada à BMF. Uma das primeiras bolsas financeiras do país. 1822. O governo brasileiro, às vésperas da independência, proibiu o desembarque de tropas portuguesas no Brasil. No ano de 1909, foi inaugurado o Teatro Municipal do Rio de Janeiro, na então capital federal. 1914. Foi criada a Bolsa do Café, na cidade de Santos, pelo governo do estado de São Paulo. 1933. O Partido Nazista da Alemanha fechou as agremiações de oposição e começou a perseguição aos comunistas. Em 14 de julho de 1934, nasceu o locutor esportivo Silvio Luiz. 1951. A CBS, rede americana de TV, transmitiu o primeiro programa esportivo em cores. Foi uma corrida de cavalos. 1965. O satélite americano Mariner 4 foi o primeiro a mandar para a Terra fotografias do planeta Marte. No ano de 1976, a pena de morte foi abolida no Canadá. 1983. Ocorreu o lançamento do Mario Bros. No Japão. Este foi o início da popular franquia do Super Mario Bros. 2012. Durante as comemorações da tomada da Bastilha, o presidente francês Jacques Chirac escapou de uma tentativa de assassinato. 2015. A sonda espacial New Horizons sobrevoou Plutão após 9 anos e meio de missão no espaço. Em 2016, um ataque terrorista em Nice, na França, matou 86 civis e feriu mais de 400 pessoas. 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
0: Tá aí o Lucas da Rosa trazendo pra gente o Hoje na História, quando são 5:16, temperatura na marca dos 6 graus. Destaques e manchetes do portal UOL. Planilhas de bicheiro indicam 29,3 milhões de reais ligados a políticos, diz Polícia Federal. Flávio Bolsonaro questiona critérios de Moraes e diz que Lula podia tudo na prisão. Total solidariedade a Michele e Damares por ofensas machistas, diz Janja. França é um time que agride e Espanha controla muito a posse de bola. É outro destaque do portal UOL. Estados Unidos lançam nova onda de ataques ao Irã pela terceira noite seguida. Trump deve atacar urnas digitais dos Estados Unidos em pronunciamento à nação. Aluguel residencial sobe 5,24% no primeiro semestre de 2026 e supera a inflação. Neymar reage a vídeo que sugere sua participação na Copa do Mundo de 2030. De chinelo no castelo, jogadores da Noruega são recebidos pelo rei Haroldo V. Alan Franco deixa o São Paulo e vai reforçar o Tigres do México. Agente de imigração dos Estados Unidos mata homem colombiano por engano. Inglaterra e Argentina terá árbitro de jogo que eliminou o Brasil. São as principais manchetes, os principais destaques do portal UOL da manhã desta terça-feira. Agora são 5:17, 5:17. Bom dia aqui para Arlete Moreira, para Ana Baldiceira, manda aqui o seu bom dia. Ela diz que em Pindamonhangaba tá muito frio em São Paulo. 8 graus neste momento. Bom dia aí para nossa querida Ana Baldiceira, lá em Pindamonhangaba, São Paulo. A Isabel Damasio manda o seu bom dia. Bom dia para Ivani Agostini. Bom dia para o Claudicir Cris, também aqui para Keila Canã. A participação aqui também do Sérgio Bombassaro. Tá nos acompanhando aí direto da capital do estado. Tá, manda um abraço para o senhor Emir Bombassaro, que hoje está completando mais um ano de vida. Opa, mais um aniversariante aí, o Emir Bombassaro, tô colocando na minha lista de aniversariantes do dia. Quem mais está conosco? Miguel Martins, lá na cidade de Mussum, tá mandando aqui o seu bom dia. Bom dia aí para esse povo querido que está na nossa audiência, ainda a Elisete Machado. Intervalo comercial, depois do intervalo a gente volta trazendo mais destaques, trazendo mais informações aqui no Bom Dia, região dos Vales. 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

graus, temperatura 6 graus, escolta de vagalumes com Rick Renner na nossa trilha musical do Bom Dia. É, temos aqui já participações dos amigos ouvintes no nosso WhatsApp. É, a Noeli Klunk e o José Gomes mandam aqui o seu bom dia, o Vanderlei Fraporte, também o amigo Evandro Teles, lá de Vespasiano Correia, tá na nossa companhia, na nossa audiência, na nossa live, o Jair Bose, e o bom dia também para Toinha Alves. Obrigado aí pela companhia, pela audiência de vocês, ainda a Janete Mazo, a Rosa Olme e o Leonel Versetti e o amigo Marcelo Lorenzon da Padaria Bebê. Bom dia, pessoal. Friozinho gostoso, gostoso, diz o amigo Marcelo Lorenzon. Agora tem mais trilha musical aqui no Bom Dia.

5h28, Jean e Giovanni, olha amor, aí na trilha musical do Bom Dia pro amigo Sérgio Capalonga, tá nos acompanhando, mandando seu recado no nosso WhatsApp, o 999-88-1543. 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Tem mais trilha musical aqui no Bom Dia.

0: 5h31, Chitãozinho e Chororó no Rancho Fundo, aí na trilha musical sertaneja da manhã desta terça-feira aqui no Bom Dia, região dos Vales. A temperatura tá na marca dos 6 graus. Tem mais participações dos ouvintes aqui no nosso WhatsApp. O Rudimar Saldanha manda o seu bom dia. A Kátia Torres Marques e o amigo Flávio lá na linha São Luís também estão na nossa companhia, na nossa audiência, na live, no Facebook, o Eugênio Senteri Antagorda, o Gilmar Pedersini e também o bom dia aqui da Nelda Fronchetti. Vamos trazendo agora um boletim da agência Rádio Web. Frente Parlamentar apresenta plano de metas para o setor audiovisual. Informações da Assembleia Legislativa com a repórter Maria Eduarda Rocha.
1: A Comissão de Segurança, Serviços Públicos e Modernização da Assembleia Legislativa tratou sobre o relatório da Frente Parlamentar em apoio ao setor audiovisual. A audiência pública convidou lideranças do setor no Rio Grande do Sul para apresentar o plano de metas. Ele foi criado de forma coletiva e traça estratégias para os anos de 2026 e 2027. As medidas buscam fortalecer o audiovisual através de políticas públicas, educação e incentivo econômico. Um dos objetivos do plano de metas e da frente parlamentar é tratar o audiovisual como um tema transversal, ou seja, entender o setor como tendo interlocução com diversas áreas. O produtor cultural Rafael Ferretti explica que a educação será um dos pontos centrais para o desenvolvimento de novos profissionais, dentro e fora do segmento.
2: Para nós é muito importante esse contato que a gente pretende ter através da frente com a Secretaria de Educação para ver se a gente consegue implementar mais cursos técnicos, né, para que a pessoa não precise só fazer um curso universitário, né, porque existem muitas pessoas que fazem a sua carreira através da universidade, a Universidade de Audiovisual, mas existem muitas funções técnicas que prescindem de um curso universitário, que poderiam ser atingidos por um curso técnico.
1: Desde o lançamento, em agosto de 2025, a Frente Parlamentar organiza reuniões a cada 15 dias. Em cada encontro, os participantes estabelecem as demandas do audiovisual gaúcho. Um dos potenciais encontrados é o de incentivar o segmento em outras regiões do estado, como destaca Rafael Ferretti.
2: A maioria das produtoras são de Porto Alegre, né? Mas a gente tem através da frente, o nosso objetivo é buscar essa descentralização, se comunicar com diferentes regiões do estado para entender melhor os potenciais, tanto de produção, de capacitação, quanto de distribuição das obras audiovisuais em diferentes frentes do estado.
1: A frente parlamentar não trata apenas do que pode ser aperfeiçoado no setor, mas se dedica ainda a ampliar a visão da sociedade e do poder público sobre o segmento. A presidente do Sindicato da Indústria Audiovisual, Aletheia Selonck, enfatiza que a área é mais do que arte, mas uma cadeia produtiva que movimenta a economia.
3: A indústria audiovisual faz parte do cotidiano de todas as pessoas e de todos os cidadãos, né? E é uma indústria também bastante consolidada no estado do Rio Grande do Sul. Então, isso significa que a gente está falando de televisão, de cinema, de toda a comunicação que usa as imagens, como você disse, a publicidade.
1: A audiência encerrou com uma série de encaminhamentos. Entre eles, instituir o plano de metas como um instrumento de trabalho permanente, que pode ser aperfeiçoado continuamente, fortalecendo a parceria entre o setor audiovisual e o poder público. E ainda, estabelecer a agenda de diálogo institucional com o governo do estado, como destaca Aletheia Selonck.
3: Essa indústria estabelecida no Rio Grande do Sul, ela é responsável então por geração de empregos, geração de rendas, trabalhamos com conteúdos que reforçam a nossa identidade, a nossa memória. Então, de um lado bem concreto, né, político, econômico, social, e de um outro lado mais relacionado ao imaginário, da cultura, da memória e da identidade, essa indústria faz essa junção entre cidadania e desenvolvimento econômico.
1: Da Assembleia Legislativa, Maria Eduarda Rocha.
0: 5h36, Lucas da Rosa aqui comigo, tudo bem, Lucas? Bom dia.
4: Tudo certo, bom dia, Xande, bom dia pro Rebite e para todos os nossos ouvintes ligados aqui na Rádio Encantado nesta terça-feira gelada, hein?
0: E o topetudo?
4: Já tá pronto aqui o nosso topetudo e o Dilamar também acabou de chegar aqui na rádio e eu fiz antes que ele reclame que não tá pronto.
0: Tá certo então, 5h36. Chegando aí mais uma reportagem da agência Rádio Web, aqui no Bom Dia, região dos Vales, quando são 5h36, temperatura tá na marca dos 6 graus.
5: A Comissão de Segurança aprovou em reunião pareceres favoráveis a duas proposições. Uma delas é a PEC que garante às mulheres policiais do Rio Grande do Sul regras diferenciadas da idade mínima para aposentadoria, corrigindo um efeito da reforma da Previdência. Também foi aprovado parecer favorável a um projeto que assegura vacinação domiciliar para pessoas com transtorno do espectro autista e outras deficiências severas, que não possam se deslocar ou precisem permanecer em isolamento. Da Assembleia Legislativa, Helena Moura.
0: Agora são 5 horas 37 minutos, 5:37. Uma notícia que está aqui no portal da Rádio Guaíba. Bebê morre com sinais de maus tratos em Porto Alegre. A Polícia Civil trata como suspeita a morte do bebê Ravi Dreze de Souza, de 1 ano, em Porto Alegre. O menino deu entrada no Hospital de Clínicas na sexta-feira, permanecendo por quase 2 dias na UTI pediátrica com óbito por volta das 16h50 do último domingo. O boletim médico indica quadro compatível com síndrome do bebê sacudido. Em suma, a criança sofreu lesão cerebral após ser chacoalhada com violência. Por ora, os pais da criança não são suspeitos. Entretanto, uma terceira pessoa, encarregada por cuidar da vítima, é investigada por maus tratos. A segunda Delegacia de Proteção à Criança e ao Adolescente está apurando o caso. Matéria que está no portal da Rádio Guaíba.
4: O ministro do Supremo Tribunal Federal, Alexandre de Moraes, decidiu ontem suspender durante 90 dias as visitas do senador Flávio Bolsonaro, pré-candidato à presidência da República, ao ex-presidente Jair Bolsonaro, seu pai, que cumpre prisão domiciliar. Moraes determinou que Flávio Bolsonaro descumpriu a decisão judicial que proíbe postagens em redes sociais e um desvio de finalidade do direito de visita. Além disso, Moraes determinou um prazo de 48 horas para que a defesa de Bolsonaro esclareça se ele tinha ciência de que a carta seria divulgada nas redes sociais. O ministro também enviou cópias da decisão e dos respectivos vídeos encaminhadas ao Procurador-Geral Eleitoral para a ciência e adoção das medidas cabíveis.
0: 5:39, intervalo, a gente já retorna com a sequência do Bom Dia. 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

0: 4, Teodoro e Sampaio aí na nossa trilha musical do Bom Dia, temperatura na marca dos 6 graus, estamos no ar em nome do Sicredi e do Laboratório Cepami.
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1: Bom dia pro Sadi Ramos, também conosco a Lourdes Fontana, lá em Garibaldi, o Nilson Douglas, Dilamar Fontana, Suzana Marim, Maria de Lourdes de Lázaro e Nadir Paine, também o Jorge Vargas, o Bodão, ligado conosco através da live no Facebook.
0: Chegando aí as informações agrícolas no Bom Dia Região dos Vales com o colega Claudinei Coferri.
2: E uma missão técnica dos Países Baixos iniciou nesta semana uma agenda aqui no estado, voltada à agricultura de precisão e adaptação climática. A programação vai até sexta-feira. A visita coincide com um momento histórico para o setor. Pela primeira vez em 17 edições, a Internacional Conferência de Precisão da Agricultura será realizada fora da América do Norte. A missão reúne representantes de empresas, universidades e instituições de pesquisa. A expectativa é de que a missão resulte em pesquisas conjuntas, projetos piloto, intercâmbio de pesquisadores, capacitação de técnicos e produtores e novas parcerias entre instituições. E o governo federal intensificou o acompanhamento dos potenciais efeitos do fenômeno El Niño sobre o setor agropecuário, com foco em medidas preventivas aos produtores rurais e no monitoramento de pressões sobre os preços dos alimentos. A estratégia também inclui a revisão orçamentária de instrumentos de proteção, como o seguro rural, diante da expectativa de um episódio forte entre os meses de julho e setembro. O Ministério da Agricultura e Pecuária instituiu um grupo de trabalho para avaliar os impactos do fenômeno climático. A equipe terá como atribuições mapear vulnerabilidades regionais e setoriais, propor estratégias de mitigação e indicar instrumentos de proteção ao produtor rural. A análise vai abranger regiões geográficas e culturas, como soja, trigo, milho, feijão e mandioca. E a colheita de soja na Argentina foi oficialmente encerrada, com uma produção estimada em 50 milhões de toneladas, conforme levantamento divulgado pela Bolsa de Cereais de Buenos Aires. A produtividade média de soja na Argentina foi de 3 toneladas por hectare. Embora o volume produzido tenha ficado 0,4% abaixo do registrado na safra anterior, o resultado supera em 19% a média das últimas 5 temporadas. Com as informações agrícolas, repórter Rádio Encantado, Claudinei Coferri.
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1: A Prefeitura de Estrela promove hoje às 7 da noite uma audiência pública para apresentar o Plano Municipal de Contingência de Proteção e Defesa Civil. O encontro será na sede da Defesa Civil no bairro Imigrantes. O documento define como o município deve agir em situações de emergência, como enchentes, alagamentos, temporais, vendavais, granizo e estiagem. Entre as medidas previstas estão o monitoramento de riscos, a emissão de alertas, a mobilização de equipes e a coordenação de ajuda à população estrelense.
0: Agora, aqui no Bom Dia Região dos Vales, as informações do Bom Dia Saúde com a colega Érica de Oliveira.
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4: Praticar caminhada ou corrida é uma forma simples e acessível de cuidar da saúde. Essas atividades ajudam a fortalecer o coração, melhorar a respiração e aumentar a circulação do sangue, reduzindo o risco de doenças cardiovasculares. Além disso, contribuem para o controle do peso, pois ajudam na queima de calorias e no funcionamento do metabolismo. Também fortalecem músculos e ossos, trazendo mais resistência para o dia a dia. Outro benefício importante é para a mente. Caminhar ou correr regularmente ajuda a reduzir o estresse, a ansiedade e melhora o humor, promovendo sensação de bem-estar, além de estimular a produção de hormônios ligados ao prazer, como a endorfina. Essas atividades ainda auxiliam na prevenção de doenças, como diabetes e hipertensão, melhoram o sono, fortalecem o sistema imunológico e aumentam a disposição ao longo do dia. Com poucos minutos por dia, já é possível sentir os resultados. O ideal é manter uma frequência semanal, respeitando os limites do corpo e, sempre que possível, buscando orientação profissional. Com o Bom Dia Saúde para a Rádio Encantado, Érica de Oliveira.
0: Bom dia pro amigo Celso Froza, Márcia Vinte em Roca Salles, o Valdovino, o Adriane Gobi e também o Edemir e o Paulinho Santos e ainda o Renoir PSI. Pessoal que manda o seu recado aqui no nosso WhatsApp, o 999-881543.
1: As chuvas que atingiram a região de Porto Alegre no final de semana fizeram 720 desabrigados em Eldorado do Sul, na região metropolitana da capital, segundo informou ontem a Defesa Civil local. O município foi atingido no sábado por uma tempestade que trouxe ventos fortes e granizo. A prefeitura decretou estado de emergência e as aulas haviam sido suspensas. O temporal deixou 180 casas destelhadas, 10 delas destruídas. Também foram derrubados postes e árvores que interromperam o tráfego de veículos e provocaram ainda o corte de fornecimento de energia e água. Ainda no final de semana, autoridades municipais distribuíram colchões, cobertores e roupas para as famílias desabrigadas. Segundo a Prefeitura de Eldorado do Sul, as casas que foram danificadas ou destruídas serão reconstruídas com recursos dos governos estadual e federal.
0: 5h52, agora no Bom Dia Região dos Vales, tem mais informação aqui da agência Rádio Web. Justiça nega pedido de médico para apagar críticas da internet. Reportagem de Beatriz Coan.
5: Um médico que buscava a remoção de comentários publicados em seu perfil profissional na internet teve seu pedido negado pela primeira turma recursal cível do Tribunal de Justiça do Rio Grande do Sul. Ele também pediu o pagamento de indenização por danos morais, no valor de R$30 mil, e retratação pública. O relator da decisão, juiz de direito José Ricardo de Bem Sanhudo, manteve a sentença que havia julgado improcedentes os pedidos. O caso teve origem em ação ajuizada pelo profissional contra a plataforma de internet e uma ex-paciente. O autor alegou que comentários publicados no serviço da plataforma de negócios continham informações falsas e ofensivas, capazes de prejudicar sua reputação profissional. Porém, no curso do processo, o médico desistiu da ação em relação à ex-paciente e a demanda prosseguiu apenas contra a plataforma. O magistrado destacou que os comentários questionados estavam inseridos no contexto de avaliações de consumidores sobre serviços prestados e não ultrapassavam os limites da liberdade de expressão. Ele reforçou que o conteúdo das manifestações não contém palavras de baixo calão, acusações formais de crimes ou ofensas pessoais desvinculadas da experiência de consumo. Ainda, segundo a decisão, a remoção automática de críticas poderia representar restrição indevida à liberdade de expressão. Diante disso, a primeira turma recursal concluiu que não houve ato ilícito apto a justificar a retirada das publicações ou a condenação da plataforma ao pagamento de indenização. Também entendeu que não ficou demonstrado dano moral indenizável, uma vez que as manifestações questionadas se enquadravam no exercício regular do direito de crítica por parte dos consumidores. Com informações do Tribunal de Justiça do Rio Grande do Sul, Beatriz Coan.
0: Bom dia aqui para Neiva Domingues, tá mandando seu bom dia pra gente no nosso WhatsApp, o 999-88-1543. 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
1: A Copa do Mundo de 2026 já é a edição com o maior público da história. Mais de 6 milhões e 500 mil torcedores passaram pelos estádios até o momento, estabelecendo um novo recorde de público. A marca foi alcançada após a classificação da Argentina sobre a Suíça. Além do recorde de espectadores, esta também é a primeira Copa do Mundo a chegar à marca de 100 partidas em uma única edição. A média de público é superior a 65 mil pessoas por jogo e ainda deve aumentar, já que restam as semifinais e a decisão do torneio.
0: Agora no Bom Dia, Região dos Vales, Estatuto da Criança e do Adolescente completa 36 anos e amplia proteção no ambiente digital. Reportagem de Ibson Gomes.
6: A internet mudou a forma de brincar, conversar, estudar e consumir informação, mas também abriu espaço para novas formas de violência. O Estatuto da Criança e do Adolescente chega ao seu aniversário de 36 anos com o desafio de garantir que os direitos previstos na lei também sejam respeitados no ambiente digital. A principal atualização recente dessa proteção é o Estatuto Digital da Criança e do Adolescente. O ECA Digital determina que a segurança seja considerada desde a criação dos produtos e serviços, como explica a coordenadora do Centro de Apoio Operacional de Defesa da Infância e Juventude do Ministério Público de Pernambuco, Aline Arrochelas.
7: O ECA Digital concretiza para o mundo online muito das diretrizes e dos direitos que já estavam consagrados no Estatuto da Criança e do Adolescente e também na Constituição Federal. Ele impõe às empresas, né, que possuem produtos, plataformas, redes sociais, etc., passam a ter mais diretamente uma série de responsabilidades na proteção de crianças e adolescentes. Então, por exemplo, elas passam a ter a obrigação de retirar imediatamente qualquer conteúdo do que signifique risco para criança ou adolescente. Qualquer conteúdo que envolva, por exemplo, cyberbullying ou que envolva algum tipo de ameaça precisa ser retirado imediatamente, independente de ordem judicial.
6: Outra mudança importante está relacionada
7: ao cyberbullying ou que envolva algum tipo de ameaça precisa ser retirado imediatamente, independente de ordem judicial.

0: exacerbado daquele produto.
1: Aos 36 anos, o ECA continua baseado no mesmo princípio. Crianças e adolescentes devem receber proteção prioritária. Agência Rádio Web, produção e reportagem, Iveson Gomes.
2: 5h58. 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Seleção nesta próxima sexta-feira, às 13 horas, na guarita do frigorífico de suínos de Encantado. Leve carteira de identidade e carteira de trabalho. Há vagas também para PCDs.
3: Agora, 2 minutos, soltando para 6 horas da manhã. Daqui a pouquinho teremos as loterias aqui no Bom Dia, região dos Vales. 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

0: 6:07, 6:07. É Boboca e Bobão, a música do César e Paulinho aí na nossa trilha musical do Bom Dia, temperatura na marca dos 6 graus. Bom dia pro Josias Machado Mota, para Hildegard e o Isidoro Kummer e também pro Renato Ricker, que manda aqui seu bom dia através do nosso WhatsApp, o 999-88-1543.
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1: E atenção, você morador ou empresário de Encantado, Mussum, Roca Salles e municípios vizinhos. 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
0: 6:09.
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1: Pois ontem, segunda-feira, tivemos o sorteio da Super 7, que acumulou o concurso 872 Super 7. Os números sorteados por ordem de colunas foram 8, 3, 6, 3, 0, 6 e 1. Repito, 8, 3, 6, 3, 0, 6 e 1. A Super 7 acumulou. A estimativa de prêmio para o concurso que acontece amanhã é de R$3.300.000.
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1: Dia de sorte, concurso 1244 acumulou. Os números sorteados na dia de sorte: 1, 3, 5, 12, 15, 20 e 25. Repito: 1, 3, 5, 12, 15, 20 e 25. O mês da sorte foi o mês de junho. Próximo concurso da Dia de Sorte, hoje à noite, tem prêmio estimado em R$1.400.000.
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1: Dupla Sena, concurso 2.982, ontem também acumulou. Os números do primeiro sorteio da dupla Sena foram 4, 20, 24, 27, 40 e 41. 4, 20, 24, 27, 40 e 41. No segundo sorteio, os números 3, 12, 13, 28, 30 e 35. 3, 12, 13, 28, 30 e 35. A dupla Sena acumulou, a estimativa de prêmio para amanhã é de R$1.000.000.
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1: Lotomania, concurso 2.949, teve uma aposta ganhadora. Os números sorteados foram 2, 3, 7, 9, 15, 19, 21, 23, 59, 62, 66, 67, 70, 77, 79, 84, 91, 92, 93 e 98. A aposta ganhadora da Lotomania levou para casa mais de R$470.000. Foi uma aposta feita em Porto Velho, capital de Rondônia. Próximo concurso, amanhã, tem prêmio estimado em R$600.000.
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1: A quina de ontem, concurso 7.064, teve uma aposta ganhadora, Rosane. Os números sorteados na quina foram 15, 24, 29, 53 e 60. Repito os números da quina: 15, 24, 29, 53 e 60. Aposta feita em Guarujá, São Paulo, levou para casa mais de R$1.400.000 da quina. O concurso de hoje à noite é de final 5, por isso a quina já tem prêmio estimado em R$5.000.000.
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1: Pois ontem tivemos ainda o concurso 3.734 da Loto Fácil, que teve 3 apostas ganhadoras. Os números sorteados foram 2, 3, 5, 8, 10, 12, 13, 14, 15, 16, 17, 19, 22, 23 e 25. Repito, 2, 3, 5, 8, 10, 12, 13, 14, 15, 16, 17, 19, 22, 23 e 25. 2 apostas de Fortaleza no Ceará e uma de Campinas acertaram as 15 dezenas. Cada uma leva para casa mais de R$470 mil. Próximo concurso da Loto Fácil, na noite de hoje, tem o prêmio estimado em R$2 milhões.
0: 6:18. É o Bom Dia, Região dos Vales, aqui pela Rádio Encantado, temperatura 6 graus.
1: Loteria Estadual, extração das 18 horas de ontem, quinto prêmio, 8.557. 8.557. Quarto prêmio, 6.029. 6.029. Terceiro prêmio, 3.540. 3.540. Segundo prêmio, 2.144. 2.144. E o primeiro prêmio da Loteria Estadual de ontem saiu para o número 2.719. 2.719 são os números sorteados na Loteria Estadual de ontem.
0: Fechou então as loterias, né? 6:19, 6:19. Depois das loterias tem o recado aí da erva mate da família de Lamar Fortunato dos Passos.
3: Tudo certinho, maravilha. Bom dia para todos os nossos queridos ouvintes, né? Claro que sim. 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
0: Tá bom então, nossos parabéns hoje aqui vai para essa galera aqui que tá de aniversário, a Liciane Miller completando aniversário hoje, o Maurício Espessato Fraporte também completando aniversário hoje, o Emir Bombassaro sendo homenageado aí pelo Sérgio Bombassaro, a Eni Maria Filter, aniversariante desta terça-feira, 14 de julho, Cleve Guizo, também completando aniversário, o Adilson Oliveira, o Adilson é esposo da nossa querida Fábia Dutra, o Adilson hoje completando aniversário, muita saúde, muita paz, muitas felicidades para ele. Esse tem os salgadinhos garantidos em casa, né?
1: É verdade.
0: A Fábia faz no capricho. Também a Márcia Garibotti Lorenzon, nossa querida amiga Márcia Garibotti Lorenzon, hoje completando aniversário. E também a nossa amiga Graziela Tomás Ribeiro, lá na comunidade da Santa Terezinha, completando aniversário. Um abração pra Grazi, muita saúde, muita paz, muitas felicidades. Tem mais alguém, Dila?
3: Vamos lá, eu tenho ainda aqui a Nelce Ana Rabaioli Giongo, obrigado pela companhia, pela sintonia, tá? Andriele Gomes, o Silvio Giacomoli, a prof. Maquiele Rampanelli lá em Mussum, o Roger Turati, popularmente conhecido por Repolho, aqui de Encantado, também aniversariante, o construtor Ronaldo Capalonga, o Digão Rodrigo Schirmer, a Bárbara Pederiva e também na Barra do Guaporé nós temos o Anderson Zamboni, aí da Barra do Guaporé, também de aniversário no dia de hoje. Saúde e paz para todos eles. Tem, conheço dois Anderson Zamboni, então, da Barra do Guaporé e outro que é o Cebolinha lá do...
4: Ah, tem
3: do
4: dois.
3: É, exatamente. Então, é o Anderson ali da Barra do Guaporé, aniversariante para o dia de hoje.
4: Tá certo. Pra eles, Lucas?
1: Só coisa boa, muitas felicidades, muitos anos de vida. Hoje também está de aniversário o coordenador da Defesa Civil da ala de Roca Salles, o Alexandre Gerhardt.
4: Tá bom. Um abraço pra ele também. Tudo de bom, saúde, paz, felicidades e o nosso mate especial com a erva mate da família. E hoje tem Feira do Produtor de lá.
3: Tem, sim. Terça-feira, né? Feira do Produtor aqui Encantado. O pessoal já está por lá. Fazendo, né? A venda aí dos produtos que são produzidos, então, no interior aqui do município de Encantado, prestigie a Feira do Produtor. Por quê? Porque é nossa, porque fica aqui, o pessoal sai daí e vai fazer as suas compras aqui no comércio encantadense. Prestigie, então, a Feira do Produtor, dos nossos comerciantes, os nossos produtores aqui de Encantado. Amanhã, quarta, tem Mussum, né? Luquino tá lá, amanhã, quarta-feira, na Feira do Produtor, ao lado da prefeitura, no município de Mussum, tá bom? Então, hoje e amanhã. Depois a gente fala aí, sexta e sábado também tem Feira do Produtor e Artesanato aqui em nossa região.
4: Tá certo, então. E as manchetes da polícia?
3: Vamos lá, então. Polícia prende pelo menos 6 pessoas em uma ação de combate ao tráfico de drogas. Incêndio destrói uma casa em Cruzeiro do Sul. É uma campanha que está sendo realizada para uma professora, na verdade. O incêndio ocorreu na última semana ainda. Também em Cruzeiro tivemos um incêndio em um veículo, uma Kombi. Jovem tenta matar o pai em Bento Gonçalves. Suspeito foge após uma tentativa de furto no município de Arroio do Meio. A gente amplia então estas e outras informações aqui no Bom Dia Região dos Vales, daqui a pouco, por volta das 10 para 7 da manhã.
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4: Valeu então, 6:25, intervalo comercial, a gente já retorna com a sequência do Bom Dia Região dos Vales aqui pela Rádio Encantado. Sicredi está informando a temperatura. 6 graus.
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0: 6h30, a música bonita de João Paulo e Daniel aí na nossa trilha musical do Bom Dia. Essa aí vai pro nosso amigo, seu Valdir de Araújo, aí no Jardim do Trabalhador, que gosta demais do João Paulo e Daniel. Agora é hora da previsão do tempo, temperatura 6 graus. 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Em nome da Ótica Regis, chegando na sequência a previsão do tempo com Luiz Fernando Nartigal, aqui no Bom Dia, Região dos Vales, na manhã desta terça-feira. Nartigal, tudo bem? Bom dia!
1: Muito bom dia, Alexandre, muito bom dia a todos. A massa de ar frio ainda atua sobre o território gaúcho nesta quarta-feira. A diferença é que hoje o perfil vertical da atmosfera fica bem mais seco. Isso vai favorecer aí o tempo mais aberto na região do Vale do Taquari. Hoje nós vamos ter, portanto, o sol predominando ao longo do dia. Vão aparecer algumas nuvens no céu, umas nuvens altas do tipo cirros, que não impedem o predomínio do sol. Agora, no comecinho da manhã, pode haver algumas formações localizadas de neblina e de nevoeiro. A temperatura caiu bem nessa madrugada, nós tivemos temperatura perto dos 5 graus e até abaixo dos 5 graus em algumas localidades. Foi nas áreas de menor altitude, de altitude inferior a 100 metros, que foram registradas as menores mínimas. Teve pontos com 3, 4 graus de temperatura. Teotônio foi a localidade que registrou as menores mínimas, essa faixa aí dos 3, 4 graus. Durante o dia vai ter um aquecimento maior do que ontem, ou seja, teremos uma maior variação na temperatura hoje durante o dia, apesar de fazer mais frio na madrugada e no amanhecer, à tarde vai aquecer mais. E as máximas devem chegar entre 19 e 21 graus. Na quarta e quinta-feira, o tempo seco com sol também vai predominar, mas aparecem algumas nuvens no céu e vamos ter uma variação ainda maior da temperatura, porque ainda vai fazer frio na madrugada e no amanhecer, mas as tardes serão mais quentes. Na quarta-feira, ainda teremos pontos da região com mínimas próximas dos 5 graus e as máximas já devem atingir entre 21 e 23 graus. Depois da quinta-feira, as mínimas ainda vão subir um pouquinho mais, mas ainda ficam abaixo dos 10 graus. Muitas áreas podem ter mínimas entre 6 e 8 graus, enquanto as máximas já vão ultrapassar os 25 na parte da tarde e podem atingir entre 26 e 28 graus. Na sexta, nós vamos ter já alguma instabilidade na região, apesar que as projeções de hoje, Alexandre, estão retendo a instabilidade mais na metade sul do estado. Mas, de qualquer forma, nós teremos o sol aparecendo com nuvens na região do Vale do Taquari. Se prevê períodos de maior nebulosidade que devem provocar chuva em alguns momentos. Ainda dá para dizer que há um risco para chuva localmente forte, raios trovoados e temporais localizados na sexta-feira. Agora, realmente a instabilidade mais forte e continua trazendo preocupação é a instabilidade que deve se instalar a partir do final de semana. Teremos tempo muito instável no final de semana, o risco é elevado para chuva forte e volumosa e também de temporais, com vento forte e queda de granizo. Alguns temporais podem ser de forte intensidade. Os dados estão indicando a manutenção da instabilidade também para o começo, né, da próxima semana, lá para segunda e para terça-feira. Alexandre.
0: Valeu, muito obrigado, Luiz Fernando Nartigal, trazendo as informações do tempo aqui no Bom Dia, Região dos Vales, em nome da Ótica Regis. 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
0: 6:35. 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
0: 6:37, a hora das informações regionais que estão chegando com o colega Claudinei Coferri.
3: A Secretaria Municipal de Desenvolvimento Social e Habitação de Encantado realiza hoje, a partir das 18:30, a aula inaugural do projeto Mulheres que Transformam. Formação, conexão, oportunidade e futuro. Programa realizado através do Instituto Humaniza. O encontro hoje será realizado no Auditório Brasil do Centro Administrativo Municipal Adroaldo Conzatti e marcará o início das atividades do programa. Ao todo, 105 mulheres se inscreveram para participar da iniciativa. Durante a aula inaugural hoje, serão apresentados todos os detalhes do projeto, incluindo o funcionamento do curso, a programação, o cronograma de atividades, regras de participação e demais orientações. O CRAS do município de Colinas convida a toda a comunidade para participar de um momento de diálogo e troca de experiências, a partir do filme É Assim Que Acaba. A exibição será na próxima sexta-feira, dia 17, a partir das 19h, na Casa de Cultura de Colinas. O evento é gratuito e aberto a toda a população do município. O município de Imigrante, em parceria com Antur Valles, promove na próxima quinta-feira, a partir das 19h, a palestra com o tema Empreendedores Preparados, Destinos Mais Competitivos. A palestra é aberta ao público e gratuita, e especialmente voltada aos empreendedores do município. O evento será realizado no Complexo Esportivo Municipal, na antiga sede social da Rasman. Os interessados devem confirmar presença pelo fone WhatsApp 981751072. E a equipe da Unidade Básica de Saúde e Estratégia da Saúde da Família 1 do loteamento 7 de setembro de Roca Salles organizam para o próximo sábado, dia 18, a partir das 8:30 até o meio-dia, ação Copa da Saúde. Venha marcar um golaço na prevenção, com foco em pacientes hipertensos e diabéticos. A responsável técnica pela unidade, enfermeira Josiane Stum, convida os assistidos para participarem desse acompanhamento. Ela cita também os bairros e localidades atendidos pela equipe do posto de saúde do loteamento 7 de setembro.
4: É importante que as pessoas venham participar, as portas vão estar abertas para a gente conseguir fazer esse acompanhamento, para as pessoas também terem as orientações necessárias, ter o conhecimento, vir aqui conversar com a equipe. É importante para ter o cuidado melhor com a sua saúde também. O posto do loteamento, ele abrange o bairro aqui do loteamento 7 de setembro, a parte do Dois Lajeados, né, que é o nosso popular Batingão, a parte da 7 de setembro, que fica ali perto do campo, né, aquela extensão, e toda a parte da Morada do Sol e da Lagoa do Delai em direção à Olaria do Bronca. Então essa é toda a extensão que abrange aqui a unidade do posto do loteamento. Então é interessante sim trazer um documento ou daqui a pouco um comprovante de endereço também para a gente conseguir conversar e orientar.
3: Enfermeira do posto de saúde do loteamento 7 de setembro de Roca Salles, Josiane Stum. Está em andamento no município de Nova Brécia as inscrições para o processo seletivo simplificado para preenchimento de vaga de monitor escolar. Os interessados em fazer a inscrição devem comparecer na recepção da prefeitura, apresentando os documentos solicitados no edital até a próxima sexta-feira, dia 17 de julho. O edital pode ser acessado no site da prefeitura, no endereço novabrecia.rs.gov.br. Com as informações regionais, repórter Rádio Encantado, Claudinei Coferri.
0: 6h41, registrando aqui a participação da Elisiane Daniele, mandando aqui o seu recado. Bom dia, hoje a homenagem vai para o pai Emir Bombassaro, o Bomba de Mussum, que está completando 78 anos. Homenagem aí dos três filhos e demais familiares. Ele disse que se não falar que está de aniversário no rádio, não é aniversário. Então agora é aniversário. Nosso querido Emir Bombassaro, Bomba, lá de Mussum, completando hoje 7.8. Que maravilha, né? Que espetáculo. Muita saúde, muita paz e muitas felicidades para ele, sendo homenageado aí pelos filhos e também, é claro, pela equipe aqui da Rádio Encantado.
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2: Bom dia para Patrícia Tomás e também Ivaneide Carbone, Nereida Puntel, o Neuto Grit, também na nossa sintonia, a Neuza Marconi, ainda o Josias Machado Mota, Fábio Brufato, Paulo Puntel, sempre na nossa escuta, tomando chimarrão com a erva mate da família, Nelda Benini, Cláudia da Silva, o José Antônio Brandão, Neucir Barato, Lenir Souza, Fátima Esfolha, Ivanete Belotti, o Nelson Felicete, Júlio César da Silva, Joanete Tomazini, Felipe Mazarino, Botoni Áureo e a Alice Pave Gracioli, lá em Mussum, mandando o seu bom dia.
0: Tadeu Zarpelon Weber, em Santa Teresa, diz que por lá a temperatura está em 7 graus. O Chico e a Michele informam que em Capitão choveu na manhã de ontem 4 milímetros. O Ademir Agostini, no Parobé, em Roca Salles, nesse momento 4 graus. Bom dia também para o Pedro Graciola e para Jurema Zílio Miquelon.
2: Daqui a pouquinho tem as informações da dupla Grenal, da polícia, também o resumo de notícias. 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

0: 6:50, Leandro e Leonardo, não durmo sem ela aí na nossa trilha musical do Bom Dia, temperatura na marca dos 6 graus.
1: Se tiver cansado, garanto que dorme sim.
0: Ah, e dorme ligeirinho, né?
1: É verdade. 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
1: Novidades, notícias da dupla Grenal do Juventude aqui no Bom Dia, Região dos Vales.
0: Começando pelo Grêmio, né? Que tá trazendo aí o atacante de Cabo Verde, Giovanni Cabral, chega hoje a Porto Alegre e será apresentado oficialmente como reforço tricolor. Terceiro reforço aí para este segundo semestre. Antes dele veio o zagueiro Wallace e também o centroavante Matheus Nascimento. Na sexta-feira, o Grêmio tem jogo contra o Mirassol pelo Campeonato Brasileiro, retomada do Brasileirão a partir das 20 horas no interior paulista. O Grêmio que também está tentando a contratação do zagueiro argentino Matias Moreno, 22 anos de idade, que pertence à Fiorentina da Itália. O Everton e Balbuena retornaram da Copa e reiniciaram os treinamentos no dia de ontem. No lado colorado, o Internacional deve oficializar aí nas próximas horas a contratação do meia Caleb, contratado junto ao Fortaleza. Questões burocráticas impediram até o momento do Inter efetivar esta contratação ou pelo menos oficializá-la. E o Internacional esfriou aí a sua tentativa de busca por um goleiro. Tinha interesse no goleiro Contreras, venezuelano que atua no Barcelona de Guayaquil, mas parece que está desistindo do negócio. Na próxima sexta-feira, o Inter tem jogo treino com o Caxias, também em preparação para a retomada das competições oficiais. E o Juventude joga sexta-feira à noite pela Série B do Brasileirão, enfrentando o Cuiabá às 19 horas no Jacone. O Juventude, que está em quinto lugar, segue aí consolidado no G6 da Série B do Campeonato Brasileiro, Lucas.
1: A Prefeitura de Lajeado abriu o processo para a implantação de um novo sistema de fiscalização eletrônica no trânsito. O projeto prevê a instalação de 56 equipamentos em 20 pontos da cidade, entre controladores de velocidade e câmeras para flagrar motoristas que avançam o sinal vermelho. Segundo o secretário de Planejamento, Urbanismo e Mobilidade de Lajeado, Alex Schmidt, os locais foram definidos com base em estudos técnicos e nos índices de acidentes. O secretário destaca que os equipamentos serão sinalizados e que a fiscalização eletrônica pune apenas os motoristas que desrespeitam o limite de velocidade ou avançam o sinal vermelho. O objetivo é reduzir acidentes e aumentar a segurança no trânsito de Lajeado.
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0: 6:54, Gilamar dos Passos chegando com as informações policiais em nome de quem, Dilan?
2: 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Pois bem, a polícia de Venâncio Aires tenta, né, esclarecer e também identificar o homem que no domingo à noite parou em frente a um estabelecimento comercial, uma pizzaria, e efetuou pelo menos 17 disparos para o alto e depois fugiu. Ele guiava um veículo Honda Civic de cor preta. Passou pelo local, efetuou os disparos e depois desapareceu. Já um homem foi preso por tráfico de drogas no bairro Aviação Venâncio. Com ele, a polícia encontrou 2 porções de cocaína, 11 de maconha, 19 de crack, além de 3 celulares e R$200 em dinheiro. Já um homem morreu vítima de um acidente de trânsito registrado na BR-386 em Carazinho. A colisão frontal envolveu uma EcoSport e um ônibus. De acordo com as informações da Polícia Rodoviária Federal, o condutor da EcoSport, Daniel Ribeiro Lazzi, 59 anos de idade, morreu no local. A caroneira, mulher, 58 anos de idade, também precisou de atendimento médico. Já o ônibus era guiado por um homem de 51 anos e transportava 5 passageiros. Nenhum deles sofreu ferimentos. Uma tentativa de homicídio foi registrada na noite do último domingo em Bento Gonçalves. Um homem de 26 anos de idade foi preso em flagrante após esfaquear o pai de 72. A Guarda Municipal não foi chamada para esta ocorrência relacionada à violência doméstica. Os agentes então encontraram o homem caído na sala, com diversos ferimentos provocados por faca. O suspeito foi localizado deitado em um quarto da casa, tranquilamente, e foi preso. Segundo a guarda, ele usava tornozeleira eletrônica, apresentava visíveis sinais de estar sob efeito de drogas e possui antecedentes por tráfico, roubo, receptação, ameaça e posse irregular de arma de fogo. A Polícia Civil de Estrela, com apoio da Polícia Penal, deflagrou ontem a operação denominada Dominus, como medida de enfrentar crimes praticados pelo crime organizado em Estrela, Colinas e no presídio de Lajeado. O principal objetivo, né, é a redução da influência do crime organizado dentro do sistema prisional e também o fim de ameaças e extorsões para a população de Estrela e também de Colinas, que estava sendo efetivada, né, por um grupo criminoso. Durante a ação, 4 pessoas foram presas temporariamente e 2 em flagrante por tráfico de drogas e coação. Também foram cumpridas 8 ordens judiciais de prisões temporárias e mandados de busca e apreensão. Foram apreendidas drogas, materiais e coação. Também foram cumpridas 8 ordens judiciais de prisões temporárias e mandados de busca e apreensão.

0: não foi localizado. Já uma farmácia do centro de Arroio do Meio foi alvo de assalto. A proprietária relata que um cidadão entrou no estabelecimento, anunciou o roubo, mantendo uma das mãos no bolso para aparentar estar armado, e exigiu dinheiro do caixa. Ele deixou o local a pé e, apesar das buscas realizadas logo após, não foi localizado naquele momento. No entanto, as imagens do sistema de vídeo monitoramento daquela farmácia foram encaminhadas à polícia, que deu sequência às investigações. E aí, o autor é identificado e é um adolescente de apenas 13 anos de idade. Fato que ocorreu no dia de ontem em Arroio do Meio. Já uma professora, a professora Lenira Malman, de 62 anos, moradora de Cruzeiro do Sul, enfrenta agora mais uma tragédia familiar. Desde a semana que passou, inclusive, está sendo feito em um trabalho de ajuda e de auxílio, uma vaquinha. Depois de perder um filho em um acidente de trânsito, lá no ano de 2022, filho que tinha 33 anos, ela viu todos os pertences sendo levados pela enchente de 23. E aí, a casa onde recomeçou a vida foi destruída por um incêndio na comunidade de Boa Esperança Baixa. Ela morava no local com o esposo, Felipe Malmo, e diz que na noite do incêndio, né, ocorreram algumas quedas rápidas de energia elétrica. O fogo teria iniciado a partir de um curto-circuito e ela perdeu a casa. Já em Guaporé, né, por causa de um desentendimento motivado por um relacionamento amoroso envolvendo uma adolescente, 5 estudantes entre 16 e 17 anos se envolveram em uma confusão generalizada na tarde de ontem. Durante a briga, um dos alunos ficou ferido, assim como um monitor. A confusão teria iniciado no banheiro. 4 adolescentes teriam cercado o quinto, que foi derrubado e agredido. Ao perceber a briga, né, o monitor tentou conter as agressões e separar os envolvidos e também foi agredido. Todo mundo levado primeiro para a secretaria, depois disso todo o registro, com acompanhamento também do Conselho Tutelar. Já no Paraná, meu caro Xandão, um adolescente de 16 anos de idade denunciou à polícia um plano da mãe dele para encomendar o assassinato de uma funcionária da casa Lar de Abatiá, no norte paranaense. A mulher tem 41 anos de idade, foi presa preventiva e é investigada então por uma tentativa de homicídio qualificada. O jovem descobriu o plano durante uma visita aos pais. A mãe teria contado que pretendia matar a funcionária e mostrar as conversas em que negociava o crime. Após ver as mensagens, o adolescente procurou a polícia. As investigações apontam que a suspeita culpava a funcionária pela perda da guarda de 3 filhos, que foram encaminhados para acolhimento institucional por uma decisão, então, da justiça. A polícia agora investiga, né, se o marido dela tem aí participação nesta tentativa que seria consumada, né, de homicídio contra a mulher. Estas então as principais informações policiais nesta manhã de terça-feira, em nome da Almeida Monitoramento e também para a Ótica Regis.
1: 7:02, tivemos aí então as informações policiais aqui no Bom Dia. Agora é hora do resumo de notícias que está chegando com o Lucas da Rosa em nome da Farmácia Central Associadas e Daniel Veículos. 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Em nome de Daniel Veículos e Farmácia Central Associadas, o resumo de notícias chegando aqui no Bom Dia.
2: Flávio é proibido de visitar o pai Jair Bolsonaro por 90 dias. Tensão no Oriente Médio provoca alta do dólar que fecha a 5,13. Janja diz que críticas sobre gastos no exterior são misoginia e afirma ser a única primeira-dama do Brasil que trabalha efetivamente. Carlos Bolsonaro diz que militarização foi um dos maiores erros do governo do pai. Nova tecnologia

0: A mais revolucionária que o Pix envia automaticamente impostos aos cofres do governo. Rio Grande do Sul deve ter calor, vento intenso e temporais a partir da próxima quinta-feira. Pais são presos por morte de bebê de 2 meses no interior do estado. Flávio Bolsonaro acusa ministro Alexandre de Moraes de tentar interferir nas eleições. Irã publica propaganda de guerra com Trump sendo baleado. Com o resumo de notícias, repórter Rádio Encantado, Lucas da Rosa.
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1: Valeu, obrigado, Dr. Ricardo Hudson, trazendo o recado da Oral Unique aqui no Bom Dia, a região dos Vales. 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Intervalo comercial, a gente já retorna com a sequência do Bom Dia, Região dos Vales. 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

0: 7:13, 7:13, Christiane Ralf, aí na trilha musical do Bom Dia, temperatura na marca dos 6 graus, é o Bom Dia, região dos vales no ar, em nome do Sicredi, do Hospital Santa Terezinha.
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1: Bom dia pro Gilvão Taufer, Everaldo Kapler, o João Mira Stanislowski, Silvio Guilhante, Marli Jores, Elaine Alexandre Saldanha, Adriano Fernandes, Patrick Lima Paz, Lídia Stefenon, Silvério Cadori, o Ademar Cabeleireiro, a Joyce Klein, ainda conosco a Xana Rosa, Laide Silva, Neiva Domingues, a Carmen, também a Terezinha Vianini, o Adriano Sonda e o Fernando Durães participando através da nossa live no Facebook.
0: Daqui a pouquinho, às 7:30 da manhã, tem o Boca no Trombone aqui no nosso Bom Dia, região dos vales da sua rádio Encantado. Manda pra cá o seu recado, manda a sua reclamação, a sua reivindicação, a sua sugestão, o seu elogio, 3751-1580, ou através do nosso WhatsApp, o 999-88-1543, porque logo mais tem o Boca no Trombone aqui no Bom Dia, o espaço da participação do ouvinte. Manda o seu recado no telefone, 3751-1580, ou no WhatsApp, o 999-88-1543, porque aqui o ouvinte tem vez e voz.
1: O principal acesso à comunidade da Barra do Fão em Pouso Novo será interditado por 90 dias a partir de hoje para a execução das obras de pavimentação da estrada que liga a localidade à BR-386. Durante o período, serão realizadas detonações de rochas e a orientação é para que os motoristas utilizem rotas alternativas. A obra prevê a pavimentação de cerca de 700 metros da via, com investimento de aproximadamente R$800 mil, entre recursos de emendas parlamentares e contrapartida do município. A administração orienta os condutores a respeitarem a sinalização durante a execução dos trabalhos.
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1: A Corsan realiza hoje uma parada programada de abastecimento de água no bairro Porto 15, em Encantado. A interrupção será necessária em razão da construção de galerias para drenagem pluvial na Travessa da Lagoa, que será realizada pela Prefeitura. O trabalho está previsto para iniciar às 8:30 da manhã e deve se estender até o final da tarde. A distribuição será retomada gradativamente após a finalização das obras, reforçando parada programada de água no bairro Porto 15, hoje, a partir das 8:30 da manhã até o final da tarde.
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1: E a Polícia Civil investiga como homicídio a morte da professora Glória Werkenhausen, de 44 anos, em Constantina, no norte do estado. O corpo foi encontrado na noite do domingo após um incêndio atingir a casa onde ela morava sozinha. Segundo a investigação, a perícia identificou indícios de esganadura no pescoço da vítima. Um cabo também foi localizado no imóvel e os laudos periciais deverão confirmar a causa da morte e esclarecer se o objeto teve relação com o crime. A Polícia Civil também apura a origem do incêndio e ouve pessoas próximas à professora para esclarecer as circunstâncias e a motivação do caso.
0: 7:18, é hora das informações econômicas com Claudinei Coferri.
2: E com as negociações entre o governo brasileiro e dos Estados Unidos sobre as tarifas comerciais. No radar dos investidores, o dólar fechou ontem com alta de 0,45%, cotado a R$5,13. O Ibovespa, principal índice da Bolsa de Valores brasileira, fechou o pregão de ontem com recuo de 1,22%. Nos 175.684 pontos. Em alta, o euro fechou ontem negociado a R$ 5,84. E com a escalada das tensões entre Estados Unidos e Irã, após novos ataques entre os dois países, e com Teerã fechando o Estreito de Hormuz, rota por onde passa cerca de 20% de todo o comércio global de petróleo, o barril da commodity, tipo Brent, referência para o mercado internacional, fechou ontem com alta de 9,25%, cotado a US$ 83. Cadernetas de poupança com aniversário hoje tem rendimento de 0,67%. E a Confederação Nacional da Indústria, a Câmara Americana de Comércio e a Câmara de Comércio dos Estados Unidos defenderam, em carta conjunta, uma negociação entre Brasil e Estados Unidos para evitar a aplicação de novas tarifas sobre exportações brasileiras. A expectativa é de que a Casa Branca anuncie, até amanhã, se colocará em prática novas tarifas de 25% e 12,5% sobre produtos brasileiros. O presidente da Confederação Nacional da Indústria, Ricardo Alban, espera que os representantes dos dois países tenham sensibilidade diante do impasse comercial.
3: O que esperamos que os nossos representantes tenham a capacidade técnica de sensibilizar para a situação, para que possamos ter uma relação normal, tranquila e, mais do que isso, crescente, como tem acontecido. Nós temos na nossa relação uma relação de complementariedade de capital importância para ambos os lados.
2: Com as informações da economia, repórter Rádio Encantado, Claudinei Coferri.
0: 7:20, 7:20. Tem participações dos amigos ouvintes aqui no nosso WhatsApp. Quem é que tá conosco aqui? Tá mandando seu recadinho. O Arli Volken diz que lá no bairro Pôr do Sol, em Roca Salles, choveu 3 milímetros. Recado aqui do amigo Arli Volken. O Elton Lapi, o Juarez Pereira, o Joa, manda aqui o seu bom dia também. O Josias Machado Mota, parabéns para minha tia Sirlei Machado, do bairro da Barra do Jacaré. É o recado aqui do Josias. A Ivete Toriani manda o seu bom dia, e o Rudimar Nardini diz que durante o dia de ontem, na Vila Moça, Encantado, choveu mais 3 milímetros. E o bom dia também pro amigo Newton Capelari.
1: Dados preliminares do Tribunal Superior Eleitoral apontam redução no número de eleitores aptos a votar no Rio Grande do Sul. Até junho deste ano, o estado contabilizava pouco mais de 8 milhões e 500 mil eleitores, uma queda de 1,82% em relação ao mesmo período de 2024, representando cerca de 158 mil pessoas a menos. Apesar da redução, quase 87% do eleitorado gaúcho já possui cadastro biométrico. O Tribunal Regional Eleitoral informa que os dados oficiais sobre o eleitorado serão divulgados pelo TSE na próxima segunda-feira, dia 20 de julho.
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1: O bairro Navegantes, aqui de Encantado, está de luto pela morte de Mário César da Silva, conhecido como Piada Doce, ocorrido ontem, segunda-feira. Mário foi um dos fundadores da Associação de Moradores do Bairro Navegantes e participou ativamente da organização de eventos e ações comunitárias ao longo de muitos anos. Reconhecido pela disposição em ajudar e pelo envolvimento com a comunidade, também era a presença constante em encontros entre amigos e atividades tradicionais do bairro Navegantes.
0: Daqui a pouquinho tem o Boca no Trombone aqui no Bom Dia, Região dos Vales, da Rádio Encantado. Manda para cá o seu recado no 37511580, que é o telefone do ouvinte, 37511580, ou através do nosso WhatsApp, o 999881543. Dentro de instantes, o Boca no Trombone aqui no Bom Dia.
1: E a Polícia Civil investiga o encontro de um crânio humano em uma parada de ônibus no centro de São Leopoldo. O material foi localizado na manhã de ontem sobre uma mochila e a guarda municipal foi acionada. A área também foi isolada para trabalho da perícia. Segundo a polícia, a principal hipótese é de que o crânio tenha sido furtado de um túmulo, já que apresenta características de ser antigo. Exames de DNA serão realizados para tentar identificar a vítima e verificar se há relação com algum crime. O caso segue em investigação.
0: 7h23, intervalo comercial, a gente já retorna com a sequência do Bom Dia Região dos Vales. 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

0: Roberto e Gilmar, assino com X aí na nossa trilha musical do Bom Dia. Bom dia pro amigo Gilmar Possebon, tá tomando aquele chima no capricho com erva mate da família e acompanhando a gente. E é claro, já tomou também o seu amargo do colono hoje. Bom dia pro Gilberto Boiani, a Serenita Loman e o João Carlos Pereira. Recadinhos que chegam aqui no nosso WhatsApp, o 999-88-1543.
1: Também conosco a Elsa Mela, a Sereni Moreto, Terezinha Cima Zanon, Alexandre Lima, Laudice Zimmer, Neville Orbach, o Ari Batistella, também conosco a Marildo Tonezer, a Rose Ribeiro, Anderson Queiroz, lá em Capão da Canoa, e também a Márcia Garibaldi Lorenzon, aniversariante do dia, mandando seu bom dia na nossa live no Facebook.
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0: Daqui a pouquinho tem a previsão do tempo aqui no Bom Dia, logo mais também tem o Boca no trombone.
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1: 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A previsão do tempo com Luiz Fernando Nartigal, da Metsul Meteorologia.
2: A massa de ar frio ainda atua sobre o território gaúcho. A diferença é que hoje o perfil vertical da atmosfera fica bem mais seco. Isso vai favorecer aí o tempo mais aberto na região do Vale do Taquari. Hoje nós vamos ter, portanto, o sol predominando ao longo do dia. Vão aparecer algumas nuvens no céu, umas nuvens altas do tipo cirrus, que não impedem o predomínio do sol. Agora, no comecinho da manhã, pode haver algumas formações localizadas de neblina e de nevoeiro. A temperatura caiu bem nessa madrugada, nós tivemos temperatura perto dos 5 graus e até abaixo de 5 graus em algumas localidades. Foi nas áreas de menor altitude, de altitude inferior a 100 metros, que foram registradas as menores mínimas. Teve pontos com 3, 4 graus de temperatura. Teotônio foi a localidade que registrou as menores mínimas, essa faixa aí dos 3, 4 graus. Durante o dia vai ter um aquecimento maior do que ontem, ou seja, teremos uma maior variação na temperatura hoje durante o dia, apesar de fazer mais frio na madrugada e no amanhecer, à tarde vai aquecer mais. E as máximas devem chegar entre 19 e 21 graus. Na quarta e quinta-feira, o tempo seco com sol também vai predominar, mas aparecem algumas nuvens no céu e vamos ter uma variação ainda maior de temperatura, porque ainda vai fazer frio na madrugada e no amanhecer, mas as tardes serão mais quentes. Na quarta-feira, ainda teremos pontos da região com mínimas próximas dos 5 graus, e as máximas já devem atingir entre 21 e 23 graus. Depois da quinta-feira, as mínimas ainda vão subir um pouquinho mais, mas ainda ficam abaixo dos 10 graus. Muitas áreas podem ter mínimas entre 6 e 8 graus, enquanto as máximas já vão ultrapassar os 25 na parte da tarde, e podem atingir entre 26 e 28 graus. Na sexta, nós vamos ter já alguma instabilidade na região, apesar que as projeções de hoje, Alexandre, estão retendo a instabilidade mais na metade sul do estado. Mas, de qualquer forma, nós teremos o sol aparecendo com nuvens na região do Vale do Taquari. Se prevê períodos de maior nebulosidade que devem provocar chuva em alguns momentos. Ainda dá para dizer que há um risco para chuva localmente forte, raios, trovoadas e temporais localizados na sexta-feira. Agora, realmente a instabilidade mais forte e continua trazendo preocupação é a instabilidade que deve se instalar a partir do final de semana. Teremos tempo muito instável no final de semana, o risco é elevado para chuva forte e volumosa e também de temporais, com vento forte, queda de granizo. Alguns temporais podem ser de forte intensidade. os dados estão indicando a manutenção da instabilidade também para o começo, né, da próxima semana, lá para segunda e para terça-feira.
0: Tá aí o Luiz Fernando Nartigal trazendo as informações do tempo aqui no Bom Dia. Bom dia para o amigo Nelson Facchini, está nos acompanhando lá em Presidente Epitácio, São Paulo, nos olhando aí através da live no Facebook, nos assistindo e tomando aquele chimarrão gostoso com erva mate da família. O Nelson Facchini de Lamar é um daqueles que vem para Encantado, para a região.
3: Sim.
0: Compra erva mate da família,
3: né? E aproveita.
0: Estoque, leva para São Paulo e lá fica degustando a erva mate da família. Quando tá terminando a erva, ele volta para cá.
3: Tem bastante gente que faz isso.
0: Tem muita gente.
3: Tem muita gente que faz isso, vem para cá quando aproveita, né? Ou quando algum familiar vai visitá-los, né? Também da mesma forma, o Nelson faz isso quando ele vem para cá, ou senão às vezes ele combina com a família, né? Sim. Ó, no mês que vem alguém vem para cá.
0: É verdade.
3: Por quê? Porque eu preciso de erva mate da família. Tá?
0: É isso aí.
3: Aí o pessoal leva pra ele tudo certinho. Aí depois faz o rodízio, né? Depois vai o outro, aí outro vizinho, outro sobrinho, outro primo, alguém vai pra lá pra levar a erva mate da família pra ele, de tão boa que é.
0: Isso aí.
3: Nossa, querido
0: amigo Nelson Facchini.
3: É assim que funciona.
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3: Pão em metro, né?
0: Pão em metro.
3: É de metro.
0: É, o Lucas tem que pegar um carretão pra levar.
3: Exatamente.
0: Junto.
3: Exatamente. O tamanho dele é grande.
0: Sexta eu peguei mais um, tá? Muito bom.
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0: 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Antes o Lucas trouxe a informação aí de Lamar.
3: Pois não?
0: Da questão do falecimento, né? Do nosso querido amigo.
3: Piada Doce.
0: Piada Doce, né? Pessoa muito conhecida, muito querida aqui na comunidade de Encantado, né?
3: É, fica nosso sentimento para toda a família, né? Bom, a gente nem sabe, poucas pessoas sabem o nome dele, né? Mas todo mundo conhece o famoso Piada Doce, que infelizmente, né, é cometido de um problema na garganta há algum tempo. Também teve um problema de cardíaco, né? Teve um AVC há algum tempo que debilitou ele. E depois, então, surgiu esse problema, um câncer na garganta. E infelizmente, ontem nos deixa, né? Comunidade, um dos fundadores do Bar Navegantes, a revitalização do Bar Navegantes, a revitalização daquele local lá. Sempre trabalhou em prol da comunidade aqui do bairro, né? E infelizmente ontem, né, nos deixa aí aos 72 anos de idade. 74.
1: Mário César da Silva.
3: Mário César da Silva, o pior da doce, né?
0: Isso aí.
3: Nos deixa então no dia de ontem, deixou no dia de ontem.
0: Os atos fúnebres estão iniciando agora aí na Capela Mortuária São Pedro, né? E o sepultamento hoje então às 16 horas no cemitério São Pedro aqui de Encantado.
3: Ficam nossos votos de pesar então para toda a família, amigos e familiares, né? Daniel, nosso querido Daniel Alves, colocou ontem uma mensagem muito, muito bonita, né? No Facebook para ele, né?
0: É verdade. 7:38, 7:38, assados e teleágua do Peter. 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
3: Bom, eu preciso mandar aqui no Boca no Trombone, senão eu vou estar no Boca no Trombone. Um abraço pro Ricardo Ghislaine, tá? Tá indo, tá escutando, tá indo trabalhar, saúde, paz, bom trabalho e par de encher o saco e vai trabalhar um pouco, né?
0: Essa hora indo trabalhar?
3: Essa, mas claro.
0: Nós já estamos cansados aqui.
3: Não, nós estamos, né? Mas ele não. Ele tá, ainda não tá no horário dele, né? Não está no horário, tá no caminho. Abraço, obrigado pela companhia, obrigado pela sintonia, vai trabalhar, tá? Para papá, Boca no Trombone, na frente da, na rua Lâmpada Queimada, rua Jasmim, então Lâmpada Queimada, só da prefeitura, rua Jasmim, número 58, Jardim do Trabalhador, rua Jasmim, 58, Jardim do Trabalhador, tem Lâmpada Queimada. Outra, a rótula que foi destruída tem um buraco no asfalto. Todo mundo cai dentro dele quando passa por lá. Então, pessoal, aí foi no final de semana ainda, né?
0: Sábado.
3: Sábado de noite, né? Então, ontem choveu também, esperamos que hoje...
1: Mas o buraco já é mais velho.
3: É mais velho?
1: Sim.
3: Já é mais velho, mais tempo. A gente viu ontem que tem que fazer uma limpeza ao redor também, né? Foi tirado parcialmente a parte da rótula que ficou destruída, né? Ou aquela parte que ficou danificada e ficou por lá ainda, então... Tem que fazer esse trabalho de limpeza, que não foi feito ontem à tarde, e também a questão do buraco ali, a rótula que a gente tá falando é na Coronel Sobral, esquina com a Duque de Caxias, né?
0: Isso é
3: com a Duque de Caxias.
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3: Uma outra que vem aqui, o recolhimento de entulho aqui no centro é sempre na sexta-feira, né? Toda sexta-feira tem um recolhimento. Toda sexta-feira. Durante a semana tem nos bairros, né? Até o Lucas busca pra gente ali, por favor, eu falo na sequência, sobre o roteiro de recolhimento nesta semana, de segunda a quinta. Começou ontem até quinta-feira, tem alguns bairros, e aí na sexta-feira sempre no centro. Só que hoje é terça, né? Hoje é terça. E já tem sofá abandonado na calçada perto da Praça dos Namorados, a Praça Centenário de Encantado. Lá é um local onde... É um local de uma terra de ninguém ali, né? É uma terra de ninguém ali, todo mundo na volta aí, todo mundo entre aspas, né? Acaba colocando e não é só ali, né? E não é só ali. Recebia também na semana passada que na segunda-feira a gente recebia aqui que o caminhão passou, o recolhimento na sexta e no centro, bem na Júlia de Castilhos, tinha aí uma cama, né? Desmontada. Tinha também um balcão de uma pia desmontado, um monte de caixa de papelão, simplesmente largado na Júlia de Castilhos, centro de Encantado. Se nós não tivermos a colaboração da população, da comunidade, do comércio, não adianta a gente reclamar depois, tá?
1: Esta semana, então, está sendo feita a conclusão do recolhimento do Santo Antônio no Jardim da Fonte.
3: Santo Antônio, Jardim da Fonte.
1: Conclusão do recolhimento e também Vila Moça e Porto 15.
3: Tá bom, então este é o roteiro para esta semana. Roteiro para a semana até quinta, né? E na sexta-feira, então, no centro.
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3: Vale do Jacaré, o pessoal também mais uma vez solicitando, diz que a estrada não está boa, né? E quando chove fica muita água na estrada. Eu sei que foi feito um trabalho de melhorias aí, mas pelo jeito então não surtiu efeito ou precisa dar mais uma ajeitada, uma ajustada. Então, no Vale do Jacaré, mais uma vez, a reclamação pelas condições da estrada aqui do município de Encantado, tá bom?
0: Bom dia aqui para nosso ouvinte, a Neiva Canep Liohan, tá nos acompanhando, nos prestigiando, mandando seu recado no nosso WhatsApp, o 999-881543. 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
3: É isso que tem pra hoje no Boca no Trombone, meu cachorro.
0: Só isso?
3: Só isso que temos hoje no Boca no Trombone aqui da sua rádio Encantado. Pode mandar um recadinho que amanhã a gente faz novamente, tá?
0: Tá bom então. Amanhã, por volta das 7h30, a gente terá novamente o Boca no Trombone aqui no Bom Dia, Região dos Vales, o espaço da participação do ouvinte, porque aqui o ouvinte tem vez e voz. Mande seu recado pra gente, sempre no 37511580 ou no nosso WhatsApp, o 999881543, que a gente traz aqui no Bom Dia. Ainda hoje no Bom Dia Região dos Vales teremos também as informações da Câmara de Vereadores de Encantado, que teve sessão na noite de ontem, e do Poder Legislativo de Mussum, que também teve sessão ordinária na noite passada.
1: Nosso bom dia para Carla Piaceta, ligada conosco através da live no Facebook, Cláudia Matos e a Nelly Pedereva Alves, também sintonizada conosco.
0: Intervalo comercial, a gente já volta com os destaques do esporte, com mais atrações aqui no Bom Dia Região dos Vales, da sua rádio Encantado. 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

0: 7:49, 7:49, temperatura 7 graus agora. 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
1: A rivalidade entre Argentina e Inglaterra reúne décadas de história com capítulos marcantes no futebol e também fora dele. Em mundiais, os encontros foram cercados por tensão, como em 86, quando Maradona protagonizou a vitória argentina com La Mano de Dios e o gol eleito um dos mais bonitos da história das Copas do Mundo. Argentina e Inglaterra que entram em campo amanhã novamente, né, Xande?
0: Exatamente, vão estar em campo amanhã para o confronto pela fase semifinal da Copa do Mundo de 2026, às 16h, Inglaterra e Argentina se enfrentando, definindo o segundo finalista da competição. Esse confronto aí foi histórico, memorável e deu muito o que falar na época, né? Em 1986, por exemplo, esse gol com a mão do Maradona, né, na vitória que a Argentina teve diante dos ingleses e que avançou na Copa do Mundo, inclusive tendo ficado com o título naquela oportunidade, ganhando a Copa que foi disputada no México. E tem uma questão emblemática também entre Argentina e Inglaterra que diz respeito à Copa do Mundo de 1966, onde o jogador Ratim, da Argentina, camisa número 10, principal jogador do selecionado argentino naquela oportunidade, foi expulso de campo. Só que naquela oportunidade não se tinha o cartão vermelho, né? Então ele acabou, apenas o árbitro mandava sair de campo, né? Não, e a partir de então, até pela dificuldade de comunicação nesses jogos internacionais, a FIFA adotou, a partir da Copa de 70, os cartões, né? O amarelo como advertência e o vermelho expulsão. E a partir da Copa do Mundo, então, de 1970, foi adotada essa questão dos cartões amarelos e vermelhos. E também, justamente por uma situação que ocorreu no jogo Argentina e Inglaterra. Mas antes de Argentina e Inglaterra, que jogam amanhã, tem França e Espanha, que jogam hoje às 16h pela Copa do Mundo, definindo o primeiro finalista da competição. Confronto europeu entre duas seleções da Europa. E o detalhe, né? Nas últimas 10 partidas entre França e Espanha, a Espanha ganhou 6. A França é considerada até favorita para este jogo, mas o retrospecto recente, ele indica que a Espanha venceu mais do que a França nestes últimos 10 confrontos pela Copa do Mundo. E também temos dupla Grenal, né? Se preparando aí para a retomada das competições. Na sexta-feira pela noite, o Grêmio vai estar de volta aí pelo Brasileirão, enfrentando o Mirassol. Jogo às 20h no interior paulista. O Grêmio que espera hoje a chegada do meia atacante Giovanni Cabral, jogador natural de Cabo Verde, que chega para reforçar o tricolor, disputou a última Copa do Mundo e hoje deve estar em Porto Alegre para assinar contrato com o Grêmio, contrato de 1 ano e meio. O Grêmio tenta também a contratação do zagueiro Matias Moreno, zagueiro de 22 anos, que pertence à Fiorentina da Itália e que esteve emprestado ao Levante da Espanha. É outro atleta que interessa ao tricolor, justamente pela saída do Vieri, que foi vendido aí para o futebol europeu, justamente para a Fiorentina da Itália. E no lado do Internacional, o Inter pretende oficializar a contratação aí do meia Caleb, negócio que já está bem encaminhado e trâmites burocráticos impediram até o momento da oficialização desse negócio, atleta que pertencia ou que pertence ao Fortaleza. Quanto à contratação do goleiro Contreras, venezuelano, que atua no Barcelona de Guayaquil, o Inter deu uma esfriada nesse negócio e ele não deve evoluir. O Inter que tem jogo treino contra o Caxias na próxima sexta-feira, em preparação aí para a retomada das competições oficiais. E na próxima semana, o Internacional tem jogo contra o Cruzeiro, na quarta-feira, dia 22, no estádio Beira-Rio, em Porto Alegre, às 21h30, na retomada do Brasileirão. Principais destaques aí da dupla Grenal e também da Copa do Mundo, Lucas.
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0: Agora são 7:54, 7:54. O Nelei Lanzini está mandando aqui o seu bom dia para nós, mandando aqui o seu recado, mandando aqui a sua participação. Uma colocação do ouvinte ainda em relação a um assunto que a gente abordou aqui no Boca no Trombone. Bom dia, essa questão do descarte de entulho mostra muito da nossa educação e respeito. Precisa melhorar a informação e multar quem for flagrado descumprindo os dias para esse descarte. Também pelo apelo turístico, mas mais ainda por uma sociedade mais educada, é o recado do ouvinte em relação à questão do descarte de entulhos, principalmente que o pessoal realiza aí nos dias, né, que não correspondem ao dia da coleta por parte do recolhimento que ocorre da prefeitura.
1: Também mandando seu bom dia, o Joaquim Fussiger, através da nossa live no Facebook.
0: Pessoal que interage conosco, que manda aí o seu recado, manda aqui a sua participação pra gente. Uma informação que vem aqui do portal Correio do Povo: o governador Eduardo Leite ingressou no Supremo Tribunal Federal questionando decisão da Justiça Gaúcha, que no fim de maio garantiu aos servidores públicos estaduais o direito de receber o auxílio refeição durante as férias e a inclusão da verba na base de cálculo do terço constitucional de férias. A medida beneficia ativos civis e militares. Segundo o governo, o impacto nos cofres gaúchos será de 266 milhões de reais, além de despesas retroativas e reflexos para exercícios financeiros futuros. Na arguição de descumprimento de preceito fundamental, cuja relatoria ficou com a ministra Carmen Lúcia, o executivo destacou ainda que o estado está submetido ao regime de recuperação fiscal e que a medida compromete o planejamento financeiro do governo e a responsabilidade fiscal. A ação do governo sustenta ainda que a verba tem caráter indenizatório e se destina unicamente a ressarcir as despesas com a alimentação no efetivo exercício diário do cargo. Em caráter liminar, foi solicitada a suspensão dos efeitos da decisão e de todos os processos judiciais e execuções provisórias ou definitivas em curso sobre a matéria. Destaque aí, então, desta matéria que está no portal Correio do Povo de hoje. Governador Eduardo Leite ingressa no Supremo, então, contra Vale Refeição a servidores nas férias.
1: E o Comando Central dos Estados Unidos informou que realizou uma nova onda de ataques contra alvos militares no Irã na noite de ontem. Segundo os militares americanos, a operação durou 5 horas e atingiu instalações da defesa costeira, sistemas de mísseis, drones e estruturas ligadas à capacidade marítima iraniana. A ação teve como objetivo reduzir a capacidade de Teherã de ameaçar embarcações no Estreito de Hormuz. As informações sobre os danos ainda estão sendo apuradas.
0: Uma informação que está no portal Gás, da Gazeta de Santa Cruz do Sul: um grave acidente de trânsito envolvendo um ônibus fretado e um caminhão foi registrado no início da manhã de hoje na RSC 287, em Santa Cruz, próxima à região conhecida como Curvas de Pinheiral. Alguns passageiros do coletivo ficaram feridos e foram encaminhados para hospitais. O trânsito está bloqueado nos dois sentidos para atendimento da ocorrência. O ônibus havia saído de Butiá e fazia o transporte de trabalhadores de uma empresa fumageira de Venâncio Aires. A concessionária Rota de Santa Maria, o Comando de Policiamento Rodoviário da Brigada Militar, o SAMU e o Corpo de Bombeiros Militar de Santa Cruz do Sul fazem o atendimento das vítimas. Os feridos com maior gravidade estão sendo encaminhados para hospitais de Santa Cruz do Sul e Venâncio Aires. Uma passageira ficou presa dentro do ônibus e está sendo resgatada pelos bombeiros. Ainda não foi confirmado o número total de vítimas neste acidente. Informação que está no portal Gás, portal da Gazeta de Santa Cruz do Sul.
1: 2 minutos faltando para as 8:00 da manhã. Daqui a pouquinho, o Dilamar dos Passos comanda o Bom Dia Região dos Vales aqui pela Rádio Encantado, com as informações dos legislativos de Encantado, também de Mussum, que tiveram a sua sessão ordinária na noite de ontem.
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0: 8:03, 7 graus a temperatura na 7 de setembro, 792 aqui na Rádio Encantado. Nós vamos dando sequência então ao Bom Dia Região dos Vales, nesse horário, oferecimento do Sicredi. 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Ontem, então, como já foi dito anteriormente pelo colega Alexandre e Lucas, foram realizadas sessões ordinárias, né, da Câmara de Vereadores de Mussum, Câmara de Vereadores de Encantado e também da Câmara de Vereadores no município de Roca Salles. E de Roca Salles a gente vai trazer então as informações no dia de amanhã. Não teve ontem? Tá bom então. Tá bom. Então, ontem não tivemos aí sessão ordinária da Câmara de Vereadores em Roca Salles, conforme havia dito anteriormente. Tem na próxima semana. São três sessões, primeiro, terceira e quarta, e a última segunda-feira do mês. São três sessões, então, no município de Roca Salles. Nós vamos trazendo agora, né, a manifestação e o trabalho que foi feito pelo colega José Raimundo Tramontini a respeito, então, da sessão ordinária da Câmara de Vereadores de Encantado ontem ao final da tarde.
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0: O Senado realizou sessão na noite desta segunda-feira, sob a presidência do vereador Leonardo Lorenzi, do MDB. Na sessão desta segunda, foram aprovados dois projetos de lei. O projeto de número 33, de origem executiva, que autoriza o poder a abrir créditos suplementares no valor de mais de 4.719.000. Também foi aprovado o projeto de lei executivo de número 34, que autoriza o Poder Executivo a conceder incentivo à empresa Carrera Alimentos Limitada. Também na noite de ontem, foi aprovada a moção de aplauso de número 21, proposta pelo vereador Cris Costa, do PSDB, em homenagem à empresa Vinileide Cosméticos, em reconhecimento à celebração de seus 30 anos de história. Nos pronunciamentos, vamos destacar parte do que disseram os vereadores na noite de ontem, iniciando pelo vereador Diego Preto, do PP, que fez críticas ao governo do estado e também aos trabalhos oferecidos pela EGR.
1: Senhor presidente, para começar já dizendo que bom que temos eleição esse ano. Que bom que as eleições acontecem, porque às vezes aquelas obras que tanto esperávamos, elas brotam, surgem. Para dizer especificamente agora das elevadinhas ali que fizeram na entrada da cidade. Eu sou dentista, posso não entender muito de trânsito, mas a posição delas, os locais delas, não sei se ficou bem colocado. Muito bom que tenha, muito bom que tenha. Isso é fundamental a gente saber e pensar que elas estão ali. Porque nós pedimos um monte de vezes que aquilo fossem rotatórias. A gente já pediu um monte de vezes para colocar, me lembro aqui, inclusive, o vereador Gonzatinho, que falava sempre que tinha que colocar aqueles redutores de velocidade, controladores de velocidade, para as pessoas diminuírem ali e as pessoas poderem passar. Mas aconteceu agora quase como um tapa-buraco, né? Porque a coisa mais simples a fazer era ter botado aquilo, botar as lombadas. Acho bom botar, precisa botar, Daniel. Tem que fazer alguma coisa, eu acho que aquilo vai ajudar, mas não é aquilo que vai solucionar. Não é verdade? Até para dizer, então, já que estão tentando botar um monte de lombada, põe mais uma um pouco abaixo ali na frente do posto Charrua, ali na descida do Santo Antão, que inclusive, gente, eu estava vendo no YouTube, né, uma das primeiras, acho que foi a primeira mesmo, tribuna que eu falei, está gravada lá ainda, tem algumas que sumiram, não sei o quê, eu falava disso, falava daquela descida ali do Santo Antão depois do viaduto, como os caminhões e os carros descem em alta velocidade. E como é importante, seria importante um redutor. Lógico que eu estou sendo um pouco irônico também, né? Nesse sentido, porque a gente precisa de soluções definitivas. Nos cobram toda vez que vamos a Lajado. Toda vez que vamos a Lajado, nos cobram. E esse que é o problema. Esse EGR está cobrando aqui de uma coisa que não entrega. Não tem sinalização nas estradas à noite, vocês vão para Lajado, para Venâncio Soares ou para Casca, não tem sinalização. Tu tem que adivinhar onde é que tu tá na estrada e tu tá pagando para usar essa estrada. Tu paga aqui em Cantado, tu paga ali em Cruzeiro do Sul. É um absurdo essa cobrança. Não tem pintura no chão, não tem sinalização nas estradas, nessa estrada, cheia de buracos, mal sinalizada, mal mantida. Tu olha aquelas valetas, eu estou falando para registrar aqui, porque todo mundo que passa lá enxerga. Ou indo para Mussum, ou indo para Lajado, as valetas ali que deveriam estar limpas, cheias de tijolos e pedra e terra e coisa ali dentro. Ou seja, quando chover mesmo, a água vai para cima da estrada e vai estragar mais a estrada, porque já foi feita assim, uma qualidade. Então, senhoras e senhores, repito, como é bom ter eleição. Como é bom ter eleição.
0: Quem também usou da tribuna foi a vereadora Aline Costa Ganassini, do PSDB, que fez elogios e falou sobre o Conselho Tutelar de Encantado.
2: Quero aproveitar e vamos falando, já que estamos falando em proteção, Vamos fazer uma ligação de um assunto com outro. Um momento muito importante que esta Câmara viveu na semana passada, que foi a visita do Conselho Tutelar. E eu confesso que alguns números me fizeram refletir e muito. Foram mais de 1.500 atendimentos entre os anos 2024 e 2025. Mais de 600 orientações às famílias, mais de 100 encaminhamentos para a rede de proteção. Isso mostra que o Conselho Tutelar não trabalha apenas quando existe uma denúncia. Ele orienta, acompanha, previne e fortalece as famílias. Mas alguns números nos preocupam ainda muito, Tamires. Nós que somos mães, nós que temos filhos, a gente ficou estarrecida com os números, tá? Foram mais de 200 registros relacionados à evasão escolar, 60 atendimentos envolvendo violência doméstica e conflitos familiares. E um número, Dani, que merece a nossa atenção. São 30 ocorrências envolvendo abuso sexual, pedofilia, estupro de vulnerável, assédio, importunação sexual contra crianças e adolescentes. São mais de 30 histórias, Stafford. 30 crianças e adolescentes que precisaram de atuação da nossa rede de proteção. E nas últimas semanas eu utilizei essa tribuna, e na verdade eu utilizo essa tribuna desde que eu assumi ainda lá atrás em 2024, e quem me conhece sabe que é uma vida que eu utilizo a minha voz, o meu tempo, os espaços onde eu estou, para falar sobre criança e adolescente, sobre a proteção, a importância dessa proteção. E eu tenho falado sobre os casos que têm repercutido no Vale, no Estado, no Brasil, mas às vezes a gente pensa que estamos longe, né? E eles estão aqui, os números mostram que não é longe, é aqui, é em Encantado. Essa realidade também existe aqui e talvez ela não apareça todos os dias nos jornais, mas ela existe.
0: O vereador Daniel Passaia, do União Brasil, usou de seu espaço para falar sobre o Hospital Beneficente Santa Terezinha.
3: Tivemos há pouco uma reunião importante com o hospital, e é um tema que reiteradamente eu venho trazendo aqui na tribuna, de acompanhamento do hospital, porque nós merecemos, nós enquanto população, cada vez um atendimento melhor, e o hospital também vem se empenhando nesse sentido. Sabemos as dificuldades por que passam os hospitais em geral no nosso Brasil, e nada mais justo do que ouvir as demandas, auxiliar, cooperar. E eu, assim como nossa União Brasil, meu caro colega Rogério, seguimos nos empenhando para melhorar a saúde do município de Encantado, buscando os recursos necessários para melhorar o atendimento no hospital, com mais exames, com mais consultas, com um pronto-socorro cada vez mais apto e mais ágil para receber e atender bem a nossa comunidade. Também no encaminhamento agora recente do aumento do teto para as UTIs e para os atendimentos de alta complexidade, média e alta. Também são trabalhos que nós seguimos realizando porque beneficia toda a nossa comunidade, mas também beneficia todo o nosso Vale do Taquari, que é atendido aqui no nosso hospital, assim como outras regiões também vêm aqui receber o atendimento, principalmente na UTI. Então esse tema é muito importante, muito caro para mim, e vou seguir não só fiscalizando e cobrando, mas também cooperando e auxiliando o nosso hospital, porque certamente todos querem o mesmo objetivo, que é atender cada vez melhor a nossa população, sempre frisando, sabemos das falhas, sabemos dos problemas que acontecem, e estamos aqui para apontá-los, mas também para auxiliar na solução dos problemas.
0: Quem também se manifestou na noite de ontem foi a vereadora Joanete Cardoso, do PSDB.
4: Gostaria de fazer, presidente, uma indicação ao executivo, depois de um sonho de ter a fiação subterrânea, e esse sonho foi um pouquinho adiado. Eu imaginava que tinha um projeto já para a gente tentar fazer, pelo menos na rua coberta, né? Mas depois da RGE vir e entender que, entender não, e dizer que tem que ser, o transformador vai até na Monsenhor Scalabrini, então o trecho ficava muito extenso, e aí realmente o custo financeiro teria ficado muito alto. Um sonho que se protela, mas que ele existe, e um dia a gente vai começar a fazer um pedacinho por vez, como é em outros projetos. Então, eu gostaria de indicar o executivo, a administração, que faça uma limpeza dos fios na Padre Anchieta também. A título de como foi feito na Júlio de Castilho, já deu uma melhorada no visual, né? E na Monsenhor Scalabrini. Então, a Padre Anchieta é a entrada da cidade, também tem projeto lá na frente para se revitalizar. Então, que comece por ali, tirar pelo menos um pouco dos fios, dar uma aliviada, então, nesse visual. Ainda tenho mais uma solicitação de uma reunião, quero pedir também através da Câmara, que contemple o hospital, o campo de Encantado, os médicos, o centro oftalmológico e o SER. Nós precisamos discutir como é que se recebe todo essa... Nós queremos ser um centro de saúde e nós precisamos acomodar esse estacionamento, as pessoas que ficam o dia todo aqui esperando o seu paciente para sair. Então não tem espaço, é título aí já de uma da farmácia que abriu já com um olhar de acolhimento. Eu acho que agora é uma hora nossa também de município olhar como se acolhe essas pessoas. Porque ninguém vem aqui a passeio, essas pessoas que usam essa região. Vem sempre trazer um ente doente, uma família que está doente. E às vezes tem que esperar o horário, tem que esperar para a visitação na UTI, que a nossa UTI é regional. Então nós temos regional a UTI, nós temos o SER e temos o centro oftalmológico. Eles não vão sair daí. Então o hospital... Não tem como sair daí. Então, tem coisas que a gente pode, sim, e não é nada contra o campo, nada contra outras coisas, mas que a gente possa trabalhar juntos e encontrar uma saída e uma solução para que isso seja melhor acolhedor nesse sentido. Então, eu gostaria de solicitar uma reunião com a administração, com todos os colegas vereadores e a gente com todas essas entidades que pertencentes a isso.
0: Finalizando os trabalhos do Legislativo na noite de ontem, quem usou da palavra foi o presidente da Câmara de Vereadores de Encantado, o vereador Leonardo Lourenço, do MDB.
5: Primeiramente, agradecer ao diretor do hospital, ao senhor André Brickman, diretora do Hospital Beneficiante Santa Terezinha, por ter nos explanado algumas situações referente ao hospital, saúde, enfim, a qual todos nós, vereadores, somos diariamente solicitados, enfim, para que possamos também esclarecer algumas dúvidas. Dizer também que o mesmo está dando sequência aos trabalhos, enfim, com algumas novidades e que logo tudo será esclarecido também, a população. Queria agradecer também aos colegas que hoje também recebemos os pedidos do Executivo referente a algumas... projetos de leis, principalmente ao projeto da Carelli, não menos importante ao projeto da questão lá das casas, aonde que envolve a infraestrutura que será montada. Mas quero aqui pontuar um pouco da Carelli, por tudo que essa empresa passou nos últimos anos, principalmente questões de enchentes, tendo que fazer também grandes mudanças, retirando parte de sua empresa do município. E hoje sim, nós podemos aqui, eu acho que, contemplar também essa empresa para que possa fazer novos investimentos e manter parte da sua empresa no nosso município, gerando emprego, renda, que fique aqui dentro de casa. Quero aqui também salientar sobre a abertura da Semana Italiana, que ocorrerá no dia 24 agora desse mês, onde durante toda a semana teremos programações das mais diversas, aonde que em breve será lançado ao público o edital da semana. Mas quero aqui também já deixar um convite a toda a população para que no dia 27 de julho nós teremos uma sessão especial. Ela será aqui na Câmara de Vereadores, juntamente com toda a comunidade e com a Associação da Cibre, a qual também já tivemos organizando algumas questões para este evento que será no dia 27 de julho, às 19 horas, após a sessão ordinária da Câmara de Vereadores.
0: Este um resumo da sessão de ontem à noite da Câmara de Vereadores de Encantado, com informações do Legislativo, repórter Grupo Encantado de Comunicação, José Raimundo Tramontini.
6: Obrigado, Tramontini, trazendo pra gente, então, aqui na programação da Rádio Encantado, as informações da sessão da Câmara de Vereadores Encantadense ontem, no final da tarde e início da noite. Abraço aqui especial a Nilve Bombassar, hoje é aniversário do nosso patriarca, seu Emir Bombassar, 7.8 anos, 78. Te amamos muito, teus filhos Leandro, Elisiane, Nilve e toda a família. Então, um abraço para o seu Emir Bombassaro, que está de aniversário no dia de hoje. Saúde e paz. 8:21, 8:21. 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Sicredi e a temperatura. 7 graus.
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5: Oito horas 25 minutos, 8:25, permanece, né? Com 7 graus a temperatura, Rádio Encantado e o Bom Dia Região dos Vales. Ontem, né? Também foi realizada o Bom Dia Região dos Vales, antes disso, né? 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Falava que ontem, então, foi realizada sessão ordinária da Câmara de Vereadores do município de Mussum, onde 2 projetos de lei foram aprovados por unanimidade e 2 projetos permaneceram junto à comissão de pareceres. Aprovado o projeto 47. O projeto 47 autoriza o Poder Executivo a abrir um crédito especial no valor de R$ 476.921,63. Esse projeto havia uma discordância em números entre o valor da abertura do crédito especial, bem como de onde seria retirado esse valor na sessão passada, e agora ele foi corrigido, então foi para a votação, sendo aprovado por unanimidade. Trata-se, na verdade, da pavimentação da comunidade de Santa Lúcia no valor de R$ 239.202,43, e também outro recurso que também vem da mesma forma, que é esse 239, é de uma emenda do deputado Nereu Crispim. E outro que vem através da Ministério da Agricultura, de mais R$ 237.719,20. Projeto, então, aprovado por unanimidade. Também foi aprovado o projeto de número 48, que autoriza o Poder Executivo a firmar convênio com a Ambravat. Fica o Poder Executivo autorizado a firmar convênio com a Ambravat, repassando R$ 49.926,60, com vistas a auxiliar a entidade na manutenção do Corpo de Bombeiros para todo o ano de 2026. Este projeto é uma renovação, na verdade, do contrato. Quanto à discussão deste projeto, o vereador Paulo Belotti e o Fábio Michelon também falaram. Somos favoráveis, tanto que foi aprovado depois por unanimidade, mas solicitaram também que a equipe de resgate se antecipe por ocasião de algumas enchentes que possam vir a ocorrer.
6: Presidente, comentar um pouco sobre esse projeto. Projeto muito importante, sim, que tenha um apoio aqui na cidade de Mussum, mas prevendo as outras enchentes, que o que aconteceu, as equipes de salvamento, de bombeiros, não estavam aqui na nossa cidade no dia do acontecimento. Então, claro, a gente sabe que a sede deles é Encantado. Um exemplo, quando tem previsão de cheias ou de catástrofes, então o bom seria ter, sim, essa equipe aqui na nossa cidade antecipadamente, porque depois que acontece não adianta, né? Então assim, ó, então só rever isso, sim, eu acredito que todos os colegas vão aprovar o projeto, mas eu gostaria que eles repensassem na questão de estar no local antes do acontecimento.
7: Uma palavra ao vereador Fábio.
8: Apesar que o Capel levantou é importante, porque lá em 2024, em 2023, eles não conseguiram nem chegar, né? Mas aí já foi feito uma reunião, uma organização nesse sentido, e tanto que na enchente de maio eles já estavam aí antes de ficaram mais aqui em cima, porque daqui a pouco, em maio também a população já não ficou dentro das casas, né? Como aconteceu em setembro. E até a gente é muito cobrado, comentamos antes aqui, da questão dos barcos, vereador Diego, o Thiago, que o pessoal também tem cobrado de nós, porque não tem barco na cidade e tal. E é justamente agora que entra essa questão dos bombeiros, porque para operar esses barcos, isso é uma informação que a gente recebeu, tem que ser alguém especializado, tem que ser alguém que tenha algum tipo de treinamento. Então não adianta o município ter aqui 10 barcos e não ter a pessoa com esse tipo de treinamento. Eu sei que o pessoal vai dizer, ah, mas o fulano sabe, o ciclano sabe, só que se acontece alguma coisa com um barco que é do estado ou do município, e acontece alguma coisa com esse civil, daqui a pouco a prefeitura ou quem disponibilizou isso para ele pode receber algum tipo de punição. Então a gente tem que esperar sim pelo apoio dos bombeiros, e em maio eles já tinham uma equipe aí.
5: Esta então a manifestação dos vereadores Paulo Belotti e também Fábio Michelon na discussão desse projeto, que depois colocado em votação foi aprovado por unanimidade. O projeto 49 e 50 ficaram junto à comissão de pareceres. O 49 autoriza a concessão de incentivo à empresa Mussum do Brasil Destilaria Limitada, através do programa Prodem. Fica o Poder Executivo autorizado a conceder, a título de incentivo, auxílio financeiro destinado para estruturação de destilaria e da área de visitação para a empresa Mussum do Brasil Destilaria Limitada. Incentivo fica limitado ao valor máximo de R$ 80 mil, conforme parecer técnico da empresa Máspera Assessoria Limitada e manifestações favoráveis do Conselho. A empresa terá um ano para iniciar a obra e devendo concluí-la em até 2 anos, contados da assinatura do contrato com o município. Pela falta de anexos e também do projeto enviado para a Câmara de Vereadores, os vereadores, então, acabaram mantendo esse projeto junto à comissão de pareceres para melhor análise. Também ficou na Câmara o projeto de número 50. Ele autoriza o Poder Executivo a firmar um convênio com o Conceprum, que autoriza o repasse de recurso financeiro e dá outras providências. O valor seria de R$ 6.385 mensais. O repasse previsto, né, é somente efetivado mediante a apresentação, análise e aprovação do plano de trabalho. Na verdade, esse valor é a finalidade de implantação do sistema complementar tecnológico para monitoramento de dados dos níveis do Rio Taquari, captados pelo radar com câmera Speed acoplada, que já está instalada junto à ponte Brochado da Rocha. Na verdade, hoje, aquele radar que tem lá na ponte Brochado da Rocha, se não tivermos o trabalho tecnológico, complementação tecnológica, na verdade, eles não servem para absolutamente nada. Hoje ele está instalado, mas não tem nenhuma viabilidade, não tem nenhuma utilidade. O que se busca, então, é complementar este sistema com a instalação de manutenção daquilo e para poder repassar para as comunidades. Discussão entre os vereadores antes é de que vai ser instalado em Mussum com o custo para o município de Mussum, e quem serão beneficiados seriam os outros municípios a partir de Mussum Encantado, Roca Salles, Arroio do Meio, Lajeado e assim sucessivamente. E este projeto, então, ele permaneceu junto à comissão de pareceres. Nos pronunciamentos, o vereador Elton Pesce, né? Falou aí, trouxe várias demandas para a comunidade, entre elas esclarecimento de como são feitas, disponibilizados as consultas através do Concisa, a questão do loteamento Renascer, que até agora não se tem uma definição de quem são quem serão as pessoas contempladas, a questão também, e enfatizou as emendas parlamentares que ele acabou buscando junto a parlamentares de sua ligação para o município de Mussum. Vamos ouvir então a manifestação do vereador Elton Pesce.
9: Aproveitando o assunto do projeto da Ambravat, lembrando também que morreu um bombeiro voluntário, foi achado depois de um tempo ali. Então, o que vocês colocaram, o que o vereador Paulo falou, é bem isso mesmo, eles teriam que se preparar para estar mais aqui. Então, lembrando isso também. Outro assunto que está deixando a gente assim um pouquinho ansiosos sobre a Semana Farroupilha. Na semana passada, o Wagner esteve aqui explicando para nós como vai funcionar. Na verdade, não é como vai funcionar. Na verdade, a comunidade está achando que está os valores muito altos. Até entendo que aumentou só R$50. Se numa baraca tem só uma pessoa pagar 900 pila ou R$800, para eles são caros. É que nem pessoas que dizem, se não tem dinheiro, fica em casa. Mas não é assim. Eu também gosto de ir no Farroupilha. Eu não tenho baraca. Se eu sou convidado para ir numa baraca de um amigo, eu até ajudo a pagar o jantar ou o almoço que estou lá. Mas a comissão mandou hoje um ofício explicando a situação. Aí então eles alegam que o ano passado foi perdido tudo. Esse ano tem todo o material aí. E a mão de obra é do município. Então a comissão que pense com carinho e baixe um pouquinho o valor. Eu até entendo que nas outras cidades são uns valores maiores, como Encantado, como Roca Salles. Mas assim, as pessoas gostam de frequentar na Semana Farroupilha, nem que tiver que diminuir um show. Eu vou pedir para a secretária fazer um ofício para mandar para a Secretaria da Saúde, pedir quantas pessoas e como é que autorizam as consultas, os exames pelo Concisa. Eu não entendo. Tem gente que ganha, tem gente que não ganha. Outro assunto, na semana passada teve uma senhora que me procurou, que a família dela está aguardando a tal da casa aqui no loteamento Renascer. Isso não vai para frente. Ainda por cima o tempo não está ajudando. Eu passo todo dia, parece que todo dia está a mesma coisa, não muda nada. E eu pedi, por favor, não faça injustiça. Quem tem que ganhar essas casas são as pessoas que necessitam mesmo. Aquelas pessoas que ganham o aluguel social, aquelas pessoas que perderam mesmo. Então eu vejo aí, tem uma senhora que me pergunta toda semana, a minha casinha está lá. Então pensam como é que vai ficar a situação deles. E eu todo dia fico preocupado também. Então que uma hora dessa, a administração, ou nós vamos dar uma conversada com esse pessoal. Eu até entendo que é do governo do estado, vereador Diego. Mas só que a coisa está atrasada. Está pior que a história da IGR. Outro assunto, que teve pessoas que ficam falando que o vereador não faz nada. Eu fico triste. Inclusive, eu pedi, está em mãos, eu vou deixar para o Dilamar depois, para ele divulgar as emendas parlamentares que os deputados mandam. E a gente agora chegou a hora de pedir os votos para eles. Aí eles dizem, mas não é dinheiro deles. Mas se tu não pede, tu não ganha. Eu tenho aqui uma emenda individual de 2025, 300 mil, que vai chegar uma caminhonete para a polícia. Reforma que era para ser do ginásio e a bancada do PSDB pediu para o cemitério 700 mil. Na rua João da Lazen, em frente ao Sicredi, veio em 2023 250 mil, gastaram esses dias. que até eu pedi para o prefeito, convido o deputado ao menos para inaugurar uma emenda individual de 100 mil reais. Veio também 200 mil para a saúde, isso foi em 2021. Esses recursos que vieram estão todos aqui na minha mão. Eu vou deixar pro Dilamar para ele divulgar amanhã. Por isso que muitas vezes a gente tem que chegar aqui na Câmara e dizer que o nosso salário, a gente procura a conseguir as emendas parlamentares, porque tem vezes que o município não tem dinheiro suficiente. A gente cobra do prefeito os empréstimos, tudo que está sendo feito. Hoje eu garanto que vocês também não iriam aprovar mais um empréstimo. Na semana passada, o deputado Lucas esteve em Mussu e o prefeito pediu um caminhão e foi comprado um com dinheiro próprio. Aí muitas pessoas perguntam: e aquele dinheiro que foi vendido, aqueles carros? Aquele dinheiro que foi feito isso? Eu tenho vezes que eu não consigo saber tudo. Então a gente pode.
5: Esta então é a manifestação do vereador Elton Pesce junto à sessão ordinária da Câmara de Vereadores do município de Mussum. Dando prosseguimento, vamos ouvir aí a manifestação do vereador Diego Machado de Souza, que também falou sobre uma atenção da Secretaria de Obras para melhorias não só na área central, mas também nos bairros em Mussum, e sobre a questão da audiência pública que vai ser realizada amanhã à noite.
10: Eu queria iniciar pedindo para a administração, na questão da Secretaria de Obras, um pouquinho de atenção aos bairros. Eu sinto assim, ó, e é uma coisa que inúmeras vezes já foi falado aqui na nossa casa, é que nossos bairros estão, de certa forma, abandonados. Há uns 6, 7 meses foi feita uma pintura no bairro Jardim Cidade Alta. Isso dá um visual, dá um ânimo, dá um aspecto de cidade bem cuidada, vereador Johnny. Então eu acho que devagar o município, são pequenos reparos que vão fazer toda a diferença na vida das pessoas.
11: Diego, só um segundo. Metade do bairro, né? Metade não foi feita, tá?
10: Obrigado. Então assim, ó, daqui a pouco a gente tem que começar a cuidar dos braços também, porque hoje a impressão que dá é que se pinta os cordões, os meio-fio nas ruas principais. Vamos fazer o Mussum para o mussunense e não para quem vem de fora, vereador. E não menos importante, vereador Elton, eu quero convidar, de certa forma, convocar a nossa comunidade para audiência pública de quarta-feira, dia 15/7, às 19h30. O promotor de justiça já confirmou presença, a BRS Empreendimentos / Quatro Pilares também, o município também, a EGR não tinha sinalizado até o momento se estaria presente. Mas foram convocados e não, ainda não confirmaram presença. Mas é importantíssimo a comunidade estar aqui, porque aqui vai ser o espaço para nós debatermos, vereador Johnny, debatermos o problema dos próximos anos. Então não adianta nós ficarmos reclamando na rua. Aqui é o espaço democrático onde qualquer cidadão vai poder expressar a sua opinião, expressar a sua angústia, como o vereador Elton fala: o vereador é cobrado. Sim, nós fomos lá, quem organizou uma conversa com o promotor foi o Dila, nosso colega Dila da Rádio Encantado, quero agradecer ele. Então assim, ó, é importante a comunidade participar. Essa casa tem que estar cheia. Porque depois, eu não vou porque é frio, eu não vou porque não sei o quê. Não adianta depois nós reclamarmos. Nós vamos trazer o Ministério Público aqui, o município e a empresa responsável do loteamento. E tomara que venha a EGR, para nós expormos o problema e para acharmos uma solução em conjunto. Então, mais uma vez, comunidade, participe. Venha aqui na quarta-feira.
5: Esta então a manifestação do vereador Diego Machado, falando e convidando, né, a comunidade amanhã de noite, 19h30, na Câmara de Vereadores. Já me manifestei em outras oportunidades aqui. É extremamente importante a participação comunitária amanhã, porque teremos aí, inclusive, a presença do promotor que se dispôs a participar desta audiência pública no município de Mussum, às 19h30, na Câmara de Vereadores, sobre aquele problema que vem sendo enfrentado, principalmente aí no trevo do bairro Marcolim, o bairro Guaporé. Mas eu não moro ali, eu não faço parte ali. De alguma maneira você faz parte daí. É a única rota de fuga que nós temos no momento em Mussum, em ocasião de alguma catástrofe, alguma cheia. Ali no posto vai encher, não tem como por onde sair. Ali no bairro Fátima, acesso ao bairro Fátima da mesma forma, e a dificuldade daí é muito grande. Então é importante a participação da comunidade. Todos nós temos aí, de uma forma ou de outra, participação, todos nós utilizamos aquela via aí para o bairro Guaporé, o José Marcolim, para o V13 e ali nas proximidades também. Vamos trazer agora a manifestação do vereador Paulo Belotti, que fala sobre o acesso aí ao bairro Cidade Alta, que está cada vez mais perigoso, que inclusive na última semana teve um acidente.
12: Mas eu vou falar novamente da nossa entrada do bairro, que eu falei na última, e aconteceu um acidente, né? A gente vem falando, a gente vem cobrando, né? Então, a gente quer uma atenção especial, sim, para nossa entrada do bairro. Então, enquanto até tô procurando, até gostaria dos vereadores também que entrassem junto nessa luta, para nós protocolar e também fazer uma audiência pública também nessa questão da entrada do nosso bairro lá, porque vocês sabem que está muito perigoso. Também pegando o gancho do vereador Diego, ficou muito bonito sim na linha Santa Lúcia, e eu vi que várias pessoas nos cobram do quebra-mola, né? Porque agora o asfalto tá bom e o pessoal tá andando bastante, e tem bastante crianças, enfim, idosos aí nas ruas, assim. Então eu acredito que teria que fazer uns quebra-mola, sim, porque não é todos que vão respeitar.
5: Vereador Paulo Belotti, o Capela. 8:44. 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
5: Oito horas 46 minutos, 14 faltando para as 9. O bom dia, região dos vales, aqui na programação da Rádio Encantado. 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Vamos dando prosseguimento, né, com as falas dos vereadores na sessão ordinária da Câmara de Vereadores de Mussum na última noite de ontem, final da tarde, início da noite, né? Vamos trazendo agora a manifestação do vereador Tiago Bertamone, que também fez sérias cobranças para com a administração.
6: Primeiro eu quero agradecer ao deputado Vilmar Zanquim pelos R$100 mil, tá? De uma emenda que veio para a saúde, tá? Um deputado estadual, tá? Fica aqui meu agradecimento. Acho que tinha a vereadora Marielle, o vereador Fábio, o vereador Capela, que estavam junto com nós lá. Tá, fica meu agradecimento para ele. Cemitério, gente. O que que está acontecendo com o cemitério de Mussum? Ele não sai do papel, ele não anda, tá? É uma vergonha isso, tá? Eu sei que a empresa tem prazo até dia 8/10, mas a gente não tem prazo para morrer, tá? Aonde é que a gente vai inteirar as pessoas? É uma vergonha o que está acontecendo. Ninguém dá uma resposta. Tá, o cemitério está 15 dias parado. Tá, não botam um tijolo. Eu estive lá presente hoje de novo. Tá, não sai do chão aquilo lá. Aquilo lá não tem como ficar pronto até o mês 10 dessa maneira. Porque não fazem. Tá, algumas gavetas deixam pronto para o pessoal poder inteirar as pessoas. É triste. A gente tem que ir lá olhar uma obra que não conseguem terminar. Tá. E as pessoas nos cobram, mas a gente pode cobrar, a gente não está aqui para falar mal de secretário. Tá. A gente é cobrado lá fora. Tá. Espero que alguém venha e nos dê uma resposta. Tá. Que alguém cobre da empresa. Porque a empresa também tem que ter responsabilidade sobre isso. Tá. Do loteamento Renascer e no batalhão, aquilo é uma vergonha, gente. Sinceramente, as pessoas choram quando nos encontram nas ruas. A gente não sabe mais o que dizer para elas. Quem que vai ganhar aquelas 14 casas? Porque não deixam exposto para todo mundo ver se vai ser A, B ou C. Por que esconderem isso? Ah, por que as pessoas não podem saber disso? Já devia estar todo mundo, se vai ter 70 casas, e essas 70 pessoas tivessem escolhidas, que elas soubessem quando iam ganhar a casa. Tá? Mas não sabem. Vem perguntar para nós, a gente não sabe o que falar. Sabe? Isso é triste. Tá? Eu acho que isso tem que partir de alguém, alguém tem que tomar uma atitude. Ah, eu sei que é o Estado que está fazendo, mas quem é o responsável sobre? Eu venho falando disso aí, sessão após sessão, e a gente não obtém uma resposta. Outro assunto que eu pedi, foi falado com o secretário sobre o plano de contingência, que foi tão polêmico esses dias. Tá? Ele me prometeu que mais uns dias, tá, vai estar para nós apreciar ele. Tá? Porque tem muita coisa para se discutir sobre. Tá? Então espero que isso aí não demore muito, né? Quero deixar um recado também para a administração. Tá? Várias professoras que recebem pelo SI vieram me procurar, tá? Que estão recebendo depois do dia 15. Gente, o quinto dia útil, já recebem pouco. Por que está atrasando tanto pagamento? Tá? Elas vão com... Gente, não tem cabimento isso. Tá? Ah, espero que nos dê uma resposta sobre, que venha aqui, que alguém nos explique o que está acontecendo.
5: Esta então parte da manifestação do vereador Tiago Bertamone. O vereador Jones Brustolinho, Johnny, né? Também falou sobre e solicitou melhorias no atendimento das horas máquinas, principalmente para, se não possível neste ano, para o ano de 2027.
7: Uma coisa que a gente aprovou aqui e que de repente nós devemos olhar melhor com outros olhos no ano que vem, quando for tratarmos no serviço de horas máquinas para os agricultores. Eles colhem a soja e suas máquinas deveriam entrar imediatamente na lavoura. Por um exemplo, agora nós temos um período de chuvas, né? E muitos deles vão querer plantar milho, porque ninguém mais sabe o que faz, se planta milho, planta soja, tá muito confuso isso aí, e nada tá dando certo. E eles precisam que as máquinas estejam lá, só que agora como é que eles fazem? Passaram veneno nas roças, as máquinas ainda não foram lá fazer o serviço, talvez pedir para que a Secretaria de Obras olhasse com os olhos diferentes, talvez, ou sentar para conversar diferente com nós, eu até posso, né, me dispor aí a ajudar em algumas ideias, e contratar mais novas empresas para atender o mais rápido possível a esses produtores, porque somente só uma empresa ou duas não vai dar conta de chegar no horário de plantar e ter as roças já limpas, enfim, direito deles de horas máquinas. Asfalto da São Luís, intransitável, aquilo lá tá uma vergonha, não tem como, caminhões de leite se encontram, eles têm que ir pela contramão, aí vem pessoas subindo, tem na curva, já escaparam de vários acidentes, inclusive eu mesmo subindo, esse dia eu tava me atrasando um pouquinho mais rápido, encontrei o caminhão de leite lá, foi muito complicado, porque ele tava na contramão, mas eu também tava um pouquinho rápido, mas enfim, não aconteceu nada, mas devemos olhar também. O cemitério, nem conversamos sobre isso, porque é uma vergonha, como todos falaram. Quando o Elton falava, parecia que ele estava profetizando que nada ia dar certo. E de fato, não deu, Elton. Está uma vergonha. Tem gente fazendo vídeo, indo lá, me mostrando, mandando os vídeos. O que, que é isso? De outras cidades. Então, uma vergonha. Referente à Secretaria da Agricultura, que veio aquele milho, troca-troca, semente de milho. Não, beleza. Tipo, veio 100 sacas de milho, de semente, né? E tinha 200 inscritos. Então, tu tem que fazer o quê? Ou dividir, se for 100, um saco cada um, um jeito assim. Aí a maioria foram lá, pegaram. Eu, por um exemplo, eu sou produtor, eu fui lá, perguntei, não, eu tenho tanta terra, eu preciso de tanta semente, beleza, me atenderam. Não tô julgando que eles fizeram alguma coisa errada ali, mas faltou um pouquinho de organização para saber dividir essa semente nos produtores que precisam. Aí tem um monte de produtor que me ligam, inclusive hoje teve um rapaz aí da 20 de setembro que teve aqui conversando com o prefeito, com a turma, e ele me ligou. Eu disse assim, tá, e o que ficou decidido? Não, que eles vão ver pra próxima, enfim, não tem como atender, não vai vir mais semente.
5: Esta então a manifestação do vereador Jones Brustolin. A vereadora Marielle Castoldi fez um desabafo ontem, pois foi, tem um processo, inclusive, solicitando aí explicações sobre horas extras que estão sendo pagas para ela, e ela diz que está tudo dentro de uma portaria e está prestando todos os esclarecimentos para qualquer pessoa que tiver qualquer tipo de dúvida, inclusive para os vereadores.
8: Eu preciso vir hoje aqui esclarecer sobre um fato que as pessoas estão comentando referente às minhas horas extras. Eu acho que é incrível que as pessoas criticam, julgam e condenam por um número sem entender como é realizado essa questão das horas extras. Eu acho que realmente para denegrir a imagem das pessoas, porque antes da política isso não incomodava. Eu acho que depois que a gente tem maior visibilidade, algumas questões acabam incomodando as pessoas. Então, vereador Thiago, a minha função enquanto município de Mussum, enquanto cargo, é ser enfermeira. É o meu concurso, estou aqui há 17 anos, tenho muito orgulho de tudo que eu fiz durante esses 17 anos e sempre fui muito correta em tudo que eu fiz. Essa questão dos sistemas de informação que eu faço não é da minha função de enfermeira. Não tenho nada referente à gestão dos sistemas de informação, porque esses sistemas são sistemas da Secretaria Municipal de Saúde. Eu faço porque eu sempre fiz, faço bem feito, então continuo sobre a minha gestão. Sabendo então que poderia acontecer essas questões, essas denúncias, a administração, então, por agora eu estar na política, criou uma portaria, que se os colegas quiserem ver, está aqui comigo, dizendo então que eu faria essa gestão dos sistemas pós horário de expediente, porque durante o meu horário, com gestão e assistência, não tenho como fazer, porque não é uma coisa que é simples de se fazer. Então eu tenho a portaria que diz que eu posso fazer, quais sistemas e de que forma eu iria apresentar o relatório dessas horas, que seria por relatório para a Secretaria Municipal de Saúde, mediante aprovação, seriam pago essas horas. Enfim, o próprio vereador Fábio me solicitou no dia 17 de junho, por questões do trabalho dele, nada referente à questão de vereador, um cadastro num sistema de informação, e se ele quiser conferir, Eu respondi pós o meu horário de expediente, que é quando eu faço esses sistemas, ou seja, durante a semana ou em finais de semana. Por fim, durante um domingo eu solicitei outras informações, numa terça-feira, quando eu enviei os sistemas, eu respondi para ele novamente. Pois bem, então, eu tenho uma portaria, eu faço pós-horário de expediente, eu tenho autorização da Secretaria de Saúde, eu tenho print, se alguém quiser verificar, de quando eu acesso o sistema, alguns prints que o sistema me dá, porque acessar o sistema não é só ficar na frente lá digitando, é conferir relatório, é falar com o prestador, tenho conversas com prestadores, que é pós-horário de expediente. Então, eu tenho uma portaria, estou fazendo, estou sendo paga para isso. Então, isso era um fato que eu queria realmente falar para todas as pessoas, esclarecer, porque eu sei que tem muitos comentários, realmente para denegrir a imagem, a minha imagem perante a população. Queria também agradecer ao Zanquim, né, finalizando, pela emenda de 100 mil reais. Acho que é a primeira emenda em 17 anos que eu estou no município, que o Estado mandou uma emenda estadual, coisa que nós na saúde nunca tínhamos recebido. Então, o vereador Capela, o vereador Fábio, o vereador Tiago, né, e eu estivemos conversando com ele. Então, gostaria realmente de agradecer por essa ajuda na área da saúde. E se depois os vereadores quiserem vir olhar os prints, olhar a portaria, ou quem quiser me procurar, enfim, eu tenho tudo aqui comigo. Então, só gostaria de realmente esclarecer esse fato que está acontecendo.
5: Esta então a manifestação, desabafo, na verdade, da vereadora Marielle Castoldi. O vereador Belo, presidente do Poder Legislativo, o Belotti, né? O Luiz Baceto, aliás, Luiz Baceto, o Belo Baceto, também aproveitou para convidar a comunidade a participar amanhã da audiência pública na Câmara de Vereadores, visando a questão da EGR e a promotoria pública.
9: Então eu quero reforçar, que nem o Diego já comentou, né? Reforçar a quarta-feira, audiência pública, tá? Então, convida toda a comunidade, acho que chegou a hora, né? De a comunidade se fazer presente, tá? Vamos debater várias coisas, vários assuntos, com certeza.
5: Esta então a manifestação do Luiz Antônio Baceto, Belo Baceto, a respeito da audiência pública e convite para a comunidade participar amanhã às 19h30. Dois faltando para as nove, agradecendo a companhia e a sintonia, prometemos voltar na programação aqui da Rádio Encantado e o Bom Dia Região dos Vales amanhã a partir das 5h. Vem aí na sequência Igor Lopes com o programa Show da Manhã.

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0: 15 de julho de 2026. Obrigadão pela sua audiência e pela sua companhia. Vambora? Sim, o nosso show da manhã tá no ar. Vamos juntos até as 11. Você participa, manda alô, manda abraço, manda beijo. Manda um pix pra mim que eu tô precisando. 51999881543 no nosso maravilhoso WhatsApp. 51999881543. 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Hoje, dia 14, hoje é dia do propagandista de laboratório, dia da liberdade de pensamento, dia de São Camilo, dia do administrador hospitalar, dia do engenheiro aquicultura, dia internacional das pessoas não binárias, é isso, tem, dia internacional da conscientização sobre tubarões e dia mundial do chimpanzé. Tudo vê só, são as datas comemorativas desse 14 de julho, senhoras e senhores.
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0: E a gente começa assim, ó, com essa fama de louco. Eu sou maluco mesmo. Eu já tenho essa fama há tempo, já, um menino maluquinho. Zé Neto e Cristiano, 92, bom dia, excelente terça-feira pra você.

0: disco arranhado bonito, bom demais, hein? César Minotti, Fabiano, Wesley Safadão, Alanzinho Coreano com o Pega o Guanabara e Vem e o Zenete Cristiano, a fama de louco, sou eu. 9:11, 9:11, a temperatura nesse momento está na casa dos 10 graus aqui no nosso maravilhoso Vale do Taquari. Obrigadão pela tua audiência, excelente terça-feira. 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Vamos à previsão do tempo com a Metsu Meteorologia.
1: A massa de ar frio ainda atua sobre o território gaúcho. A diferença é que hoje o perfil vertical da atmosfera fica bem mais seco. Isso vai favorecer aí o tempo mais aberto na região do Vale do Taquari. Hoje nós vamos ter o sol predominando ao longo do dia. Vão aparecer algumas nuvens no céu, umas nuvens altas do tipo cirrus, que não impedem o predomínio do sol. Agora no comecinho da manhã pode haver algumas formações localizadas de neblina e de nevoeiro. A temperatura caiu bem nessa madrugada, nós tivemos temperatura perto dos 5 graus e até abaixo dos 5 graus em algumas localidades. Foi nas áreas de menor altitude, de altitude inferior a 100 metros, que foram registradas as menores mínimas. Teve pontos com 3, 4 graus de temperatura. Teotônio foi a localidade que registrou as menores mínimas, essa faixa aí de 3, 4 graus. Durante o dia vai ter um aquecimento maior do que ontem, ou seja, teremos uma maior variação na temperatura hoje durante o dia. Apesar de fazer mais frio na madrugada e no amanhecer, à tarde vai aquecer mais. E as máximas devem chegar entre 19 e 21 graus. Na quarta e quinta-feira, o tempo seco com sol também vai predominar, mas aparecem algumas nuvens no céu. E vamos ter uma variação ainda maior da temperatura, porque ainda vai fazer frio na madrugada e no amanhecer, mas as tardes serão mais quentes. Na quarta-feira, ainda teremos pontos da região com mínimas próximas dos 5 graus. E as máximas já devem atingir entre 21 e 23 graus. Depois da quinta-feira, as mínimas ainda vão subir um pouquinho mais, mas ainda ficam abaixo dos 10 graus. Muitas áreas podem ter mínimas entre 6 e 8 graus. Enquanto as máximas já vão ultrapassar os 25 na parte da tarde e podem atingir entre 26 e 28 graus. Na sexta, nós vamos ter já alguma instabilidade na região, apesar que as projeções de hoje, Alexandre, estão retendo a instabilidade mais na metade sul do estado. Mas, de qualquer forma, nós teremos o sol aparecendo com nuvens na região do Vale do Taquari. Se prevê períodos de maior nebulosidade que devem provocar chuva em alguns momentos, que há um risco para chuva localmente forte, raios, trovoadas e temporais localizados na sexta-feira. Agora, realmente a instabilidade mais forte e continua trazendo preocupação é a instabilidade que deve se instalar a partir do final de semana. Teremos tempo muito instável no final de semana, o risco é elevado para chuva forte e volumosa e também de temporais, com vento forte, queda de granizo. Alguns temporais podem ser de forte intensidade. Os dados estão indicando a manutenção da instabilidade também para o começo, né, da próxima semana, lá para segunda e para terça-feira.

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0: Olha nós de volta aí, senhoras e senhores, excelente, maravilhosa terça-feira, céu azul, sol brilhando, rapaziada, bom demais a conta, hein? Eita, nós, dia tá lindão, viu? Lindo, lindo, lindo, lindo mesmo, hein? Bom, o nosso show que conta com a tua parceria no 519-9988-1543, 519-9988-1543. Bom dia pro Adriano Fernandes, ligado junto conosco, grande Adriano, abraço pra ti. A Tere Lisboa pediu Eduardo Costa ainda, tô aí. Grande Tere Lisboa, abraço pra você. A minha querida Sandra Reis de Roca Salles, bom dia, toca Ivete Sangalo. Valeu, Sandra, obrigado pela tua companhia. O José Paulo também mandando seu bom dia. A Nilvi Bombassaro tá fazendo homenagem pra hoje, aniversário da nossa patriarca, seu Emir Bombassaro, 78 anos. Nosso patriarca, né? Seu Emir Bombassaro, 78 anos, te amamos muito. Homenagem dos filhos Leandro, Elisiane, Nilvi e família. Coloca a música, menina, não corte o cabelo, que ele gosta bastante. Pode deixar, vamos tocar daqui a pouquinho e vou colocá-lo nos aniversariantes do dia. Abraço aí, alô, seu Emir Bombassaro, 78 anos, que maravilha, hein? Abraço, saúde, paz e prosperidade. Ainda a Graziela Ribeiro de Santa Terezinha também tá de aniversário. A Liane Giacomoli já ligou aqui avisando. Muito bem, vamos colocar nos aniversariantes. Neto Santos mandando o seu bom dia, grande Neto. Tamo junto, abraço pra ti, pra Verinha. Pessoal da Alto Passos também. A Elid Donatitelli está de volta, Elid. Que maravilha ter você por aqui, viu? Ela tá mandando uma música, uma homenagem pra amiga Jane Matiasso. Ela estava de aniversário ontem e pediu a música Perigosa, linda, Perigosa. Deixa pra nós, hein? Vamos tocar daqui a pouquinho, tudo de bom. Abraço, minha querida Elid Donatitelli e a Jane Matiasso. Vamos colocá-la nos aniversariantes do dia também. Quem é que tá aqui?
1: Bom dia, meu amigo Igor, que é o Leste, do Jurema, estamos tomando um bom chimarrão queimado do fogão velho aqui. Escutando a tua rádio aí, tá bom?
0: De verdade.
1: Tua rádio tá mil, cara. É tá boa demais, tá ótimo.
0: É verdade.
1: Tá bom? Sério? Toca uma meia chonadinha aí pra nós aí. Pode ser aquela que tá na ponta da agulha também. Tá bom? Um abraço, uma boa rádio, bom dia, valeu.
0: Valeu, meu querido Leste, do Jurema, um abraço pra vocês, o casal apaixonado, Vamos tocar uma apaixonada pra vocês, mas deixa pra mim, vamos escolher uma dedo aqui, rapaz. Obrigado pela audiência, Leste e Dona Jurema.
2: Igor, bom dia.
0: Bom dia.
2: É, liga lá em casa com o Leonardo.
0: Casa.
2: Tá bom, amigo? Abraço. Tenha um ótimo dia.
0: Valeu. Obrigado pela tua audiência, minha querida Circe Giovanella, também tá sempre ligada por aqui. Deixa eu escolher uma choradinha, mas sim uma dilurida. Tem tanta música aqui agora, meu Deus do céu. Olha, vamos tocar. Essa aqui eu sou suspeito a falar, né?
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0: Ela é meio animadinha, mas ela é chonadinha. Alô, Lécio, Dona Jurema, os corações apaixonados. Irresistível com Zezé de Camargo e Luciano, vai.

Vamos ver mais com o Natan. Pela última vez, o Guilherme Santiago com o Jorge Matheus, o Pijama Amarelo. E também tivemos Zezé de Camargo e Luciano. Irresistível, senhoras e senhores. Ó, você aí, atenção. 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
4: De volta aí, senhoras e senhores, 26 para as 10, a temperatura, deixa eu dar uma espiadinha, 11 graus nesse momento, aqui no Vale do Taquari. 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Não esquece, tá? 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Atendimento das 9 da manhã às 6 horas da tarde, senhoras e senhores. Tem muita gente que nos pede isso, então tá feito o registro. 24 para as 10. Meu querido Dilamar, bom dia.
5: Opa, bom dia pra todos os nossos queridos ouvintes, né? Do show da manhã.
4: Show da manhã. Olha quem tá aqui, Dilamar. Ah. Só ouve.
6: Bom dia, Igor. Tudo bem? Aqui é o Paulinho aqui da Black Shine. Temos eu aqui, o meu pai, o Moacir, o Tartaruga, dando um trato, hein? Tartaruga. Um trato na máquina aí do Volmir e do Virgílio Capalonga da VV Serigrafia.
4: Ó. Oh.
6: Manda um alusão pros meus amigos aí. Valeu, Igor.
4: Valeu.
6: Um abraço.
4: Peraí que tem mais um, ó.
6: Igor, esqueci, cara. Manda um feliz aniversário pro Virgílio Capalonga, que tá de aniversário hoje.
4: Tá bom. Feito o registro. Tá bom, grande abraço. Paulinho da Black Shine ligado junto conosco. Grande Paulinho.
5: Ô Paulinho, só manda pra gente quem é o Tartaruga aí, né?
4: Eu fiquei sem dúvida agora quem é o Tartaruga.
5: Tá fazendo o que o Tartaruga lá? Até amanhã não vai. Até hoje à noite não vai terminar o carro, né? Se é a Tartaruga, né? Se ele trabalha que nem Tartaruga, né?
4: Fica, tá? Vai saber, né?
5: Manda pra gente aí quem é o Tartaruga aí.
4: Quem é o Tartaruga?
5: Quem é pra gente divulgar aqui?
4: Fica a dúvida agora quem é o Tartaruga.
5: Fica a dúvida.
4: Né?
5: Eu acho que é o Paulinho, será?
4: Não, ele é ágil, ele, né? É o Paulinho, né?
5: Ah, tá.
4: Então ele o Tartaruga é outro.
5: O nosso moleque atrevido, né?
4: O nosso é.
5: Eterno moleque atrevido.
4: Eterno moleque atrevido.
5: Ele tá com a idade mais pra vovô do que pra moleque, né?
4: Vovô atrevida?
5: Mas é o eterno moleque atrevido, tá?
4: Grande, Paulinho, um abraço pra ti, pessoal da Black Shine, pertinho aí do supermercado Dália em Encantado.
5: Ao lado do JMS Brasileiríssimo, onde vão almoçar, né?
4: Exatamente.
5: Tá, é lá, né?
4: Exatamente. Aqui, é esse aqui, tá? Ele mandou imagem pra nós aqui, ó. Aí, ó. Esse aqui, ó, é o Tartaruga.
5: Tá, mas o Tartaruga não tá trabalhando, né? Tá só lá. Não, ele não trabalha lá, né?
4: Tá parado.
5: Tá bom, de boa, né?
4: Tá de boa, tranquilo, sereno, suave. Pelo amor de Deus. Bom demais, esses apelidos são maravilhosos.
5: Aham.
4: Meu Deus. Tem um lá na Autopassos que é o Micro-ondas lá.
5: Micro-ondas?
4: O Micro-ondas. É perigoso.
5: Perigoso.
4: Perigoso o negócio. Às vezes é difícil de contar a história, né?
5: É.
4: Sobrinho do Davi Ganancini.
5: Ah, o sobrinho do Davi.
4: Fechou, Brick. Abraço aí, tá tudo bom. De bom. Grande. Pessoal aí da Black Shine ligados junto conosco na manhã dessa terça-feira.
5: Caro fica, ó.
4: Um brinco, cara.
5: Um brinco.
4: O meu, vou ser bem sincero, o meu tá um espetáculo ainda.
5: É.
4: Eu acho que faz... Acho que vai fazer um mês já que eu lavei. Tá um espetáculo. Tá, ainda tá. É impressionante. Eu não sei o que ele fez, mas o carro tá ainda limpo, cara.
5: O meu também faz mais de mês que eu levei lá, limpou, né? Só que depois choveu e tal.
4: Acontece.
5: Tá de chão às vezes, tu pega um pouco de asfalto, acaba sujando ele, né?
4: Sim.
5: Mas o Paulinho, é culpa minha, tá, Paulinho?
4: É isso.
5: Que ele me disse, ó, semana passada ele disse, ó, segunda-feira, terça-feira, me chama aqui e traz ele aqui pra gente dar um trato nele. Eu, preguiçoso, não levei, não fui, tá? Mas vamos ver. É, fim de semana vai chover de novo, né? Vamos ver se hoje ou amanhã eu combino com ele pra gente levar lá. Sai limpérrimo, né?
4: Limpérrimo.
5: Eu não sei, ele faz um tratamento no estofado, que é diferente, e no painel também, que dura um século. É muito tempo, fica.
4: Sensacional.
5: Fica da cor que ele é, mas um tratamento diferenciado no estofamento.
4: Que contratação,
5: que
4: hein?
5: Que contratação.
4: Que contratação. Que guri legal, hein? Que guri legal.
5: Depois,
4: da mais alta.
5: Depois a gente passa aí às 11 horas, Paulinho, pra cobrar o comercial aqui, tá?
4: Isso. Nós vamos levar um boleto aí. Nós estamos esperando só a Glanir chegar aqui na rádio, que deu na semana. Valeu, Paulinho. Um abraço pra ti, pra toda a família. Obrigado pela parceria.
5: 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Pois bem, Município de Lajado, Cruzeiro do Sul e região estão fazendo uma campanha para auxiliar a senhora e a professora Lenira Malman, 62 anos de idade. Ela, na verdade, perdeu um filho em 2022, com 33 anos de idade, vítima de um acidente de trânsito. Em 24 teve a casa levada, desculpe, em 23 teve a casa levada pela água, né? E agora recomeçava a vida e teve um incêndio que destruiu a residência na comunidade de Boa Esperança Baixa, município de Cruzeiro do Sul. Já um desentendimento motivado por um relacionamento amoroso, né? Envolvendo uma adolescente, 5 estudantes, com idades entre 16 e 17 anos, se envolveram em uma confusão ontem, tá? Tudo começou no banheiro, né? Da escola. 4 adolescentes cercaram o 5º, né? Que foi derrubado e agredido. E aí, ao perceber as agressões, um monitor tentou intervir e também foi agredido. Resultado, todo mundo foi parar no conselho tutelar e na delegacia de polícia no dia de ontem em Guaporé. Já um motociclista ficou ferido ontem após um acidente na área central do município de Venâncio Aires. Com o impacto, né, da violência contra um Fiat Uno, ele foi arremessado para o chão e caiu na faixa de pedestre e aí foi socorrido por populares. Uma farmácia localizada no centro de Arroio do Meio foi alvo de assalto. O proprietário, a proprietária, diz que o indivíduo entrou, anunciou o roubo, manteve uma das mãos no bolso, né? Aparentando estar armado, exigiu o dinheiro do caixa e depois fugiu. As câmeras de vídeo monitoramento foram analisadas e aí foi descoberto que o autor deste roubo foi um jovem de apenas adolescente, 13 anos de idade. Também em Arroio do Meio, no domingo, o proprietário de uma madeireira na Barra do Forqueta foi até a empresa, né? Quando chegou lá, percebeu um cidadão conhecido pelo apelido de Pauleira. É, tava lá, tinha levado, já tinha recolhido extensões de fios pertencentes às máquinas, alicate e um formão. O Pauleira, e aí quando percebeu a presença do proprietário da madeireira no município de Arroio do Meio, fugiu. Também destacando que um cidadão ontem, domingo à noite, na verdade, foi preso em Bento Gonçalves, 26 anos de idade, estava transtornado, visíveis sinais de estar sob efeito de drogas, né? E possui antecedentes por tráfico, roubo, receptação, ameaça e posse irregular de arma de fogo. Ele foi preso porque teria tentado matar o pai, esfaqueado o pai com 72 anos de idade. O pai foi encontrado caído na sala e o cidadão tranquilamente no quarto, deitado lá, vendo o tempo passar. Completamente transtornado. A Polícia de Estrela, com apoio da Polícia Penal, deflagrou ontem a Operação Dominus, como medida de enfrentar crimes através de uma organização criminosa que atua em Estrela, Colinas e no presídio em Lajado. 4 pessoas foram presas na operação e mais 2 foram presas em flagrante por tráfico de drogas. Já 2 mulheres morreram em um acidente grave na manhã de hoje, envolvendo um ônibus fretado e um caminhão na RSC 287 em Santa Cruz do Sul. As vítimas são moradoras de Butiá e Minas do Leão. Estavam no ônibus, né, que transportava 18 passageiros para uma empresa fumageira em Venâncio Aires. Além das mortes, 2 mulheres, pelo menos 3 pessoas ficaram feridas, foram encaminhadas para atendimento hospitalar. Pessoas que estavam, então, 2 mulheres que estavam no ônibus. Um homem de 43 anos ficou ferido após o capotamento de um veículo na madrugada de hoje na 453, a Rota do Sol, em Teutônia. Uma saída de pista envolvendo um Corolla. O homem, então, que era o condutor, precisou de atendimento médico. Mais uma daquelas de que a gente falava sobre a situação do cidadão e do ser humano, né, meu caro Igor? Um adolescente de 16 anos de idade, ele denunciou para a polícia um plano da mãe dele para matar uma funcionária de uma casa a casa lar de Abatiá, isto é norte do Paraná. Ela tem 41 anos de idade. O jovem descobriu o plano, né, durante uma visita aos pais. E a mãe teria contado que pretendia matar a funcionária e mostrou as conversas que negociava o crime. Após ver as mensagens, o adolescente procurou a vítima, acompanhou até a delegacia, onde fizeram o registro. As investigações dizem que a suspeita, né, culpava a funcionária desta casa pela perda da guarda de 3 filhos, que foram encaminhados para acolhimento institucional por decisão da justiça. E o filho, então, delatou a própria mãe no Paraná. Estas então as principais informações policiais aqui no Show da Manhã, né? Ah, ontem também teve aí, depois a gente pode ter até buscar mais informações, que está sendo investigado aí um cidadão, uma cidadã, não sei agora ao certo, pela morte de um bebê na capital do estado. Opa. Ele teria, não é vinculado, não é nem pai nem mãe, teria saqualhado, esse é o termo correto, né? Exatamente, chacoalhado é a criança.
7: Chacoalhado a criança.
5: Chacoalhado a criança, até provocar aí a questão de cérebro. Até provocar um problema na cabeça da criança, um bebê, e que depois foi levado para atendimento médico, não resistiu e morreu, infelizmente.
7: Infelizmente.
5: É. Ao meio do monitoramento, Ótica Regis e Casa do Real e as informações policiais.
7: Vamos cuidar bem das nossas crianças, senhoras e senhores, e vamos abrir o olho com quem a gente deixa as crianças também. 13 para as 10, a temperatura no Vale do Taquari está em 12 graus no Vale da nossa região. Daqui a pouquinho, a qualquer momento, o Dinamar pode voltar com mais informações da polícia na nossa programação. Bom, por enquanto, deixa eu trazer recado dos ouvintes, pessoal que continua mandando mensagem no nosso WhatsApp, o 51999881543. Vamos lá, que senão a gente se atrasa, né? Abraço pra Carmen Pesce de Mussum, mandando o seu bom dia. A Inês Colaziel também tá junto conosco. Ainda bom dia, Igor. Roda próxima, ofereço pra minha amiga Rita Dalmolin. Isso, pelo aniversário dela. Felicidades, Rita, você mora no meu coração. É a Sueli Baggio. Eu vou colocar ela nos aniversariantes do dia. Deixa pra mim. Abraço, Sueli. Alô, dona Rita.
8: E aí, Igor, tudo bom?
7: Bom.
8: Tô te ouvindo, tomando chimarão e te ouvindo.
7: Certo.
8: Tá com uma bem boa aí.
7: Uma boa.
8: Bem animada.
7: Deixa pra mim. Valeu, meu querido Nelei Lanzini, ligado junto conosco também. Abraço, meu queridão, pessoal da linha nova em Roca Salles. O pessoal tá sempre ligado por aqui, né? Ainda, bom dia. Eu não entendi muito bem o recado aqui da Beninha. Beninha, consegue mandar um áudio pra gente? Que aí fica um pouco melhor pra gente trazer o teu recado, tá bom? Alô, Beninha! Manda de novo teu recado aí, que eu acho que me embaralhou um pouco aqui. Abraço pra minha querida Yalca Maria Porto, mandando o seu bom dia. Obrigado pela tua audiência. Quem mais tá aqui? Vamos ouvir.
9: Bom dia, Igor. Era uma música bem bonita pra minha vizinha classe, pra minha filha Bibiane, pro meu gênio Paulo, pra minha neta Isabelle. São as pessoas que estão comigo agora. E pra vocês da rádio, um grande abraço ao Dilamares, pra ele continuar comendo, que ele tá mais gordinho agora. Tá ficando bem assim, tá?
7: Ah, eu acho que agora o Dilamar deixou de lado a... deixou de lado a solitária, né? Agora... agora sim, abraço, sou Eli Dutra, obrigado pela tua audiência, 11 para as 10.

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0: Tamo de volta, senhoras e senhores. 10 horas em ponto. 10 em ponto. A temperatura no Vale do Taquari está em 12 graus nesse momento. Muito obrigado pela tua audiência. 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Na sequência, a gente traz o horóscopo do dia e os aniversariantes, ó. Tem gente de aniversário aí, manda aí. 51999881543, beleza? Abraço pra Clarinda, Damascini Lanzoni de Mussum. Bom dia pra vocês, meus amigos. Bom dia pra você também. O Danilo Antônio mandando o seu bom dia. Alô, Danilo, obrigado pela companhia. Ainda a Luciane e o Marcos Franchini pedindo uma do Zé Felipe. Rapaz, vamos tocar uma do Zé Felipe, hein? Podia ser alguma alusiva a Virgínia, ou melhor não, né? Melhor não, né? Vamos tocar outra do nosso querido Zé Felipe, né? Abraço, obrigado pela audiência, queridos Luciano e Marcos Tranquini, pessoal da Linha Alegre, Caravaggio em Mussum. Quem é que tá aqui?
2: Bom dia, Igor.
0: Oi.
2: Manda uma música pro meu amigo Carlos, que mora ali na rua Tiradente. Um forte abraço pro meu amigo Carlos.
0: Beleza, valeu. Tá feito o registro. É o Josias Machado Mota. Obrigado pela companhia.
3: Oi, bom dia aí. Sou eu, Josias Machado. Essa é uma música pra todo mundo que tá escutando. Então tá. Se for

0: Podia tocar O Tempo Não Espera Ninguém com Michel Teló.
1: Nossa!
0: Pode ser? Agradecer por esse dia bonito.
1: Tá bom.
0: Bem?
1: Tá certo.
0: Abraços.
1: Abraço.
0: Obrigado. Tchau, tchau.
1: E aí, a Maria Isabel também tá ligada junto conosco no nosso programa. E um abraço pra Ana Luísa Fusker de Roca Salles. Bom dia, meu amigo Igor. Olha o barulho que eu vou fazer agora com você. Um abraço, sua voz sempre junto comigo. Amo o seu programa. Olha aí, ela tem uma caixa de som agora, rapaz. Meu Deus do céu. Agora ninguém segura mais ela, hein? Alô, Ana Luísa Fusker. Um beijo pra você. Obrigado pela companhia de sempre. Vamos lá, trazendo os primeiros presságios do dia. E na sequência a gente já traz os aniversariantes. Tem gente de aniversário aí? Manda no WhatsApp 519-9988-1543. Signo de Áries. É um dia em que o corpo e as emoções podem pedir mais pausa, mais silêncio e menos ação. Tende a ser mais produtivo observar o que precisa ser cuidado para que você volte a se sentir seguro por dentro, mesmo que isso não seja confortável no seu ritmo habitual. Você de touro, é um dia que a sensibilidade nas trocas aumenta e palavras podem carregar mais peso do que o normal. Há um convite para falar e ouvir com mais presença. Algumas percepções sobre relações próximas podem ficar claras, especialmente no que envolve confiança. Você de touro. Gêmeos, existe um convite do céu para simplificar escolhas e observar com mais honestidade o que você tem sustentado por hábito, mas que talvez já não faça tanto sentido. É um bom momento para reorganizar prioridades e perceber onde você vem se cobrando além do necessário. E você de câncer, a lua nova no seu signo é um convite ao recomeço. As emoções ficam mais evidentes e a necessidade de se cuidar também. Pode ser a hora de ajustar a sua relação consigo mesmo, com mais gentileza e honestidade emocional. Você de câncer. Vamos a eles, os aniversariantes do dia, senhoras e senhores, dessa maravilhosa terça-feira. Vamos lá, tem bastante gente de aniversário por aqui. Vamos lá. Vamos do início, seu Igor Lopes, vamos do início. Bom dia, bom dia. Hoje é aniversário do nosso patriarca, o seu Emir Bombassaro, 78 anos. Te amamos muito. Teus filhos Leandro, Elisiane, Nilvi e família. Coloca a música Menina Não Corte o Cabelo pra ele aí. Alô, seu Emir Bombassaro. Parabéns, parabéns. Saúde, paz e prosperidade. Tudo de bom. Saúde, saúde, saúde, que o resto nós damos jeito, né? Homenagem dos filhos Leandro, Elisiane, Nilvi e toda a família. Que maravilha, hein? Rapaz, é bom demais. Vou tocar o Menino Não Corte o Cabelo com o musical Som Livre na sequência pra ele. Quem mais tá de aniversário aqui? Bom dia! É a Ellie de Donatitelles. Manda uma música pra minha amiga Jane Matiasso, que esteve de aniversário ontem. Toca a música Perigosa e Linda. Alô, Jane Matiasso, parabéns. Saúde, paz e prosperidade pra você também. Tudo de bom. O resto nós damos um jeito, né? O resto a gente consegue dar um jeito sempre. Homenagem aí da tua amiga, a Ellie de Donatitelles, senhoras e senhores. Quem mais tá aqui? Bom dia, Igor. É a Sueli Baggio. Roda próxima eu ofereço pra minha amiga Rita Dalmolin. Pelo aniversário, felicidades, Rita, você mora no meu coração. Alô, Rita da Molim, parabéns, saúde e prosperidade pra você, tudo de bom. Homenagem da amiga Sueli Baggio. Deixa eu ver se tem mais aniversariante do dia. Tem. Bom dia, Igor. É Isolete Bergamaschi. Homenagear a prof Herculina e Enio Checker. Eles estão de aniversário, ele dia 11 e ela amanhã dia 15. Muitos anos a eles. Saúde, paz, abraço da Isolete do Kiko. Alô, Herculina. Alô, Enio Checker. Parabéns, saúde, paz e prosperidade pra vocês. Tudo de bom. Eu fiquei sabendo, ó, bem baixinho, que a festa começou no dia 11, no aniversário dele, né? E vai até o dia 15, né? Que é o aniversário dela, é isso, né? Começou dia 11 e vai até dia 15. Mas que maravilha! Abraço pra vocês! Saúde e prosperidade hoje, amanhã e sempre. Aos demais aniversariantes do dia, que Deus abençoe hoje, amanhã e sempre. São os votos de todos aqui da Rádio Encantado pra você. E quem pediu? 78 anos, rapaz, não é todo dia, né? A gente abre esse espaço e coloca A Menina Não Corte o Cabelo. Essa vai especialmente pro nosso querido Dilamar dos Passos, que agora vai estar dançando no jornalismo da rádio. Essa aqui do musical Som Livre, vai!

Banda Corpo e Alma com o Vilseu Pauls e a Perigosa e Linda, o Zagro Boy, o Grego com Aquele Love, e primeiro no Corte o Cabelo, senhoras e senhores, com o musical Som Livre.

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0: vocês. 10 horas e 19 minutos, 10 e 19. A temperatura, deixa eu dar uma espiadinha aqui, deixa eu ver. 12 graus e meio no Vale do Taquari. Obrigadão pela sua audiência. 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Quem é que tá aqui? Vamos ouvir.
1: Bom dia, Igor. Tudo bem? Manda uma música pra mim e pra todos que estão na escuta do programa, pra minhas amigas, minhas vizinhas. Pode ser uma música bem bonita, bem alegre e divertida.
2: Tá bom.
1: Um grande abraço e um ótimo dia.
0: Valeu, obrigado pela audiência. Fátima Isabel Fim, sempre junto conosco.
3: Oi.
0: Oi.
3: Aqui é Mariana Stefani Simelinha Santa Terezinha, tudo bom?
0: Tudo bem.
3: É o seguinte, eu queria homenagear minha amiga Graziella Ribeiro, que hoje ela está completando mais um ano de vida.
0: Uhum.
3: Muita saúde, muitas felicidades, muitos anos de vida.
0: Certo.
3: Quem homenageia é a amiga a Maria Ana Stefani Cima de Linha Santa Terezinha.
0: Show de bola.
3: Se for atendido, meu muito obrigado.
0: E se não for?
3: Abraço, bom fim de semana.
0: E se não for?
3: Só esperando pelo churrasco, velho.
0: Valeu, Maria Stefani, um beijo pra você, obrigado pela tua audiência. É isso aí, né? Parabéns a ela, saúde e prosperidade. Olha aqui, ó, bom dia, meu amigo Igor. Hoje vai uma homenagem de feliz aniversário pro meu amor, o Nenê. A Ivanete Formentini, pessoal de Vale 7 de Setembro, Coronel Pilar. Diz pra ele, obrigado por cada momento ao seu lado. Te desejo as melhores coisas dessa vida, muita saúde e alegria, que todos os seus sonhos se realizem e que eu possa estar ao seu lado em cada um deles. Que seu dia seja muito especial, assim como você é pra mim. Amo muito você, meu amor. Olha, falou bonitinho. Que isso? Alô, Ivanete Formentini, alô, Nenê. Rapaz, que homenagem foi essa, meu Deus do céu, hein? Ô, louco, ô, louco. Meu Deus do céu, não, vou ter que tocar uma música especial pros pombinhos aí, cara. Não. Rapaz, essa foi incisiva, hein? Alô, Ivanete Formentini, alô, Nenê, parabéns, Nenê. Saúde, paz e prosperidade pra ti, tudo de bom. Deus abençoe hoje, amanhã e sempre vocês aí, tá? Abraço pro Neri da Cruz, a Maria Parisotto, tudo de bom. A Beninha tá homenageando o Neto Richard. Homenagem aí que ele tá de aniversário hoje. E também a mana do Richard tá fazendo homenagem também, a Milena. Alô, Richard, parabéns, saúde, paz e prosperidade pra você, tudo de bom. Impressionante. Vamos lá, que tem mais 4 signos no horóscopo do dia. Leão, Virgem, Libra e Escorpião. Você de Leão. Hoje o excesso de estímulo pode pesar um pouco. Há uma tendência a perceber padrões que estavam meio escondidos. Pedido em encerramento ou compreensão. O recolhimento e a escuta do que está acontecendo por dentro pode ajudar a equilibrar de novo a sua energia. Virgem. Você pode sentir os projetos que realmente somam na sua vida e quais expectativas sobre o futuro talvez já não fazem sentido. É um dia interessante para ajustar sonho e planos de forma realista, sem perder a sensibilidade, mas também sem idealizar demais. Libra, pode existir uma necessidade maior de alinhar o que você faz com o que você sente, especialmente no campo profissional e nas escolhas mais estruturadas da vida. É um momento importante para perceber onde você tem se afastado do que realmente importa você de Libra. E, Escorpião, o dia tende a trazer necessidade de sentido. Pode haver mais sensibilidade para perceber onde suas crenças ou expectativas precisam ser ajustadas. É um bom momento para se abrir a novas perspectivas sem necessidade de definição. O importante é se permitir ampliar sua visão de mundo. você de Escorpião. Agora 10h23, temperatura tá em 11 graus e meio. Deixa eu puxar aqui, ó, um Rogério Magrão pro pessoal aí de Coronel Pilar. Ah, vamos pegar qual aqui deles, hein? Vamos pegar o Tim Bar no caminho? Música animada, pode ser? Pra comemorar o aniversário do Nenê? Aí, garota, agora sim, hein? Pelo amor de Deus, hein? Abre uma geladinha. Hoje pode, saiu o sol, aquela coisa toda. Alô, Nenê, eu vou abrir uma geladinha pra ti, Nenê. Aqui, ó, aqui, ó, aqui, garota. Aí, garota!

0: Clayton e Romário, Zé Felipe, se eu te perdoar, ela madrugada, hein? Essa é dilurida, senhoras e senhores. Antes, o Rogério Magrão e banda tinha um bar no caminho, 10h29. A temperatura tá em 12,5 graus no Vale do Taquari. 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Vamos lá! Trazendo um recado de ouvinte, tem mais gente participando. Quem é que tá aqui? Vamos ouvir.
1: Bom dia, Igor.
0: Oi.
1: Sol bonito.
0: Lindo, lindo.
1: Eu gostaria de ouvir a música Vou Pedir para os Anjos, com André Heller.
2: Vou pedir aos anjos.
1: Oferecer para Suzana Antônia, para Giane e Gabriela. E vocês ali da Arara.
0: Obrigado.
1: Abraços. Vê se toca.
0: Eu vou pensar no teu caso, eu vou tocar ou vou pedir aos anjos. Um abraço, minha querida Márcia Menini, um beijo pra você. O Sérgio Sebem, bom dia, meu amigo, tu não perde uma, temos que nos cuidar. Que corrida, muito preparo, um abraço, boa semana, valeu Sérgio Sebem. É, rapaz, tu vê só, né? Se tu soubesse a loucura que é aqui, meu querido. Obrigado pela tua audiência e o carinho de sempre, tá? Abraço, abraço, abraço. Vou pedir aos anjos, rapaz. Meu Deus do céu, tá aqui, tá na agulha já, tá aqui. Tu viu só, né? Cobrança no ar, que é isso? Oi, bom dia, Verônica Duarte ligada junto conosco. Alô, Verônica, abraço pra você. Alô, Luan Sangali, tá sempre ouvindo a gente também. Tudo de bom, meu querido? Quem é que tá aqui?
3: Bom dia. Bom dia, Rádio Encantado, tudo bem?
0: Tudo bem, alô, Benjamin Desordi, abraço pra ti, tudo de bom. E a Cleide Tasca também tá mandando o seu bom dia, ligada junto conosco nas ondas queridas da Rádio Encantado.
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0: Fernando e Fabiano e o Panda, não é só terminar, 29 pras 11, bom dia pra você. Terminar.

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0: Estamos de volta, 20 para as 11. 12 graus e meio a temperatura no Vale. O nosso show da manhã nas zonas queridas da Rádio Encantado. Obrigadão pela tua audiência, você sempre ligado por aqui. 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Alô, Maria Gregori, tá ligada sempre junto conosco. Alô, Ilone, mandou dois áudios aqui. Eu já vou ouvir na sequência, tá bom? Abraço, Ilone. Enquanto eu trago os últimos presságios do horóscopo do dia, Sagitário, Capricórnio, Aquário e Peixes. Sagitário, é um dia de maior intensidade interna, em que questões de confiança, entrega e vínculos podem ficar mais evidentes. Em vez de tentar controlar o que sente, o convite é para observar com calma o que precisa ser transformado para que você se sinta mais inteiro emocionalmente. Capricórnio, pode existir uma necessidade de olhar com mais honestidade para o que você espera do outro e o que realmente está sendo construído nas trocas. Isso é importante para entender melhor onde há reciprocidade real e onde vale a pena continuar investindo emocionalmente. Aquário, hoje pode ficar mais claro o impacto da sua rotina no seu bem-estar emocional. Pequenos ajustes em hábitos e no ritmo podem fazer a diferença. Então aproveite para começar um plano de exercícios, uma dieta ou cuidar melhor do sono. O importante é não ignorar sinais do corpo, você de Aquário. E você de Peixes? O dia tende a aumentar a sensibilidade afetiva e criativa. Existe mais abertura para sentir prazer, se expressar e se conectar com o que te inspira, mas também uma tendência maior a absorver emoções do ambiente. Tente dar mais espaço para o que te faz feliz. De verdade, você de Peixes!
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0: Então aí, ó, vamos dançar um pouquinho? Vamos curtir essa terça-feira, solzão brilhando, o dia tá lindo, vai!

0: Edson, sem resenha, sorriso lindo. 15 pras 11. 13 graus é a temperatura no Vale do Taquari. Deixa eu trazer o recado da Ilone. Fala, Ilone.
1: Bom dia.
0: Bom dia.
1: Locutores da rádio. Sou ouvinte do programa.
0: Certo?
1: Peço uma música com os atuais, o último lançamento.
0: Valeu, minha querida Ilone, abraço pra você, tudo de bom, obrigado pela companhia. O Mississippi, deixa pra mim. Meus queridos, eu vou indo nessa, viu? Amanhã tô de volta, se Deus quiser, a partir das 9 com mais um show da manhã. Eu deixo vocês com o André Renner, Vou Pedir aos Anjos. Tem ainda o Luan Santana e o Léo Foguete, Dona, pra gente curtir. Vem Claudinei Coferri e o informativo de Roca Salles. Abraço, fiquem com Deus que eu vou com

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5: Bom dia, amigos. Bom dia, amigas. Está no ar o programa informativo de Roca Salles aqui pela Rádio Encantado 104.7 FM. 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Hoje é terça-feira, dia 14 de julho de 2026. Uma terça-feira com predomínio do sol, tempo seco aqui na região. Temperatura agora na marca dos 16 graus, 59% a umidade relativa do ar. 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

0: 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Convites. A diretoria do Grupo dos Amigos da Melhor Idade de Roca Salles convida seus integrantes para a programação do próximo sábado, dia 18 de julho, o baile da Melhor Idade em Estrela. A saída do centro da cidade será às 10 horas e 45 minutos da manhã. As inscrições com Marlene Dors, contatando pelo fone WhatsApp 99367-6137. Inscrições também com Sibila Hermani, contatando pelo fone WhatsApp 9814-6478. A diretoria da Associação Ecumênica da Terceira Idade de Roca Salles convida seus associados para a programação do próximo domingo, quando a associação vai para o Country Club em Lajeado. A saída do centro da cidade domingo será às 13 horas e 30 minutos. As inscrições até às 16 horas de sexta-feira com a diretoria, contatando pelo fone WhatsApp 9641-8252. Convite da diretoria da Associação Ecumênica da Terceira Idade de Roca Salles. A Secretaria Municipal da Agricultura comunica aos produtores rurais de que está em andamento as inscrições para vacinação contra a brucelose bovina. Devem ser vacinadas terneiras com idade a partir de 3 meses de idade. As inscrições até o dia 31 deste mês de julho na Secretaria Municipal da Agricultura, comparecendo presencialmente, falar com Nestor ou Isabel. Inscrições para vacinação contra a brucelose bovina até o próximo dia 31 de julho. A Secretaria Municipal da Saúde informa atenção para o roteiro de atendimento com a unidade móvel de saúde no interior do município nesta semana. Atendimento com o doutor Gabriel Ortega e mais técnica de enfermagem. Hoje, terça-feira, e amanhã, quarta-feira, unidade móvel de saúde estará atendendo em frente ao Salão da Comunidade da Rua Augusta Alta. Na quinta-feira, dia 16, a unidade móvel de saúde estará atendendo também pela parte da tarde em frente ao Salão da Comunidade da Rua Augusta Baixa. Lembrando que são disponibilizadas 12 consultas médicas por ordem de chegada. A secretaria orienta as pessoas que vão em busca de atendimento na unidade móvel de saúde para que levem consigo o cartão do SUS e também documento de identidade. Hoje e amanhã à tarde, unidade móvel de saúde atendendo em frente ao Salão da Comunidade da Rua Augusta Alta e na quinta-feira à tarde, em frente ao Salão da Comunidade da Rua Augusta Baixa. E atenção para essa mensagem da Rede de Farmácia São João.
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0: 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Comunicado do CRAS, Casa da Amizade. Encontros do projeto 60 Mais Conexão com você, amanhã, quarta-feira.

0: 13h30, encontro na comunidade do Pinheirinho e às 17 horas junto ao CRAS, no Centro Social Urbano. Portanto, Projeto 60 Mais Conexão com você, amanhã terá encontros às 13h30 no Pinheirinho e às 17 horas junto ao CRAS. O CRAS também informa os fones para contatos para assistência social. Fone Whats 9-9367-3630. Cade Único 9-9653-5590. E para o setor de habitação 9-8118-3613. Lembrando que o CRAS está atendendo junto ao Centro Social Urbano. 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Secretaria Municipal de Saúde, através da equipe da Saúde Mental, através da Rede de Apoio Psicossocial, convida a todos os avós para participarem de uma tarde de acolhimento, integração e de muita alegria. Será no próximo dia, na próximo dia 29 de julho, a partir das 14 horas, junto ao posto de saúde do centro, primeiro andar. Haverá café, bingo e sorteio de brindes. Esperamos a todos vocês, avós, para compartilhar bons momentos, fortalecer vínculos e celebrar a importância do cuidado com a saúde mental e da convivência. Dia 29 de julho, a partir das 14 horas, no posto de saúde do centro, primeiro andar, tarde dos avós. Haverá café, bingo e sorteio de brindes. Participem. 11 horas e 12 minutos, a temperatura 17 graus.
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2: Bom dia, temos na agropecuária do sindicato mudas de verduras, flores, chás e temperos. 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Convite: o Sindicato dos Trabalhadores Rádio Roca Salles convida para o tradicional baile em comemoração ao Dia do Colono, a realizar-se no dia 25 de julho, no Salão Paroquial Católico, com a seguinte programação: 9 horas mateada com ervateira na tomate e na tufolha, traga sua térmica e cuia, que água e erva terá à vontade lá no dia. 11 horas, pronunciamento de autoridades, 11:30, mensagem ecumênica. 12 horas, almoço, cardápio, carne de suíno, frango, salsichão, massa caseira, pão, cuca e saladas diversas. Valor do almoço, R$40. Crianças de 8 a 12 anos, R$20. Então, todas as pessoas estão convidadas a participar, pessoas da cidade também podem participar, não precisa ser colono, pode, quem quiser pode participar, mas somente teremos cartões antecipados. 13:30, baile com a banda popular Arte Show. 16:00, sorteio de brindes aos que forem no almoço. Cartões à venda no escritório do sindicato, na nossa agropecuária, no restaurante do Cabelo, também na secretaria da paróquia São José e em algumas comunidades do interior. Aí fale com o seu presidente da sua comunidade, que tem comunidades que tem cartões à venda também. Então, tradicional baile em comemoração ao Dia do Colono, 25 deste mês de julho, no Salão Paroquial Católico. 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E assim, amigos ouvintes, estamos encerrando mais um programa do Sindicato dos Trabalhadores Rurais de Roca Salles. Esperamos contar com sua audiência na próxima sexta-feira. A todos, um bom dia e até lá.
1: 11:16, 17 graus a temperatura. 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A Secretaria Municipal da Assistência Social e o CRAS convidam a população para a distribuição dos agasalhos da campanha do agasalho desse ano. Será no próximo dia 21 de julho, a partir das 9 horas da manhã até as 2 da tarde, junto à sala do CRAS. Distribuição de agasalhos da campanha do agasalho desse ano. No próximo dia 21 de julho, das 9 da manhã às 2 da tarde, junto à sala do CRAS, no Centro Social Urbano. A Secretaria Municipal da Saúde informa à população os novos horários de atendimento da sala de vacinas, junto ao posto de saúde do centro. Pela manhã, das 7h30 até as 11h15. E à tarde, das 13h às 16h15. As quintas-feiras à tarde tem horário estendido de vacinação até às 19h. Secretaria orienta a população, mantenha as vacinas em dia, proteja a sua saúde. 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Festas. 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Festa Baile de São João é no próximo sábado, dia 18 de julho, na comunidade da linha Borges de Medeiros Serrinha. Início, 20h30. Às 21h30 terá casamento caipira e às 22h, queima da fogueira. A festa será animada por Paulinho Show. Haverá comidas típicas e muita animação. Realização, Amigos da Serrinha Futebol Clube. O valor do lucro será revertido para melhorias no salão da comunidade. Desde já, a organização agradece a presença de todos. Vem aí a tradicional festa do Dia dos Pais no Salão da Comunidade Sagrada Família, na linha Júlio de Castilhos Baixo, em Roca Salles, dia 9 de agosto. 10h, celebração de missa festiva, meio-dia, almoço, com carne de res, suíno, frango, massa, aipim, cuca, maionese e saladas. Valor do cartão antecipado, R$55. Fichas limitadas para o almoço, à venda no Mercado Cumer, no Bazar Capricho e no Brick Barato. A partir das 14h, reunião dançante com Leandrinho e banda. Apoio, vereador Noel Schaefer e Pizzaria Marasca. Pela sua presença, deseja agradece os festeiros. Vem aí a festa de São Roque na comunidade da linha Brasil, a Picadinha, próximo dia 16 de agosto. 10h30, celebração de missa festiva. Meio-dia, almoço servido às mesas, com a tradicional galinha recheada, carne de res, suíno, pão cuca, maionese e saladas. Pela parte da tarde, reunião dançante com a banda Alma Nova, sem cobrança de ingressos. Apoio, distribuidora de bebidas Botega. Vereadores, Tainá Gossini Zanquete, Ismael Cagolo, Cristiano Schaefer e Agropecuária Sangali. Pela sua presença, desde já agradece a diretoria e festeiros. 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E a Secretaria Municipal da Saúde reforça o comunicado do atendimento da Unidade Móvel de Saúde nesta semana. Hoje e amanhã pela tarde, Unidade Móvel de Saúde atendendo em frente ao Salão da Comunidade da Rua Augusta Alta. E na quinta-feira, dia 16, também pela parte da tarde, a Unidade Móvel de Saúde estará atendendo em frente ao Salão da Comunidade da Rua Augusta Baixa. A Secretaria da Saúde também convida os moradores atendidos pela equipe do ISF1, Posto de Saúde do Loteamento 7 de Setembro, para participarem da ação que acontece no próximo sábado no Posto de Saúde, das 8:30 da manhã até o meio-dia. Participe da ação da equipe do ISF1, Posto de Saúde do Loteamento 7 de Setembro, no próximo sábado no Posto de Saúde do Loteamento. 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Programa que volta amanhã a partir das 11 horas da manhã. Na sequência da programação vem aí um recado do AGF e depois o Jornal do Meio-Dia.
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5: 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Santo do dia, San Camilo. Mensagem de hoje: a jornada para o sucesso começa com apenas um passo de cada vez. Aniversariantes de hoje: Ronaldo Capalonga, Maurício Fraporte, Marcos Cuti Antagorda, alô Antagorda, Enir Bombassaro, Mussum, alô Mussum, Jocelino Egon. 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

0: Muito bom dia, ouvintes. Eu sou José Raimundo Tramontini e estou iniciando aqui na Rádio Encantado FM 104.7 mais uma edição do Jornal do Meio-Dia. Edição desta terça-feira, dia 14 de julho. Agora, 11h30. 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Na Central Técnica, Érica de Oliveira. Dividindo a bancada aqui de apresentação, Lucas da Rosa. Bom dia, ouvintes. Bom dia, Érica. Bom dia, Lucas.
1: Bom dia, Tramontini. Bom dia, Érica, a todos os nossos ouvintes, internautas ligados aqui na programação da Rádio Encantado. Neste final de manhã ensolarado aqui no centro da cidade do Cristo Protetor, a temperatura está na marca dos 16 graus em Encantado. Jornal do Meio-Dia tem Hoje na História. Hoje também, terça-feira, o programa A Esperança que Está em Nós, da Paróquia São Pedro, aqui de Encantado. Também os informativos, claro, de Vespasiano Correa e Mussum, além da Hora das Comunicações, as informações da polícia, da economia, do esporte e, claro, a previsão do tempo. Você acompanha aqui na Rádio Encantado FM, no Jornal do Meio-Dia.
0: Agora, 11h31, vamos trazer para nossos ouvintes os principais destaques da edição de hoje.
1: Lula mantém agenda de viagens pelo país durante período eleitoral com adequações à legislação.
0: Aliados de Jair Bolsonaro intensificam campanha nas redes em defesa de Flávio Bolsonaro como candidato à presidência.
1: Roca Salles promove tarde especial para os avós com atividades de integração e valorização da terceira idade.
0: Arroio do Meio se despede do caminhoneiro Romildo Colombo, morto em acidente na BR-153, no Tocantins.
1: Câmara de Lajeado debate regulamentação das bicicletas elétricas e novo Código de Limpeza Urbana.
0: Vale do Taquari registra, em média, o surgimento de um novo milionário por semana.
1: Coqueiro Baixo recebe 200 mil para compra de geradores que garantirão abastecimento de água em emergências.
0: Acesso à localidade de Barra do Fão, em Arroio do Meio, ficará bloqueado por 90 dias para obras de pavimentação.
1: Roca Salles realiza corrida beneficente para arrecadar recursos ao tratamento de menino com AMI.
0: Fazenda Vila Nova confirma instalação de complexo logístico industrial com investimento de 45 milhões.
1: Lajeado espera mais de 2 mil veículos na 58ª Festa dos Motoristas.
0: Via Sul fará a detonação de rochas na BR-386 em Mormaço, com bloqueios temporários da rodovia.
1: Rio Grande do Sul tem redução de 1,82% de eleitores aptos para as eleições deste ano.
0: Agora, 11h32.
1: Pesquisadores do Japão anunciam descoberta promissora de bactéria com potencial para combater câncer em testes laboratoriais. Nos destaques esportivos, Grêmio tenta a contratação de zagueiro argentino. Inter pode oficializar chegada de meia Caleb e jogo entre Espanha e França abre hoje a fase semifinal da Copa do Mundo. 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
0: O setor policial, destaque para as manchetes. Colisão entre ônibus e caminhão resulta em duas mulheres mortas em Santa Cruz do Sul. Operação policial resulta em 6 prisões no Vale do Taquari. Adolescente de 13 anos, identificado como autor de assalto à farmácia em Arroio do Meio. Desentendimento amoroso envolve 6 adolescentes dentro de escola em Guaporé.
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1: Lembrando que você é nosso convidado a participar do Jornal do Meio-Dia. Mande sua mensagem através do nosso WhatsApp, o 519-9988-1543. 988-1543. Também liga para cá, 3751-1580, 3751-1580, tudo área 51. Ou ainda, acesse a nossa página no Facebook, assista o Jornal do Meio Dia e mande o seu recado através dos comentários da nossa live no Facebook.
0: Já vamos agradecendo ao bom dia do Josias Machado Mota, que manda parabéns para a tia Cirlei, no bairro Barra do Jacaré, aqui em Encantado.
1: Também conosco já o Miguel Martins, a Maria Helena Gobi, a Terezinha Vianini, Neiva Domingues, o nosso bom dia todo especial ao nosso colega Dilamar Fortunato dos Passos.
0: Dilamar Fortunato dos Passos, que mais tarde vem aí com o informativo de Mussum e as informações da polícia.
1: Agora 11:35, o presidente Luiz Inácio Lula da Silva decidiu manter a agenda de viagens pelo país durante o período eleitoral, mas com adequações na participação em eventos públicos para atender às restrições previstas na legislação. A estratégia foi definida pelo Palácio do Planalto para conciliar compromissos institucionais com as normas eleitorais, preservando agendas consideradas prioritárias e evitando atos que possam ser interpretados como promoção eleitoral.
0: Já aliados do ex-presidente Jair Bolsonaro intensificaram a mobilização nas redes sociais em defesa da união do campo conservador em torno de uma eventual candidatura do senador Flávio Bolsonaro à presidência da República. As publicações destacam a necessidade de fortalecer um único nome para a disputa eleitoral e buscam ampliar o apoio entre lideranças políticas e apoiadores do grupo nas plataformas digitais.
1: A administração municipal de Roca Salles, por meio da equipe de saúde mental Acompanha RAPS, realizará no dia 29 de junho uma tarde para os avós, voltadas à promoção do bem-estar, da convivência e da valorização da terceira idade. O encontro acontecerá às 14h na sala de reuniões da UBS do Centro e contará com uma programação especial preparada para proporcionar momentos de lazer, acolhimento e socialização entre os participantes. Durante a tarde, os avós poderão participar de um café de confraternização, bingo, quiz interativo e ainda concorrer a brindes.
0: Agora 11:37. O corpo do caminhoneiro Romildo Colombo de Arroio do Meio será velado no dia de amanhã na capela da funerária Schmitz, após ser transladado por cerca de 3.000 quilômetros desde Colinas do Tocantins. Romildo morreu no sábado em uma colisão frontal entre duas carretas no quilômetro 238 da BR-153. Com a força do impacto, os veículos incendiaram e os dois motoristas morreram no local. O sepultamento amanhã ocorrerá no cemitério católico São José.
1: A Câmara de Vereadores de Lajeado realiza nesta terça-feira a sessão com destaque para dois projetos de interesse da comunidade. Um deles, de autoria do vereador Aquiles Malman, regulamenta a circulação de bicicletas elétricas, ciclomotores e equipamentos autopropelidos no município. Os parlamentares também analisam a proposta que institui o novo Código Municipal de Limpeza Urbana, reunindo normas para conservação dos espaços públicos e manejo adequado de resíduos.
0: Pois o Vale do Taquari registra em média o surgimento de um novo milionário por semana. A estimativa foi apresentada pelo consultor e conselheiro de administração Fernando Rezi, com base em dados nacionais sobre geração de riqueza. Segundo a projeção, a região reúne atualmente cerca de 3 mil pessoas com um patrimônio superior a R$5.200.000. Rezig afirma que o cenário demonstra o potencial econômico regional e pode estimular novos investimentos.
1: Agora 11:39, agradecemos também a companhia da Ivone dos Santos, a Jurema Terezinha Rodrigues Feio, conosco ainda a Ialca Maria Porto, Nadir Paine e também a Bernadette Salvani, participando do Jornal do Meio Dia através dos comentários da nossa live no Facebook.
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0: Agora, 11 horas 40 minutos, vamos saber o que aconteceu neste dia 14 de julho. Vem aí, Lucas da Rosa e o Hoje na História.
1: Terça-feira, 14 de julho de 2026. Hoje é dia do propagandista de laboratório, da liberdade de pensamento, do engenheiro da aquicultura e dia do administrador hospitalar. Na religiosidade, é celebrado hoje São Camilo de Leles. Hoje, na história. No ano de 1789, iniciava a Revolução Francesa. Os parisienses tomaram a Bastilha, a prisão do regime monárquico, e libertaram 7 prisioneiros políticos. 1820. No Rio de Janeiro, a então capital do Reino Unido de Portugal, Brasil e Algarves, foi inaugurada a Bolsa de Valores do Rio de Janeiro, hoje incorporada à BMF, uma das primeiras bolsas financeiras do país. 1822. O governo brasileiro, às vésperas da independência, proibiu o desembarque de tropas portuguesas no Brasil. No ano de 1909, foi inaugurado o Teatro Municipal do Rio de Janeiro, na então capital federal. 1914. Foi criada a Bolsa do Café, na cidade de Santos, pelo governo do estado de São Paulo. 1933. O Partido Nazista da Alemanha fechou as agremiações de oposição e começou a perseguição aos comunistas. Em 14 de julho de 1934, nasceu o locutor esportivo Silvio Luiz. 1951. A CBS, rede americana de TV, transmitiu o primeiro programa esportivo em cores. Foi uma corrida de cavalos. 1965. O satélite americano Mariner 4 foi o primeiro a mandar para a Terra fotografias do planeta Marte. No ano de 1976, a pena de morte foi abolida no Canadá. 1983. Ocorreu o lançamento do Mario Bros. No Japão. Este foi o início da popular franquia do Super Mario Bros. 2012. Durante as comemorações da tomada da Bastilha, o presidente francês Jacques Chirac escapou de uma tentativa de assassinato. 2015. A sonda espacial New Horizons sobrevoou Plutão após 9 anos e meio de missão no espaço. Em 2016, um ataque terrorista em Nice, na França, matou 86 civis e feriu mais de 400 pessoas. Hoje na história. Apresentação e produção, Lucas da Rosa.
0: Obrigado, Lucas, que nos trouxe o Hoje na História com os fatos que marcam a data de 14 de julho.
1: Agora 17 minutos, faltando para o meio-dia, o município de Coqueiro Baixo recebeu um importante reforço para fortalecer a estrutura de atendimento à população em situações de emergência. Já está na conta da prefeitura o recurso de R$200 mil, que será destinado à aquisição de 2 geradores de energia. Os equipamentos serão utilizados em casos de situações adversas, garantindo o funcionamento de serviços essenciais, especialmente o abastecimento de água por meio das bombas dos poços artesianos das comunidades, assegurando o acesso da população à água potável, mesmo durante interrupções no fornecimento de energia elétrica.
0: Pois a Prefeitura de Pouso Novo informou que o acesso à localidade de Barra do Fão permanecerá totalmente bloqueado por cerca de 90 dias para execução das obras de pavimentação da estrada. O fechamento provocou reclamações de moradores e usuários da via, que questionam os transtornos causados pelo longo período de interrupção. Durante a obra, o trânsito será desviado por rotas alternativas até a conclusão dos serviços.
1: O município de Roca Salles promove no próximo domingo uma corrida beneficente para arrecadar recursos em favor de Leonardo, menino diagnosticado com atrofia muscular espinhal, a AME. Toda a renda obtida com as inscrições será destinada à campanha de tratamento da criança. A iniciativa reúne atletas, voluntários e apoiadores, buscando mobilizar a comunidade e ampliar a arrecadação para auxiliar a família. A notícia completa está no nosso site, rdencantado.com.br.
0: A Defesa Civil de Estrela realiza no dia de amanhã, às 7 horas da noite, audiência pública para apresentar o plano de contingência do município. O documento estabelece protocolos de prevenção e resposta a enchentes, vendavais e outras situações de emergência, definindo as atribuições dos órgãos envolvidos. O encontro ocorre na sede da Defesa Civil e é aberto à participação da comunidade.
1: Agora 11 horas e 46 minutos, o ministro Alexandre de Moraes do Supremo Tribunal Federal determinou o envio ao Ministério Público Eleitoral de informações para apurar se o senador Flávio Bolsonaro praticou propaganda eleitoral antecipada. A medida foi tomada após a divulgação nas redes sociais de uma carta atribuída ao ex-presidente Jair Bolsonaro em apoio à pré-candidatura do filho. Moraes também manteve a restrição de visitas de Flávio por 90 dias ao ex-presidente e solicitou esclarecimentos à defesa.
0: O presidente Luiz Inácio Lula da Silva afirmou durante agenda em São José dos Campos, no interior de São Paulo, que não acredita na adoção de novas tarifas pelos Estados Unidos contra produtos brasileiros. Ao ser questionado sobre o tema, respondeu: não vai ter tarifaço. A declaração ocorre às vésperas da decisão do governo norte-americano sobre possíveis sobretaxas.
1: A Prefeitura de Fazenda Vila Nova confirmou a instalação de um complexo logístico e industrial da Diamond Construtora e Incorporadora às margens da BR-386, altura do quilômetro 370. O empreendimento prevê investimentos de R$45 milhões ao longo de 6 anos e deve gerar entre 60 e 100 empregos diretos. O projeto inclui fábrica de pré-moldados, central de concreto, centro de distribuição, estrutura logística e área de capacitação de mão de obra.
0: A paróquia São Cristóvão promove neste domingo a 58ª Festa dos Motoristas em Lajeado, com expectativa de reunir mais de 2.000 veículos na tradicional procissão motorizada e servir cerca de 1.700 almoços. Segundo o coordenador Diego Capalonga, a programação inicia às 8 horas com missa campal na Praça da Leal, seguida de procissão às 9h15, almoço às 11h30, e reunião dançante durante a tarde.
1: 11 horas 48 minutos, a Câmara Municipal de Vereadores de Mussum convida a comunidade para participar da audiência pública sobre o tema Expansão Urbana e Drenagem, Desafios e Solução e Soluções para Enxurradas e Alagamentos no município de Mussum. O encontro será realizado nesta quarta-feira, amanhã, portanto, às 7h30 da noite, no plenário da Câmara Municipal. A população poderá participar encaminhando perguntas e contribuindo com sugestões para a construção de soluções e encaminhamentos voltados à prevenção de enxurradas e alagamentos. Durante a audiência, serão debatidas responsabilidades do poder público e dos particulares na drenagem urbana, impactos de obras e questões relacionadas às obras do trevo de acesso ao bairro Guaporé, loteamento José Marcolim. A audiência contará com a presença do promotor público da comarca de Encantado, Heráclito Barreto Neto, da administração municipal, EGR e empresa responsável pela obra. Portanto, amanhã, às 7h30 da noite, audiência pública na Câmara de Vereadores de Mussum.
0: Agora 11h49, 50 minutos agora. Este é o Jornal do Meio-Dia aqui na Rádio Encantado FM 104.7. Agora, vamos ao programa da Comunidade Católica de Encantado, a esperança que está em nós.
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3: Hoje é terça-feira, dia 14 de julho de 2026. Este é o programa A Esperança que está em Nós, a cargo do Padre Heitor. Prezados ouvintes, boa tarde. Vamos ouvir o Evangelho de Mateus, capítulo 11, versículos 20 a 24. Ai das cidades que não se arrependem. Então começou ele, Jesus, a lançar em rosto as cidades onde se operou a maior parte dos seus prodígios e não se haverem arrependido, dizendo: Ai de ti, Corozaim, ai de ti, Betsaida, porque se em Tiro e em Sidom fossem feitos os prodígios que em vós se fizeram, há muito tempo que teriam se arrependido, com saco e com cinza. Por isso, eu vos digo que haverá menor rigor para Tiro e Sidom no dia do juízo do que para vós. E tu, Cafarnaum, que foste erguida até ao céu, serás abatida até o inferno, porque se em Sodoma tivesse sido feitos os prodígios que em ti se operaram, teria ela permanecido até hoje. Eu vos digo, porém, que haverá menos rigor para os de Sodoma no dia do juízo do que para ti. Palavra da salvação. Glória a vós, Senhor. Diante destas palavras de Jesus, todos nós somos chamados a refletir sobre a nossa vida para tomar consciência de que somos privilegiados porque temos acesso à palavra de Deus e somos testemunhas de muitos milagres e bênçãos recebidas na nossa caminhada. Por essa razão, seremos tratados com mais dureza do que aqueles que ainda vivem na ignorância, porque não conhecem a riqueza dos seus ensinamentos, como Corazim, como Betsaida e Cafarnaum. Nós hoje usufruímos das bênçãos gratuitas e nos acomodamos na mesma vida de sempre, sem mudança nem transformações. Apesar de refletir e meditar sobre as mensagens do Evangelho, somos como aquelas cidades que Jesus operou milagres e prodígios e nem por isso queriam acreditar que ele fosse o Filho de Deus. Continuavam com as mesmas práticas e não se arrependiam dos seus pecados. Às vezes, nós julgamos as pessoas que vivem no mundo e praticam absurdos, no entanto, talvez se elas tivessem a oportunidade de que estamos tendo nós, poderiam arrepender-se. E quem sabe alcançariam um lugar melhor do que o nosso no reino de Deus. Por isso, hoje, Jesus nos manda abrir os olhos e os ouvidos a fim de aprender os seus ensinamentos. A cada momento somos exortados e admoestados pela sua palavra, que tem o objetivo de nos levar à conversão, a uma mudança concreta de vida e de atitude, gerando transformação interior. O Senhor nos avisa e ai de nós se não acreditarmos. Muitas vezes temos fé nas pessoas que nos ensinam como viver no mundo, levando vantagem e usufruindo dos bens, mas não escutamos os conselhos de Jesus, que veio ao mundo para nos garantir não somente bens e posses, mas a vida interminável. A ele sim devemos dar crédito, porque suas palavras são palavras de vida eterna. Que assim seja. Programa religioso da semana da paróquia São Pedro de Encantado. Todas as segundas-feiras temos Terço dos Homens às 18h30 na Igreja Matriz. Terça-feira, 14 de julho, hoje, portanto, missa na Capela do Hospital Beneficente Santa Teresinha, às 16 horas. Às 18h30, missa na Matriz. Quarta-feira, 15 de julho, 18h30, missa na Matriz. 19 horas, reunião da catequese na Igreja Matriz. Quinta-feira, 16 de junho, 15 horas, missa da saúde na Matriz em honra a São Camilo. E às 18h30, missa na Matriz, dia de Nossa Senhora do Carmo. Sexta-feira, 17 de julho, 12h15, missa do Trabalhador na Matriz. 18h30, missa na Matriz. Sábado, 18 de julho, 8h30, encontro de catequese na Matriz. 11 horas, missa na capelania. 15 horas, missa na capelania. 18 horas, missa no Santo Antão. 18h30, missa em Nossa Senhora das Graças. 18h30, missa na Matriz. Domingo, 19 de julho, 8 horas, missa no Santo Agostinho. 8h30, missa na Matriz. 9 horas, missa em São Máximo. 9h15, missa em São Carlos. 10 horas, missa da criança na Matriz. 10h30, missa na capelania. 10h30, missa e festa em Santa Ana. 18h30, missa na Matriz. Hoje, terça-feira, 14 de julho, às 19h30, a coordenação da ação evangelizadora realizará uma live de apresentação das diretrizes da ação evangelizadora diocesana para 2026 até 2030. Será um momento para conhecer as inspirações, os objetivos e os caminhos que irão orientar a ação evangelizadora da diocese nos próximos anos. A transmissão será realizada pelos canais oficiais da diocese no YouTube e no Facebook. Todos são convidados a assistir e participar. Quinta-feira, dia 16 de julho, dia de Nossa Senhora do Carmo. Além da missa da saúde das 15 horas, haverá a missa às 18h30 na Matriz. No sábado, dia 18 de julho, haverá um encontro de formação para assessores dos grupos de jovens a se realizar no Seminário de Arroio do Meio, com início às 8h30 e término às 17 horas. Devem participar jovens e adultos que ajudam na coordenação e na animação dos grupos de jovens, acompanhantes e assessores e mais pessoas interessadas. Domingo, 19 de julho, às 17 horas, haverá reunião da Comissão de Romaria Vocacional dos Jovens no Centro de Evangelização. Atenção, catequistas e ministros. Favor deixar na secretaria o nome dos participantes ao encontro comarcal dia 2 de agosto em Relvado, até o dia 26 de julho entregar o nome. É importante que todos participem. Precisamos que entreguem o nome para programar o transporte. A paróquia agradece de coração a todos os que contribuíram com o auxílio aos flagelados na Venezuela. A quantia arrecadada está sendo enviada esta semana através da Congregação Scalabriniana, diretamente ao padre Heitor Castoldi, nosso conterrâneo, que está trabalhando em Valência, perto de Caracas, na Venezuela. O Senhor esteja convosco e vos bendiga e abençoe a todos os que nos estão ouvindo. Que assim seja.
0: Obrigado. Este foi o padre Heitor apresentando A Esperança Que Está em Nós, o programa da Comunidade Católica de Encantado. Agora, 11:59.
1: Bom dia para o Gilmar Pedersini, a Dulce Pedersini, também conosco a Edith Maria Pivato, lá em Roca Salles, o Gilmar Divino Reginato, Cleide Maria Tasca, Rejanir Alessi, eles todos participando através da nossa live no Facebook.
0: Também participando através do WhatsApp, o Nestor Hack, lá em Linha Garibaldi, Roca Salles, que manda um bom dia para todos os amigos. A Ilone, também ligada na nossa programação. O Ariarese, nosso ouvinte de todos os dias. E também a Tere Lisboa, que manda bom dia, Tramontini e Lucas. Bom dia, Tere. Tudo de bom. Uma boa semana.
1: Céu ensolarado aqui no centro de Encantado, a temperatura em elevação já na marca dos 17 graus, pontualmente meio-dia. A Érica de Oliveira nos traz o informativo de Vespasiano Correa, um amor de cidade.
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4: Para Britagem Mussum, apresentamos no Jornal do Meio-Dia o informativo de Vespasiano Correia. Na programação da paróquia São João Batista, amanhã, quarta-feira, às 19h30, missa na comunidade São Roque, linha Fernando Abbott. Na quinta-feira, às 19h, missa na comunidade Nossa Senhora do Carmo, linha Dona Isaura. No sábado, às 14h, missa na comunidade São Judas Tadeu, linha Povoado Mulinari. Às 19h, missa na Matriz. E no domingo, às 9h, missa na Matriz, e às 10h45, missa com festa do colono e motorista na comunidade Nossa Senhora da Saúde, linha Eduardo Gingler. Aviso da Emater. A Emater comunica que está fazendo a troca de cera bruta por cera laminada. Os agricultores interessados devem realizar essa troca até o dia 30 de julho no escritório municipal da Emater. Convite. A comunidade da linha Zambicari, segunda secção de Vespasiano Correa, tem a honra de convidar o casal festeiro e toda a comunidade em geral para participar da grande festa em honra ao padroeiro São Roque, que será realizada no dia 16 de agosto. Na programação, às 10h30, missa em honra a São Roque, realizada pelo padre Rafael, animada pela família Ambrose, com bênção do sal e pãezinhos de São Roque. Meio-dia, almoço. No cardápio, massa caseira, carne de res, porco, frango, pão, cuca, saladas diversas e sobremesa. Às 14h, animação com a banda Os Garotos Fandang. Carne de res, porco, frango, pão, cuca, saladas diversas e sobremesa. Às 14h, animação.

0: Almir Gracioli. Desde já, agradecemos a presença de todos. Atenção! O recolhimento do lixo domiciliar ocorre sempre às segundas, quartas e sextas-feiras. Coloque o lixo no local de coleta até às 7:30 da manhã, garantindo que os resíduos sejam recolhidos corretamente. Sua colaboração é fundamental. Descartar o lixo de forma adequada contribui para uma cidade mais limpa, saudável e sustentável para todos. 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Convite. A comunidade Linha Eduardo Gingler, Palacim, Vespasiano Correa convida você e sua comunidade para participar da festa em honra ao colono e motorista, que será realizada no dia 19 de julho. Na programação, às 9 horas, procissão saindo da mecânica Miquelon. Às 10:45, Santa Missa celebrada pelo Padre Rafael. Ao meio-dia, almoço servido na mesa. No cardápio, carne de frango, porco e res, maionese, pão e saladas. Valor do almoço, adultos R$ 65,00. Crianças de 8 a 12 anos pagam R$ 30,00. À tarde, animação da festa com os garotos fandangueiros. Desde já, a diretoria agradece a presença de todos. 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Este foi o informativo de Vespasiano Correa, aqui pela Rádio Encantado.
1: Obrigado, Érica, que nos trouxe o informativo de Vespasiano Correa. Agora, 12:06.
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2: A concessionária Via Sul realiza, a partir das 2 horas da tarde de amanhã, uma operação de detonação de rochas às margens da BR-386, no município de Mormaço. A intervenção faz parte das obras de duplicação da rodovia e exigirá bloqueios temporários no tráfego durante a execução do serviço. A empresa orienta os motoristas a redobrarem a atenção, respeitarem a sinalização e também programarem os deslocamentos, já que poderão ocorrer interrupções momentâneas no fluxo de veículos.
1: A cooperativa Langiru realiza na próxima quinta-feira uma assembleia destinada à prestação de contas e apresentação de informações aos associados. O encontro acontece na Associação dos Funcionários da Langiru, em Teutônia, reunindo cooperados e dirigentes para avaliar a situação da entidade, apresentar os resultados das ações desenvolvidas e deliberar sobre os assuntos previstos na ordem do dia.
2: Agora 12:07.

0: Daqui a pouquinho, de Lamar dos Passos e o informativo Demussum.
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5: 12:10, vamos então às notas, avisos e comunicados do informativo de Mussum desta terça-feira. Programação religiosa da paróquia Nossa Senhora da Purificação. Quinta-feira, às 15:00, terço da saúde na Gruta Nossa Senhora de Lourdes, ao lado da igreja. Sexta-feira, dia 17, 19:00, missa na capela do bairro Fátima, com a presença da imagem peregrina de São Roque. Quem puder, favor levar um prato de doce ou salgado para ser partilhado após a celebração. Sábado, dia 18, 15:00, missa na capela São Francisco de Borja, com a presença da imagem peregrina de São Roque. 18:00, missa na matriz. Domingo, dia 19, 9:30, missa na capela Nossa Senhora Aparecida com a imagem de peregrino de São Roque. Festa de São Roque, ação entre amigos, disponível. Adquira o número com festeiros ou ainda na secretaria da paróquia. Agradecimento. A diretoria da comunidade da linha 13 de maio agradece a todos que participaram, colaboraram e prestigiaram a festa em honra a Santo Antônio e Santana, realizado no domingo, dia 12. Nossa gratidão a cada colaborador, a todos que dedicaram seu tempo e trabalho para que o momento de fé, união e confraternização fosse um sucesso. Que Santo Antônio e Santana intercedam por cada família, concedendo muitas bênçãos, saúde, paz e prosperidade. Que Deus abençoe a todos. A Secretaria Municipal da Saúde e Meio Ambiente convida a comunidade do bairro Centro, das assistentes comunitárias de saúde, a Sandra e a Eliane, a participar do grupo da saúde que vai ser realizado amanhã, quarta-feira, dia 15, às 13:30, no Centro Pastoral. Leve o chimarrão, vá se divertir com a gente. Audiência pública. A Câmara de Vereadores Mussum convida a comunidade a participar da audiência pública com o tema Expansão Urbana e Drenagem. O encontro vai ser realizado amanhã, quarta-feira, às 19:30, no plenário da Câmara de Vereadores. A população poderá participar encaminhando perguntas e contribuindo com sugestões para a construção de soluções e encaminhamentos voltados à prevenção de enxurradas e alagamentos. Durante a audiência, serão debatidas responsabilidades do poder público e particulares na drenagem urbana, os impactos das obras e as questões relacionadas às obras do trevo de acesso ao bairro Guaporé, José Marcolim. A audiência contará com a presença do promotor público da comarca de Encantado, Heráclito Barreto Neto, a administração municipal, a EGR e empresa responsável pela obra. Câmara de Vereadores em Mussum, trabalhando com diálogo, transparência e participação da comunidade. 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A comissão organizadora agradece a todos que garantiram espaço e ajudaram a construir mais uma grande edição da 35ª Semana Farroupilha de Mussum. É a participação de cada um que faz do acampamento Farroupilha um dos maiores e mais tradicionais da região. Já são 90 barracas confirmadas. Agora chegou a vez de novos interessados fazer a parte desta história. Inscrições até amanhã, dia 15, ou até o preenchimento de todas as vagas disponíveis. Acesse o link disponível no Stories e garanta o espaço. Em caso de dúvidas, entre em contato com a Secretaria de Cultura, Turismo, Esportes e Lazer. 35ª Semana Farroupilha de Mussum, confirmada de 11 a 20 de setembro. Roteiro para recolhimento de lixo no interior do município. Para amanhã, quarta-feira, dia 15, linha 28 de setembro, Santa Lúcia e também São Luís. 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A Secretaria Municipal de Educação comunica que o horário de atendimento da Biblioteca Pública Municipal sempre no período da tarde, entre 13 e 17 horas. 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A Liga Feminina de Combate ao Câncer Mussum comunica que continua atendendo a população sempre nas quintas-feiras à tarde, na sala junto ao hospital. 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Atenção, produtores rurais. A Prefeitura Mussum informa que está aberto o período para solicitação de horas máquinas para serviços nas propriedades do município. Interessados devem comparecer na Prefeitura para realizar a abertura do protocolo. Etapa esta estritamente necessária para o registro e encaminhamento de pedidos. 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Convite para jantar. A patronagem do CTG Sentinela da Tradição convida você a participar do tradicional Jantar do Porco à Paraguaia, dia 1º de agosto, às 20 horas, no CTG Sentinela da Tradição. Além de porco à Paraguaia, será servido res, massa, maionese, salada e cuca. Logo após, a animação ficará por conta do Trio Serrano e Grupo. 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A Secretaria Municipal da Saúde e Meio Ambiente convida a comunidade do centro, das assistentes comunitárias, a Sandra e a Eliane, a participar do Grupo da Saúde, que vai ser realizado amanhã, quarta-feira, 13h30, no Centro Pastoral. Já a Câmara de Vereadores convida você a participar, toda a comunidade mussunense, da audiência pública, expansão urbana e drenagem. O encontro amanhã, quarta-feira, 19h30, na Câmara de Vereadores. A população poderá participar encaminhando perguntas e contribuindo com sugestões para a construção de soluções e encaminhamentos voltados à prevenção de enxurradas e alagamentos. Durante a audiência pública, será debatido a responsabilidade do poder público, particulares, na drenagem urbana, os impactos de obras e as questões relacionadas às obras do trevo do acesso ao bairro Guaporé, loteamento José Marcolim. A audiência contará com a presença do promotor público da comarca de Encantado, Heráclito Barreto Neto, a administração municipal, EGR e empresa responsável pela obra. Amanhã, 19h30, na Câmara de Vereadores. Com isto, nós apresentamos aqui na Rádio Encantado mais uma edição do informativo do município de Mussum desta terça-feira. Prometendo voltar, Tramontini, amanhã, quarta, 12 horas com mais 10 minutos. Você segue com o Jornal do Meio-Dia.
6: Obrigado, Dilamar dos Passos, que nos trouxe o informativo de Mussum. Agora, 12 horas 21 minutos. Na sequência aqui do Jornal do Meio-Dia, sempre com o apoio do supermercado Bergamasque e com o apoio da Cressol, nós vamos à nossa próxima atração.
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6: Chegando aqui no Jornal do Meio-Dia, a hora das comunicações, oferecimento, Construvale Materiais de Construção e Farmácia Central. 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
6: Agora, meio-dia, 25 minutos, 18 graus a temperatura. Na programação da Paróquia São Pedro de Encantado, hoje, às 4 da tarde, tem missa na capela do Hospital Beneficente Santa Terezinha. Às 18h30, a missa na matriz. Amanhã, quarta-feira, 18h30, missa na matriz e após reunião da catequese na Igreja Matriz. Quinta-feira, as missas na matriz às 3 da tarde e também às 18h30. Sexta, missas na matriz ao meio-dia e 15 e 18 horas e 30 minutos. Sábado, 8h30 da manhã, encontro da catequese na matriz. 11 da manhã e 3 da tarde, missa na Capelania do Cristo Protetor. Às 18 horas, missa na Comunidade Santo Antão, 18h30, na Comunidade Nossa Senhora das Graças e na Igreja Matriz. No domingo, missas às 8 horas, na Comunidade Santo Agostinho, 8h30 na Matriz, 9 horas, Comunidade São Máximo, 9h15, Comunidade São Carlos, 10 horas, missa da Criança na Matriz, às 10h30 na Capelania do Cristo Protetor, também às 10h30 na Comunidade Santa Ana e às 18 horas e 30 minutos, missa na Matriz.
7: Anote na sua agenda: Festa da Comunidade Santa Ana no bairro Vila Moça, em Encantado. É dia 19 de julho. Na programação, pela parte da manhã, às 10h30, missa. 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À tarde, animação com André Magrão e banda. Festa na Comunidade Santana, no bairro Vila Moça, no dia 19. 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
6: Vem aí a 14ª Feijoada Solidária do Rotary Clube de Encantado. No dia 1º de agosto, a partir das 11 horas, a retirada no Salão Paroquial de Encantado. O valor é de R$ 55,00 um quilo. Parte do lucro arrecadado será doado para a APAI de Encantado. 14ª Feijoada Solidária do Rotary, no dia 1º de agosto, em Encantado.
7: Atenção! A diretoria do Clube Serrano de Jacarezinho convida para o jantar-baile que acontece neste sábado, dia 18. 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Animação do baile com a banda Contagem Regressiva. Combine com sua turma e confirme presença neste especial evento. Adquira antecipadamente seu cartão de acesso pelo WhatsApp 9-9595-5342. Lembrando, jantar baile no Clube Serrano de Jacarezinho é sábado, dia 18, a partir das 19h30. 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
6: A comunidade da Capela Nossa Senhora do Perpétuo Socorro da linha Arroio Augusta Alta, Roca Salles, convida a todos para a 42ª Festa em Honra São Cristóvão e celebração do Dia do Colono e Motorista. Domingo, 26 de julho, procissão motorizada partindo do centro de Roca Salles às 9h30 da manhã até Arroio Augusta Baixa. Em seguida, carroças juntam-se à carreata até o local da festa. 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
7: O grupo da terceira idade Vida Alegre de linha Auxiliador Encantado convida para o tradicional baile, reunindo muitos grupos de idosos. 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Participe do tradicional baile do grupo da terceira idade Vida Alegre da linha Auxiliadora. 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
6: 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Às 10 horas da manhã, celebração da missa. 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
7: Agora 12 horas 31 minutos. 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
1: A paróquia São Pedro de Encantado informa que hoje, às 7h30 da noite, a coordenação da ação evangelizadora realizará uma live de apresentação das diretrizes diocesanas da ação evangelizadora 2026-2030. Será um momento para conhecer as inspirações, objetivos e caminhos que irão orientar a ação evangelizadora da diocese nos próximos anos. A transmissão será realizada pelos canais oficiais da Diocese de Santa Cruz do Sul, no YouTube e também no Facebook. Todos são convidados a assistir e participar. Na próxima quinta-feira é celebrada Nossa Senhora do Carmo. Também haverá missa na Matriz às 18h30. No sábado, dia 18, encontro de formação para assessores dos grupos de jovens no Seminário de Arroio do Meio, das 8h30 às 5h. Devem participar jovens e adultos que ajudam na coordenação, animação dos grupos, acompanhantes, assessores e demais pessoas interessadas. Já no domingo, dia 19, às 5h, reunião da Comissão da Romaria Vocacional dos Jovens no Centro de Evangelização. E atenção, catequistas e ministros extraordinários da Sagrada Comunhão. Favor, deixar na secretaria paroquial o nome dos participantes para o encontro comarcal no dia 2 de agosto, em Relvado, até o próximo dia 26 de julho. É importante que todos participem.
0: Agora 12 horas 36 minutos. 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
1: Boa tarde para Fátima Finla em Roca Salles, Lídia Stefenon, também conosco Claudete Alba, Zenair Fagion, Joaquim Fussiger, também o Fernando Schwartzer, o Edson Cornelli em Governador Valadares, Minas Gerais, sempre na nossa sintonia, também conosco Rogério Benincá e o Paulo Ricardo Castaldi participando do Jornal do Meio Dia através da nossa live no Facebook.
0: Agora 12 horas 38 minutos.
1: No Jornal do Meio Dia, a Érica de Oliveira nos traz a previsão do tempo.
2: No começo da tarde, a massa de ar frio mantém o tempo firme no vale. O sol predomina ao longo da tarde com algumas nuvens, garantindo tempo estável e agradável. As temperaturas seguem em elevação após o amanhecer frio, proporcionando uma tarde com sensação confortável. Os termômetros variam entre 6 e 22 graus. Amanhã, o dia será de tempo estável no vale, sob influência do ar seco. O sol aparece durante boa parte do dia, acompanhado por poucas nuvens. O amanhecer será de frio, com possibilidade de nevoeiro isolado em áreas de baixada. No decorrer do dia, a temperatura sobe de forma gradual, deixando a tarde agradável e com sensação de conforto. A mínima prevista é de 9 graus, enquanto a máxima deve chegar aos 25 graus. E na quinta-feira, o sol ainda aparece entre nuvens no vale, mas a nebulosidade aumenta ao longo da tarde devido à aproximação de instabilidades. Entre a noite e a madrugada de sexta-feira, há chances de pancadas isoladas de chuva. A temperatura varia entre 13 e 27 graus, com manhã amena e a tarde mais quente. Com os dados do Núcleo de Informações Hidrometeorológicas da Univates, Érica de Oliveira.
0: Obrigado, Érica, que nos trouxe a previsão do tempo para Encantada Região nesta terça-feira, 14 de julho.
1: Fim de semana parece que vai ter uma pequena carreata até a Rua Augusta Alta, né, Tramontini?
0: O que tem lá?
1: Hoje tem aniversário lá na Rua Augusta.
0: Mas essa carreata é a festa do colono?
1: Não, por enquanto ainda não. É tipo um ensaio para a festa do colono.
0: Festa de aniversário?
1: É, porque a parada vai ser na casa da Fátima e do Ney Fim.
0: Tem aniversário lá?
1: Tem aniversário hoje.
0: Quem está comemorando o aniversário
1: a
0: hoje?
1: A nossa ouvinte de todos os dias, Fátima Isabel Fim, está de aniversário hoje.
0: Então vamos mandar os parabéns e uma salva de palmas.
1: Parabéns, Fátima, um abraço. Obrigado pela companhia diária aqui da programação da Rádio Encantado.
0: Lembrando que final de semana a tiragem do jornal Opinião aumenta, vai ter foto.
1: Opa!
0: Adivinha de quem?
1: Da Fátima.
0: É, vai sair no jornal o aniversário da Fátima neste final de semana.
1: Espero que também tenha do Tramontini, que está de aniversário amanhã.
0: Não, transferimos.
1: Transferir o aniversário?
0: Isso, vai ser só em agosto.
1: Tá bom.
0: 12 horas 41 minutos, esse é o Jornal do Meio Dia aqui na Rádio Encantado.
1: Dados preliminares do Tribunal Superior Eleitoral apontam que o Rio Grande do Sul terá 8.526.505 eleitores aptos a votar nas eleições deste ano. Redução de 1,82% em relação ao pleito municipal de 2024. Conforme o Tribunal Regional Eleitoral, a diminuição representa 158.176 eleitores a menos no estado. Os dados oficiais e consolidados do eleitorado gaúcho serão divulgados pelo TSE na próxima segunda-feira, dia 20.
0: A Copa do Mundo de 2026 alcançou um público superior a 6.500.000 torcedores nos estádios, estabelecendo um novo recorde histórico de público para a competição. A FIFA destacou que o desempenho supera todas as edições anteriores, impulsionado pelo formato com mais seleções, partidas disputadas em 3 países, Estados Unidos, Canadá e México, e pela elevada taxa de ocupação das arenas durante o torneio.
1: Pesquisadores da Universidade de Osaka, no Japão, anunciaram a descoberta de uma bactéria encontrada em rãs capaz de eliminar células cancerígenas em testes laboratoriais com apenas uma aplicação. O estudo ainda está em fase experimental e dependerá de novas pesquisas antes de ser utilizado em humanos. Os cientistas ressaltam que a descoberta representa um avanço promissor, mas ainda não há previsão para aplicação clínica do tratamento.
0: Pois a Organização Avícola do Rio Grande do Sul projeta desaceleração na produção de carne de frango nos próximos meses, em razão do cenário econômico e do aumento dos custos de produção. O presidente José Eduardo dos Santos destaca que fatores como juros elevados, consumo mais moderado e custos com insumos exigem cautela das empresas. Apesar do cenário, o setor mantém expectativa de estabilidade nas exportações e no abastecimento do mercado interno.
1: Agora, 17 minutos faltando para uma da tarde, o Claudinei Coferri nos traz as informações da economia.
3: E o estado do Rio Grande do Sul não teve variação no produto interno bruto no primeiro trimestre desse ano, em relação aos três meses imediatamente anteriores, conforme dados divulgados pelo Departamento de Economia e Estatística do Estado. O Brasil, por sua vez, teve um resultado positivo de 1,1% de crescimento no mesmo período. Aqui no estado do Rio Grande do Sul, a agropecuária e o comércio tiveram quedas importantes, enquanto nacionalmente esses segmentos tiveram desempenho positivo. No caso do Rio Grande do Sul, a agropecuária apresentou uma queda de 9,9%. Conforme especialistas, no segundo semestre desse ano, o clima poderá impactar negativamente a economia do estado. Cadernetas de poupança com aniversário hoje tem rendimento de 0,67%. E a Confederação Nacional da Indústria, a Câmara Americana de Comércio e a Câmara de Comércio dos Estados Unidos defenderam, em carta conjunta, uma negociação entre Brasil e Estados Unidos para evitar a aplicação de novas tarifas sobre exportações brasileiras. A expectativa é de que a Casa Branca anuncie, até amanhã, se colocará em prática novas tarifas de 25% e 12,5% sobre produtos brasileiros. O presidente da Confederação Nacional da Indústria, Ricardo Alban, espera que os representantes dos dois países tenham sensibilidade diante do impasse comercial.
4: O que esperamos que os nossos representantes tenham a capacidade técnica de sensibilizar para essa situação, para que possamos ter uma relação normal, tranquila e, mais do que isso, crescente, como tem acontecido. Nós temos na nossa relação uma relação de complementariedade de capital importância para ambos os lados.
3: E com investidores avaliando novos dados da inflação ao consumidor dos Estados Unidos, o dólar fechou a manhã de hoje com queda de 0,86%, cotado a R$ 5,08. No mês de julho, a moeda norte-americana acumula desvalorização de 0,61% frente ao real.
1: Obrigado então, Claudinei Coferri, que nos trouxe as informações da economia aqui no Jornal do Meio-Dia. Agradecemos a companhia também da Silvana e Gabriel, a Fátima Fim, agradecendo pelas felicitações, também conosco Erni Mezaroba, o Marcelo Lorenzon, lá na Padaria Bebê, também perguntando se amanhã vai ter torta ou se o Tramontini vai dar bolo no pessoal aqui da Rádio Encantado.
0: Vou dar bolo.
1: Vai dar bolo?
0: Vou dar bolo.
1: Tá bom, ele ainda tá aceitando encomendas, ele avisa, Tramontini. E um abraço também para Listum, sempre ligado aqui na nossa programação.
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0: 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Agora 12:47.
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1: Pessoal da redação aqui da Rádio Encantado, Tramontini nos informa que amanhã, então, no teu aniversário, tu vais pagar risoto, torresmo e também vinho.
0: Também.
1: Pode ser. É uma boa pedida.
0: Só espero quinta estar aqui para trabalhar.
1: Tá bom. Um parmesão é bom, né? Para acompanhar o risoto.
0: Parmesão é muito bom.
1: Tá bom.
0: Agora 12:48.
1: Daqui a pouquinho, o Dilamar dos Passos nos traz as informações do setor policial aqui no Jornal do Meio-Dia. A temperatura está na marca dos 18 graus.
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0: 12:53, estamos de volta com o Jornal do Meio-Dia, aqui na Rádio Encantado.
1: De imediato, Dilamar dos Passos e as informações da polícia em nome de quem, Dila?
2: 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As informações, então, do setor policial dão conta de que uma tentativa de homicídio permanece internado no hospital em Bento Gonçalves, um homem de 72 anos de idade, que foi vítima de tentativa de homicídio no domingo à noite. O filho de 26 anos de idade foi preso em flagrante. Estava no quarto, dormindo, quando da chegada da Brigada Militar. A polícia de Estrela, com apoio da Polícia Civil, deflagrou na manhã de ontem, segunda-feira, a Operação Dominus, como medida de enfrentar crimes praticados por organização criminosa que atuava em Estrela, em Colinas e no presídio estadual de Lajeado. O principal objetivo da iniciativa é a redução da influência do crime organizado no sistema prisional e também o fim de ameaças de extorsões feitas para a população de Estrela e Colinas que estavam sendo efetivadas pelo grupo criminoso. Durante a intervenção, 4 pessoas foram presas temporariamente e outras 2 em flagrante por tráfico de drogas e coação no curso do processo. Também foram cumpridas 8 ordens judiciais em prisões temporárias e mandados de busca e apreensão. Além disso, foram apreendidos diversas drogas, material de refino para a cocaína, celulares e documentos relacionados ao tráfico de drogas. Já uma tentativa de furto foi registrada no domingo, na parte da manhã, em uma madeireira localizada no bairro Forqueta, Arroio do Meio. O proprietário do estabelecimento, 63 anos, foi até a empresa para dar uma olhada. Ao chegar ao pátio, avistou um homem conhecido pelo apelido de Pauleira. Ao perceber a presença do empresário, ele fugiu, deixando para trás extensões de fios pertencentes às máquinas da madeireira, 2 alicates e 1 formão. Já uma farmácia localizada na área central de Arroio do Meio foi alvo de assalto ontem. O relato da proprietária da conta, que um indivíduo entrou no estabelecimento, anunciou o roubo, manteve uma das mãos no bolso, aparentando estar armado. Ele deixou o local depois de pegar o dinheiro do caixa. As imagens do sistema de vídeo monitoramento da farmácia foram encaminhadas para a polícia, que deu sequência à investigação. Após a análise das gravações, o autor foi identificado como adolescente de apenas 13 anos de idade. Já um motorista ficou ferido na tarde de ontem após um acidente de trânsito na área central do município de Venâncio Aires. O acidente ocorreu em uma rua conhecida aí como Esquina dos Acidentes. Por causa de um desentendimento motivado por um relacionamento amoroso envolvendo uma adolescente, 5 estudantes, com idades entre 16 e 17 anos, se envolveram em uma confusão generalizada em uma escola da rede pública estadual em Guaporé ontem. Durante a briga, 1 dos alunos ficou ferido. A confusão começou no banheiro. 4 adolescentes teriam cercado 1º estudante, que foi derrubado e depois agredido. Ao perceber a briga, o monitor tentou conter as agressões e separar os envolvidos. No entanto, ao se voltar para afastar 1 dos estudantes, também foi atingido. Após o tumulto, os alunos foram retirados do local e conduzidos para salas separadas, enquanto a direção adotava as medidas cabíveis. Um homem de 43 anos de idade ficou ferido após o capotamento registrado por volta das 5 horas da manhã de hoje, na RSC 453, a Rota do Sol, em Teutônia. Segundo bombeiros voluntários, o acidente foi classificado como uma saída de pista seguida de capotamento. O outro veículo envolvido é um Corolla, placas do município de Teutônia. Já 2 mulheres, morreram em função de um grave acidente de trânsito envolvendo um ônibus fretado e um caminhão nesta manhã de terça-feira na RSC 287 em Santa Cruz do Sul. As vítimas são moradoras dos municípios de Butiá e Minas do Leão. Elas estavam no ônibus que transportava 18 passageiros e seguia para uma empresa fumageira em Venâncio. Além das mortes, pelo menos 3 pessoas ficaram feridas e foram encaminhadas para atendimento médico. Estas, então, as principais informações policiais aqui no Jornal do Meio-Dia, da sua Rádio Encantado, em nome da Almeida Monitoramento. 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
1: Obrigado, Gilamar dos Passos, que nos trouxe as informações da polícia aqui no Jornal do Meio Dia. Gilamar dos Passos, que agora tem uma cuca em sua homenagem lá na padaria Bebê Tramontina.
0: A cuca dos Passos.
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0: Falando em cuca de Lamar dos Passos, também vamos lembrando que tem festa no Lajadinho.
1: Dia 26.
0: E vai ter uma degustação especial lá.
1: Cachaça, torresmo e pão de milho com melado e nata.
0: Isso tudo antes do tradicional almoço.
1: Isso aí, entre o final da missa e o almoço, vai ter as famosas degustações.
0: Diria que julho é o mês dos excessos.
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0: Agora 13h01, vamos ao intervalo comercial. Na sequência, voltamos com mais informações.
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4: Treze horas 5 minutos, este é o Jornal do Meio-Dia, que retorna com o último segmento da edição de hoje, dia 14 de julho.
5: O Conselho Nacional de Política Energética deve anunciar hoje aumento da mistura obrigatória, ou melhor, anunciou hoje o aumento da mistura obrigatória do etanol anídrico na gasolina, passando de 27% para 30%. A medida busca ampliar o uso de biocombustíveis e reduzir a dependência de combustíveis fósseis. Especialistas alertam que veículos mais antigos poderão exigir maior atenção à manutenção, embora a expectativa seja de que a mudança não provoque impactos significativos na maioria da frota brasileira.
4: Pois a Assembleia Legislativa do Estado do Rio Grande do Sul está realizando 7 audiências públicas nesta semana, antes do início do recesso parlamentar. Os encontros estão discutindo temas ligados à infraestrutura, saúde, educação, agricultura, segurança pública e desenvolvimento regional, reunindo deputados, representantes de órgãos públicos e entidades da sociedade civil. Conforme o legislativo, as audiências têm o objetivo de ampliar o debate sobre projetos e demandas consideradas prioritárias para diferentes regiões do estado.
5: Pois uma última atualização: a aprovação do Conselho Nacional de Política Energética, a aprovação então do novo teor obrigatório do etanol anídrico foi para 32%, medida que é válida por 180 dias com possibilidade de prorrogação.
4: Agora 13 horas 6 minutos, há pouco a gente falava da festa no Lajeadinho, mas neste final de semana aqui em Encantado, todos os caminhos conduzem
5: à Vila Moça, porque se tem a festa de São Joaquim, tem a festa da esposa, Santa Ana.
4: Festa de Santana, domingo na Vila Moça aqui em Encantado. Que vai ter de bom lá?
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4: Tem até baile, né? 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Portanto, festa de Santana na Vila Moça Encantado.
5: Agora 1:07 no Jornal do Meio-Dia, as informações do esporte com Alexandre dos Santos.
6: O Grêmio recebe hoje em Porto Alegre o seu terceiro reforço para a sequência da temporada de 2026. Após a chegada do zagueiro Wallace, contratado junto ao CRB, e do atacante Matheus Nascimento, contratado junto ao Botafogo do Rio de Janeiro, Giovanni Cabral, que disputou a Copa do Mundo pela seleção de Cabo Verde, chega para reforçar o tricolor gaúcho. O jogador assina contrato com o Grêmio pelo período de 1 ano e 6 meses. Além de Giovanni Cabral, o Grêmio tenta ainda a contratação do zagueiro argentino Matias Moreno, 22 anos de idade, que pertence à Fiorentina da Itália. Na próxima sexta-feira, o Grêmio retoma a disputa de competições oficiais, enfrentando a equipe do Mirassol às 20 horas no interior paulista pelo Campeonato Brasileiro. O Internacional tem jogo treino na próxima sexta-feira contra a equipe do Caxias. O primeiro compromisso oficial do Inter será na quarta-feira, dia 20.

0: 22 de julho, na semana que vem, quando joga contra o Cruzeiro no Beira-Rio, em Porto Alegre, pelo Brasileirão. O Internacional está próximo também de oficializar a contratação do meia Caleb, o jogador que está sendo contratado junto ao Fortaleza do Ceará. O negócio já está fechado e questões burocráticas estão sendo sanadas para que a negociação seja oficializada. Até o momento, a única contratação oficializada pelo Inter para o segundo semestre é do zagueiro chileno Guillermo Maripán. E hoje será conhecida a primeira seleção finalista da Copa do Mundo de 2026. França e Espanha se enfrentam a partir das 16 horas. A outra semifinal ocorre amanhã entre Inglaterra e Argentina, que também jogam a partir das 16h. Ontem foram disputados dois jogos pela Série B do Campeonato Brasileiro. América Mineiro e Londrina empataram em 1-1 e Ceará e Atlético ficaram no empate em 0-0. Os resultados não alteraram a classificação da Série B do Campeonato Brasileiro. O Juventude, representante gaúcho no certame, segue em quinto lugar com 29 pontos ganhos. Próximo compromisso do Juventude é na sexta-feira, quando recebe o Cuiabá às 19 horas no Jacone, em Caxias do Sul. Com as informações esportivas, repórter Grupo Encantado de Comunicação, Alexandre dos Santos.
1: Obrigado, Alexandre dos Santos, que nos trouxe as informações do esporte aqui no Jornal do Meio-Dia. Agora 13 horas 10 minutos.
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2: 1:10, 18 graus a temperatura. 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
1: 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Boa tarde, Vanderlei.
3: Boa tarde, Zé, boa tarde, Lucas, boa tarde, Igor, um prazer enorme estar aqui conversando com vocês, um boa tarde especial aí para todos os nossos ouvintes.
1: Boa tarde, Igor.
4: Boa tarde especial a todos que estão aqui comigo, boa tarde aos nossos ouvintes.
1: Chegando aí mais um Plano Safra, Igor, vamos te botar aqui na prensa, saber aí o que que a Cressol tem para oferecer, principalmente aí para os nossos agricultores, né? Momento já de pensar na safra lavoura de verão, né? Lavoura de verão, quem planta milho, soja, né? Alguma outra lavoura menor, mas principalmente lavouras de milho e soja que acontecem no verão e que agora começam a ser conduzidas aí os financiamentos nas agências bancárias.
4: Exatamente, agora a gente já vem...
2: Só chega um pouquinho mais perto do microfone.
4: Exatamente, agora a gente já vem se preparando ali para o novo Plano Safra, né? Com recursos para nossos produtores, principalmente a nossa região, que é uma região de pequenos produtores na volta, né? Principalmente gado de leite, então a gente já entra com recurso ali com milho, para milho silagem, né? E esse ano com muitas novidades.
1: O que nós temos de novidade? Alguma taxa especial, um juro subsidiado? O que nós temos a oferecer para os nossos produtores?
4: Esse ano o governo então entrou com mais recursos, a questão ali de aumentar os recursos e também baixou algumas taxas. Então um dos principais pontos ali que a gente pode questionar é o custeio pecuário para gado de leite, né? Ano passado estava em 3% e esse ano caiu para 2%. Então agora é o momento do produtor garantir boas compras, comprar bons insumos, né? Garantir valores.
1: É 2% de juro ao ano mais a correção.
4: Não, ao ano. É o juro que tem nessa questão ali. O custeio pecuário, né? O produtor pega um valor até 250 mil por CPF da propriedade, né? Então pode juntar marido e esposa, vai para 500 mil, mas é o valor do custeio em si. É o juro que tem subsidiado.
1: Mas tem correção esse valor?
4: Não, é do governo.
1: Juro fixo, então?
4: Juro fixo.
1: Subsidiado pelo governo, então, isso.
4: Exatamente. Vem através de linhas de recurso, BNDES, DIR, algumas assim.
1: Interessante, olha aí a oportunidade para você que tem gado leiteiro, né? O momento aí de fazer o financiamento, o custeio, né? Do gado leiteiro, na verdade é aquisição plantação de milho para silagem, enfim, tudo aquilo que vai na alimentação do rebanho leiteiro que você tem na sua casa. Além disso, também acho que cobre também financiamento de lavoura.
4: Claro, a gente tem as linhas de custeio tanto pecuário quanto agrícolas, né? Então, lavouras, a gente diz orgânicas, começa com recursos a 1% no agro, né? Mas depois entra as lavouras de milho, até o 28 mil assume juros a 2%. Depois, lavouras de soja, a gente consegue uns 7,5% também. Então, na verdade, a Cressol hoje a gente trabalha com todas as linhas subsidiadas do governo.
1: Eu, quando ouço o Igor falar, eu lembro da época em que fui bancário, isso faz muito tempo, em que praticamente as lavouras eram financiadas, o custeio, né, agrícola, era praticamente subsidiado, as pessoas pagavam um juro mínimo e na época tinha correção monetária, pagava 25% da correção. E olha só que bela notícia, isenção de correção, pagando apenas o juro, né? E 2% ao ano é fantástico.
3: Isso mesmo, Zé, é importante isso, porque o produtor, quando ele toma o crédito, ele já sabe quanto ele vai pagar, né? Isso dá uma segurança bastante grande também para o produtor, né? Saber exatamente qual vai ser o juro, né? Enquanto que quando tem taxas indexadas, né? Tu acaba não sabendo exatamente o valor do pagamento, né?
1: Paga em parcela única?
3: Parcela única.
1: No final, normalmente é em torno de... Quando colhe, né? Quando vai vender... Esse produto financiado praticamente coincide com o pagamento do financiamento.
4: Isso, normalmente custeios pecuários a gente faz prazos de 10 anos, né? Por ser tratado de custeio, seria mais manutenção de 10 anos não, desculpa, 10 meses, que seria a questão de manutenção.
1: Sim.
4: E custeios agrícolas seria em torno de 11 meses, né? Prazo máximo que dá para fazer.
1: É o tempo de para quem planta, de plantar, colher, comercializar e ainda sobra tempo para pagar o banco.
4: Exatamente.
1: E o importante é isso, né? Sabendo quanto vai pagar.
3: Eu acho que o importante do crédito agrícola é chegar na hora certa, né? Para o produtor também conseguir comprar os seus insumos à vista, né? E com o melhor preço. E também depois, no final da safra, ter um prazo hábil ali que ele possa negociar bem a venda do produto para vender bem, né? E poder depois então estar honrando com o seu compromisso.
1: Enquanto tu falava, eu lembrava, né? Um cálculo fácil, muitas vezes a pessoa ouve 1%, 2%, 7%, não tem na cabeça o que seria isso, mas imagina, você pega 10 mil reais e vai saber que vai pagar 10.200 reais, 2% de juro em cima desse valor do capital. É um valor muito pequeno, muito baixo e oportuniza as pessoas aí fazerem o custeio.
4: Exatamente, é uma forma do produtor ter um capital de giro dentro da propriedade, eu sempre digo para os nossos associados, porque ele vai estar pegando um recurso com juros baixíssimos, né? E ele pode estar usando o dinheiro dele daqui a pouco para investir na aquisição de novos animais, em mecanização, porque hoje em dia a gente sabe que uma dificuldade no campo é justamente essa, né? Tá trazendo melhorias, a gente sabe que o investimento é alto, não é 2, 3 mil que vai resolver o problema do produtor, né? Então isso aqui a gente acaba entrando muito como um capital de giro pro produtor. Então, garantindo recursos, compra de insumos com um valor menor e na hora certa, né?
1: Não sei, Vanderlei, ainda temos algum tipo de seguro para quem
3: faz? Eu ia
1: mesmo
3: falar isso, Zé, porque além de tudo, né, quem financia a sua lavoura tem o seguro do Proagro, né, que também é uma proteção bastante
1: isso
3: importante.
1: Isso é muito importante.
3: Né? Em todas as intempéries que a gente vem enfrentando e vai enfrentar, né, pelas notícias. Então, a importância, né, que às vezes o produtor, mesmo tendo recurso, vale a pena financiar pela taxa, né, e também pelo benefício de ter cobertura na sua lavoura, né, uma cobertura mínima aí de seguro, né.
1: Eu ia comentar, em vez de pegar o dinheiro, o capital próprio, tirar o dinheiro que tem na poupança, na aplicação, botar na lavoura, aí dá uma intempérie, dá um excesso de chuva, dá uma estiagem, tu perde a lavoura, e tu não tem ressarcimento disso que tu aplicou na lavoura. Agora, se tu financiar, tu paga uma taxa pequenininha e se houver uma perda, aciona o Proagro cobre a tua dívida junto ao banco e teu dinheiro que estava lá depositado na poupança, que estava depositado na aplicação, continua lá.
3: Continua lá. É, porque hoje o maior risco, né, é tu semear no tempo, né?
1: Então, com certeza.
3: A gente nunca sabe o que vem, né? Então, quando tu tem uma proteção, te dá uma segurança muito maior, né? Dá o dia de chuva, o dia de seca, enfim, você dorme mais tranquilo, né? A gente sabe que ninguém gosta de perder, mas não ter o seguro é pior, né? Então, é importante ter essa cobertura, né?
1: Tá lá na Bíblia, né? É, que acho que foi José que disse pro faraó, sete anos de abundância, de fartura e sete anos de escassez, né? E nesses anos de escassez, quando dá problema, é bom ter o seguro.
3: Isso aí, eu acho que nós estamos no final do sete de escassez, viu? Já é um cinco aí que a gente vem remando, né?
1: Além do crédito destinado à linha do agro, do agronegócio, o que que nós temos a oferecer, o que que a Cressol tem a oferecer para os seus clientes?
3: Hoje nós temos também como destaque aí uma linha de microcrédito que ainda está disponível. A gente conseguiu renovar aí o convênio e temos mais um bom valor aí para fomentar, né, o pequeno negócio, a pequena empresa, né, a MEI, a pequena empresa, o profissional liberal ali que se enquadra. Empresas que têm renda até 360 mil reais ano, né, se enquadram nessa linha. Então, o microcrédito, como diz o valor, é um crédito pequeno, né, um microcrédito, até 21 mil reais é o limite. Mas além de taxas super boas, né, a partir de 1,59, ainda tem carência de 6 meses e prazo até 48 meses para pagar, com isenção do IOF, né? Então é uma linha de crédito super boa aí para alavancar aí os negócios, né? Principalmente os pequenos negócios, né? E que a gente tem disponível hoje, né? Então a gente tem hoje a linha aberta e com recursos, né? Então quem tiver interessado aí pode nos chamar, né? Que a gente tem à disposição, mesmo não sendo associados, né? Isso é bastante importante também, que muitos ainda não são associados da cooperativa. A gente pode estar fazendo a sua associação, que custa R$100 hoje de investimento em cota capital para se associar, e já pode estar fazendo microcrédito.
1: Eu lembro que hoje quase todas as empresas, por menores que sejam, têm o seu computador. Muitas vezes o computador está travando, já não anda, tal. Vai lá, compra um computador novo, financia, né? Microcrédito é para essas coisinhas. Como precisa comprar um computador, com um computador, precisa comprar uma pequena máquina para agilizar alguma coisa dentro do seu negócio, a Cressol está aí.
3: Bah, tu traz um ponto bastante importante, Zé, porque o microcrédito ele não tem uma destinação específica, né? Tu pode fazer tanto para capital de giro como compra de equipamentos, materiais, estoque.
1: Na verdade, é um capital que tu aplica onde achar melhor.
3: Isso mesmo, no seu negócio. Então, olha, ele cai assim como uma luva aí pro pequeno empresário, né? Que tem um fôlego bastante bom, porque tem um prazo muito bom, né? Com carência. E você pode, inclusive, estar antecipando aí estoque e tudo mais, ou até mesmo uma reforma, uma ampliação, né? Tudo dá para fazer, né? Então, porque ele é um recurso praticamente livre, né? Para uso da empresa.
1: Já lembrava no início da nossa conversa que na quinta-feira, dia 16, a agência do Sicredi está de aniversário. Sicredi, eu falei, né?
4: É.
1: Cressol. É que nós temos três importantes bancos cooperativos aqui encantado e muitas vezes a gente acaba trocando o nome do banco. Mas a Cressol, como eu dizia, completa aniversário na quinta-feira e está com um importante plano também de sorteios, enfim, de premiação. O que que a gente pode falar aí e o que que a gente pode falar desta quinta-feira? Vai ter cafezinho lá?
3: Vai ter café, Zé. Sexta-feira nós estamos falando que vai ser Kerp, né? Quarta, quinta e sexta.
1: Ah, vai ser 3 dias.
3: Então a gente vai esperar o nosso associado, a nossa comunidade, que quiser dar uma passadinha lá, dar um abraço na gente lá. Será muito importante, assim, recebê-los lá, né? A gente está muito feliz aqui, né, Zé, por 5 anos estarmos nessa cidade maravilhosa aqui, né? A cidade minha cidade natal, né? Nasci, me criei aqui, então como é importante, né? Ao longo da carreira, um dia a gente voltar para casa, né? Então hoje me sinto assim realizado de poder, com a abertura da Cressol Encantado, ter me possibilitado a voltar para as minhas raízes aqui de Encantado, né? E o tempo passa rápido, são 5 anos, né? Então assim, a gente tem um privilégio aqui também, né, Zé? Você falava das cooperativas, hoje a gente tem as 3 maiores cooperativas do sistema financeiro nacional presentes em Encantado, né? Então isso também demonstra a pujança que a gente tem aqui em Encantado e região, né? Nós mesmos aí da Cressol, hoje a gente atende em torno de 10 municípios pela agência de Encantado, né? Então é bastante importante assim a nossa presença aqui. Acabamos de abrir uma nova agência em progresso, né? Faz poucos dias aí abrimos a 11ª agência da nossa cooperativa aqui em progresso, né? Então a gente vem aí num trabalho bem bacana aqui na região do Vale do Caí, Taquari, né? Propriamente a agência teve um ano muito bom, ano passado, né? Foi a agência destaque dos vales, né? Então, assim, a gente tem que só agradecer, né? Depois de 5 anos, essa caminhada que a gente já teve aqui, a gente só tem que agradecer a comunidade aí por ter nos acolhido sempre de braços abertos, de ter confiado na gente, de ter colocado seu recurso lá na cooperativa, né? Hoje a gente também é uma cooperativa, uma agência não só da cooperativa, mas do sistema. Ela se destaca pelo volume de recurso captado, né? Então, no ano passado também a gente ficou entre as 10 agências da Central, que são 281 agências que mais captaram recursos, né? Então, são números bastante expressivos aqui para nossa agência, que a cidade não é tão grande, né? Mas que concorre aí com gigantes aí, principalmente da Serra, né? E centro do estado, né? E a gente conseguiu aí se destacar. Então, é só agradecimento mesmo, né? Gratidão aí por Encantado e pela região, né?
1: Agência de Encantado está de parabéns pelos números apresentados. Eu sempre digo, quando o Vanderlei vem aqui, quem não conhece Encantado, não vem muito para a cidade, é fácil. 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
3: 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Então pode nos chamar aí, inclusive fora de horário, que no primeiro horário que a gente puder, a gente vai estar dando retorno, né? Às vezes lembrou de alguma coisa fora do expediente, pode mandar mensagem.
1: Alguém da Cressol lá, conhece a sua propriedade, dá uma sugestão até, quem sabe vamos fazer isso, quem sabe vamos melhorar essa o estábulo, enfim, onde os animais, vamos adquirir animais novos, enfim.
3: Isso aí, Zé. E
1: como porque além de emprestar dinheiro, a Cressol faz assessoria.
3: Assessoria, isso mesmo. Nós temos aí um papel bastante importante, né, como cooperativa, né? Eu sempre digo que para a cooperativa ir bem, o associado também precisa ir bem, né? É uma via de mão dupla, né? Não tem como um ir bem e o outro ir mal, né?
1: Não adianta o banco quebrar o cliente dele.
3: Isso aí.
1: Tem todo mundo crescer junto.
3: Todo mundo crescer junto. Então, eu sempre digo que fazer negócio bom para um lado, às vezes é fácil, né? Difícil é fazer um negócio bom para os dois lados, né? E essa é a nossa missão, né, Zé? Fazer negócios bons para ambos, né? Tanto para o associado quanto para a cooperativa, né? Que a gente consegue, então, manter essa relação sempre de ganha-ganha.
1: Com certeza, agora 13h27. Para encerrar, Vanderlei, eu te questionei e a gente acabou não falando. Como é que está a campanha de premiação da Cressol?
3: Muito bem, essa semana saíram mais 7 ganhadores, né, de R$3.000, né? Nesta edição aqui não teve ganhadores de Encantado, né, sim da região aqui.
1: Eles querem o prêmio maior.
3: É, eles querem o prêmio maior. Então logo aí vem um de R$50.000 aí para nossa cooperativa, né? E em dezembro tem 3 milhões, né? Para 3 associados aí serão milionários, né? Então essa é a maior campanha aí do sistema de crédito cooperativo, aí são 12 milhões em prêmios, né? Então a gente já vem aí desde maio aí trabalhando nessa campanha E agora já quase indo para a reta final, aí do meio para o final, né? Então, a gente convida o associado para participar, porque é muito simples, todo mundo pode participar, né, da campanha, porque ela é bem democrática, são valores muito pequenos para poder estar concorrendo, né? A cada R$100 em LCA ou RDC para pessoa física ou R$500 para pessoa jurídica, já tem direito a um cupom, né? E para poupança e capital social é o dobro, né? Então, para cada R$100 são 2 cupons, né? Ou para cada R$500 para pessoa jurídica também são 2 cupons, né? Então, a gente convida aí quem ainda não está concorrendo, participando aí, faça ali a sua aplicação, né? Que as nossas taxas são bem atraentes também. E tá poder, então, concorrer aí a esses prêmios todos aí que a gente tem.
1: Lembrando sempre que o dinheiro que você aplica na Cressol, você concorre a prêmios e esse dinheiro é colocado na economia regional aqui através de aplicação de empréstimos, enfim.
3: Isso mesmo, a gente tem um compromisso sempre na comunidade onde a gente está presente de primeiro atender a comunidade onde está alocado, né? Então, todos os recursos captados aqui na agência de Encantado ficarão primeiro aqui nas cidades onde a gente atua, né? E se tiver excedente, né? Que hoje, graças a Deus, a nossa cooperativa aí tem um bom valor de excedente ainda. Então, daí sim, ela empresta para cidades vizinhas, dentro da cooperativa, né? Mas a gente tem hoje aí uma boa fonte de recursos aí encantada aí que a gente pode atender com tranquilidade toda a nossa demanda de crédito.
1: Igor, mais alguma coisa?
4: Bom, para finalizar, eu gostaria de muito agradecer os nossos ouvintes, os nossos associados, né? Gostaria de reforçar então o convite para virem nos prestigiar nesse momento tão importante para a nossa cooperativa ali e para a comunidade em geral, os nossos 5 anos de agência. E mesmo faltando 11 dias, eu gostaria de deixar aqui uma mensagem nossa para os nossos produtores, nossos colonos e motoristas, né? Agora dia 25 de julho, é dia deles, uma classe tão importante que movimenta e carrega esse país nas costas, eu sempre gosto de dizer, e que sem eles a gente não seria absolutamente nada. Então, desde o produtor que semeia, cultiva, colhe o alimento, né? E o motorista que transporta os nossos defensivos, adubo e o nosso alimento, né? Então, são duas classes tão importantes para nós e que muitas vezes a gente acaba passando despercebido essas pessoas. Então, gostaria de deixar um forte abraço e a minha admiração por essas duas classes tão importantes.
1: Obrigado, Igor. Obrigado, Vanderlei.
3: Eu que agradeço aqui, Zé, mais uma vez estando aqui conversando com vocês, insero fazendo mais um convite aí, hoje à noite a gente tem o Clube do Core, que sai às 19 horas em ponto aí em frente à Cressol, né? Nós temos toda terça-feira aí um grupo de corrida e hoje aí em comemoração aí ao aniversário da agência será a saída da Cressol. Então convido todos aí que são do clube aí, que gostam de correr, quem quer se experimentar, correr, caminhar, fazer um exercício físico aí é muito bom, né? E hoje tem brinde especial, vai ter brinde aí para todo mundo. Então é só chegar lá às 7 horas que a gente vai estar esperando. E também durante a semana, como o Igor falou, né? E principalmente na quinta-feira, que é o dia do nosso aniversário, se puderem chegar a tomar um café com a gente lá, a gente vai ficar bem feliz, né? E agradecer mais uma vez, gratidão aí por Encantado e Região aí por ter nos recebido tão bem e acreditado na Cressol. A Cressol vem para a região, veio para ficar, né? Então, expandindo, né? Abrindo novas agências, né? E com certeza seremos ainda muito maior que a gente é hoje, né? Graças aí ao nosso associado aí que acredita e incentiva sempre a nossa cooperativa.
1: Obrigado então ao Igor Zandonato, gerente da Conta Agro, ao Vanderlei Cardoso, gerente geral da agência da Cressol em Encantado, lembrando aos nossos ouvintes que essa semana tem Kerbs na Cressol, quarta, quinta e sexta, passa lá, toma um cafezinho e comemora junto com a equipe da Cressol o aniversário da agência de Encantado, Lucas da Rosa.
2: 28 minutos, faltando para as 14h, 19 graus a temperatura, o Jornal do Meio-Dia de hoje fica por aqui, nós voltamos amanhã a partir das 11h30 da manhã, vem aí o Claudinei Coferri com o show de bandas, tenham todos uma boa tarde e até mais.
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0: Opa, opa, senhoras e senhores, moças e rapazes, e aí, tudo bem contigo? Maravilha, maravilha. Salve, salve, a terça-feira, esse dia 14 de julho de 2026. Começando a partir de agora a programação musical na tarde da Rádio Encantado 104.7 FM. No ar a partir de agora mais uma edição do Show de Bandas. 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Tarde gostosa, tarde maravilhosa desta terça-feira, dia 14 de julho. Estação do inverno, mas um dia muito lindo, né? É, sol brilhando com toda a sua energia. Céu azul, temperatura mais amena também. 20 graus agora no centro da cidade de Encantado, a cidade do Cristo Protetor, aqui no Vale do Taquari. Para você no trabalho, uma boa tarde da terça-feira, um bom trabalho, obrigado pela companhia. Para você em casa de boa, naquele modo ó. Curtindo a programação do Show de Bandas a partir de agora, uma boa tarde da terça-feira. Para você no trânsito, levando na carona 104.7 FM, Show de Bandas. Uma boa viagem, obrigado pela carona, obrigado pela companhia. A tua participação a partir de agora aqui no Show de Bandas pelo telefone 3751-1580. Também pelo WhatsApp aqui do estúdio no 99988-1543. Lembrando que é tudo área 51. 99988-1543, área 51. Aumenta o volume do rádio, dá um gás aí na tua JBL, chama Alexa para sintonizar a Rádio Encantado 104.7 FM, porque a partir de agora, juntos até as 16h, vamos curtir
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0: Show de Bandas começando com novidade, né? É, regravação, trabalho novo aí da banda Portal da Serra. Seu polícia.

0: Núbia Azul aqui na programação do Show de Bandas, Placa Vende-se. E antes da abertura, você curtiu Banda Porto da Serra, Portal da Serra, Seu Polícia. Alô, Circe Giovanella aí no Centro de Encantado, na escuta da programação do Show de Bandas, participando aqui pelo WhatsApp 99988-1543. Boa tarde, obrigado pela companhia.
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0: A Nelita Stefani, linha Capoeirinhas, interior de Relvado, também na escuta. É, dia lindo aí em Relvado, céu azul, sol brilhando, temperatura 18 graus. Grande abraço, obrigado aí pelo carinho, obrigado pela participação da Nelita Stefani. Boa tarde, Relvado. Gilmar de Sena. Coronel Pilar também na escuta da programação do Show de Bandas. Pessoal aí da Secretaria de Obras da Prefeitura de Coronel Pilar, um bom trabalho pra vocês e obrigadão aí pela companhia, tá bom, Sena? Bora curtir o São Marino, latim.

0: Os Atuais e a Vida Cor-de-Rosa.
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0: Os Reis do Bailão, aqui na programação do Show de Bandas, é a trilha do bailão, alegrando, animando, agitando a tua tarde da terça-feira. Tarde gostosa, com predomínio de sol, tempo seco aqui na região. Clima gostoso, né? Antes você curtiu a banda San Marino, Latinha na Goteira. 9 agora, faltando para as 2. Uma boa tarde pro Valmir Teoc. Tá na escuta da programação do Show de Bandas. Tá pedindo o apartamento 104.
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0: Um abração para todos os amigos operadores de escavadeira hidráulica, né, Valmir? Estão sempre trabalhando aí na sintonia do Show de Bandas, sintonizando a 104.7 FM. Uma boa tarde aí pro Valmir Teoc. Tá pra aquele lado hoje, hein, Valmir?
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0: Aí pelos lados de Monção, São Valentim, Montebello.

0: É o Grupo Oficerê com Cleiton Borges e o apartamento 104 aqui no show de bandas. Pedido aí do Valmir de Rock. É operador de escavadeira hidráulica trabalhando em São Valentim do Sul. Tá fazendo um açude, coisa linda, né? É, vai caber algum peixe aí, né, Valmir? Sensacional, parabéns, né?
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0: É, mandou o vídeo pra gente, inclusive, né? Operando a escavadeira hidráulica, abrindo um açude em São Valentim do Sul. E um dia lindo, maravilhoso em São Valentim também, né? Céu azul, sol brilhando, tá bom demais, né? Mas vamos aproveitar porque é por poucos dias. Abraço aí pro Valmir Teó, que um bom trabalho, obrigado aí pela companhia, tá bom, Valmir?
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0: Brilhação com corpo e alma.

agora são 2:01, 20 graus, tarde de sol aqui na região, depois de um rainha musical, um sargentão, e a banda Brilhação com Corpo e Alma me diz. É o show de bandas na tarde desta terça-feira, esse dia 14 de julho. Show de bandas, a trilha do bailão, alegrando, animando, agitando a tua tarde da terça-feira, aqui pela 104.7 FM. 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Agora são 2:03, 20 graus, tarde de sol aqui na região, clima gostoso. E melhor ainda na companhia do show de bandas aqui da 104.7 FM. 20 graus, tarde de sol aqui na região, clima gostoso. E melhor ainda na companhia do

0: família Mesomo, aí na Fernando Abo, tem Roca Salles na escuta do programa Show de Bandas, a Inês Zanquete Mesomo, também o marido Tarso, a Daiane, o Evandro. Pessoal que tá aí na lida do campo, cuidando da lavoura, uma boa tarde de trabalho para vocês e obrigado aí pela audiência, obrigado pela participação. É da Inês Zanquete Mesomo. Oi, boa tarde também para a família Franchini, Linha Alegre Caravaggio, interior de Mussum, pessoal trabalhando aí na poda da parreira. Uma boa tarde da terça-feira, obrigado aí pela audiência, obrigado pela companhia, pelo carinho. É a Luciane, o Marcos e também a Brenda, a família Franchini. Sempre na escuta aí da programação do Show de Bandas. É uma boa tarde para vocês, um bom trabalho. Obrigadão aí pela audiência da família Franchini. A Terezinha Petroli nos acompanhando pelo aplicativo lá no litoral, lá em Imbé, né? Vai a próxima música, mandando um abraço para todo mundo que tá na escuta do programa. Uma boa tarde aí para Terezinha Petroli, boa tarde para vocês aí no litoral em Imbé. Obrigadão aí pela companhia, tá bom, Terezinha? Também mandando um abraço, agradecendo a sintonia, a audiência, tá curtindo a programação do Show de Bandas. A Marli Freisleben na linha Marechal Deodoro, aí na Constância Roca Salles. Uma boa tarde também para a filha, a Cristina Kummer, né? Tá trabalhando, tá fazendo faxina, tá na sintonia aí do programa. Uma ótima tarde da terça-feira, um bom trabalho, obrigado pela companhia. E os amigos aí da construtora Royer, trabalhando aí na divisa entre Roca Salles e Colinas, né? É, aí na Fazenda Loma. Pessoal aí da construtora Royer, trabalhando na escuta também na programação do Show de Bandas. Uma boa tarde pro Júlio, pro seu Alvori Royer. Também pro Gelson. Pro Schmidt, alô Schmidt. Uma boa tarde também pro Carlos Freisleben. E pro Francesco, alô Tesco. Uma boa tarde de trabalho para vocês e obrigado aí pela audiência, obrigado pela companhia diária do Show de Bandas, né? Pessoal aí da construtora Royer trabalhando na divisa entre Roca Salles e Colinas. E aí, Gelson, saiu aquele churras do Aníver aí do Alvorê? Não. Não tá, né? Isso aí. 2:06, vamos com música? Vamos lá então.
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0: Chegando agora o musical São Francisco aqui no show. E essa dor bandida que não passa, né, São Francisco?

0: É a banda Real do Paraná e a clássica Viúva Negra, né? E antes você curtiu por aqui o musical São Francisco Dor Bandida. Agora são 2:13, 20 graus, tarde de sol aqui no Vale. Mandando uma boa tarde, agradecendo a sintonia, a audiência, o carinho, Luiz Carlos Chaves. Pessoal aí do Navegantes, encantado na sintonia do programa, né? Maravilha!
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0: Também mandando uma boa tarde, desejando um bom trabalho, agradecendo a companhia, a audiência do Jonas Bull. É o nosso glorioso pintor Freada. Tá na companhia do pai, né? Seu Danilo Bull. A dupla tá trabalhando aí pelos lados da 21 de abril em Roca Salles.
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0: É, não é fácil acompanhar o velho aí, né? Jonas. Vamos lá, na companhia do show de bandas também, o Jonas e o Danilo. A dupla boa aí na Fazenda Ló, na 21 de abril, né?
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0: Na escuta da programação do show de bandas. Uma boa tarde pra vocês, um bom trabalho.
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0: O Jonas tá dizendo, manda um alô, diz pro Francesco Freisleben, que hoje é só terça-feira, né? É, vai devagar que a semana é comprida, né? Falta mais 3 dias aí pra sexta-feira. Já pro Jonas só falta mais 2 pra fechar a semana, né? Então tá, uma boa tarde pra vocês e obrigado aí pela companhia. Jonas e também o Danilo Bo, pessoal trabalhando aí na 21 de abril na escuta da programação. Então tá, né, Tesco? Devagar que hoje é só terça-feira. Vamos lá, vamos curtir mais músicas aqui na programação.
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0: Musical do Templo, a tampa da panela, 2:14.

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2:24, 20 graus, tarde gostosa, tarde maravilhosa, sol brilhando aqui no centro da cidade do Encantado, a cidade do Cristo Protetor aqui no Vale do Taquari. É uma ótima tarde da terça-feira, esse dia 14 de julho. Vamos juntos até às 4 da tarde. Esse clima gostoso, maravilhoso, contagiante do show de bandas, né? É, e com a tua participação também aqui na programação, pelo telefone 3751-1580, também pelo WhatsApp aqui do estúdio 99988-1543. A gente adora a sua sintonia, a sua participação aqui na programação, né? 3751-1580, WhatsApp 99988-1543. A Eliane Giacomoli, Lambari Encantado, na escuta do programa, tá dizendo, faz homenagem, manda um abraço, manda parabéns aí pra Graziela Ribeiro. Aí da Santa Terezinha Encantado, ela que tá de aniversário hoje. Alô, Graziela Ribeiro, parabéns, felicidades, muita saúde, muita paz, muita alegria, tudo de bom. Um abraço para vocês aí da comunidade da Santa Terezinha Encantado. Boa tarde aí pra Eliane Giacomoli, tá pedindo os atuais. Toca daqui a pouquinho os atuais, tá bom? Genila Bagatini, linha auxiliadora em Encantado, filho Mateus também na escuta. Maravilha, né? Uma boa tarde da terça-feira pra vocês, obrigado aí pela companhia, curtindo esse som gostoso e acompanhando também o show de bandas. Uma boa tarde aí pra Genila Bagatini, também pro filho

0: Lourdes, Maria Gueira de Roca Salles também na escuta do programa. Tá dizendo oi, boa tarde. Aqui é Lourdes Maria. Quero fazer homenagem pro meu filho Alexandre Gueira, que tá de aniversário hoje, dia 14 de julho. Uma música bem legal pra ele, né? É, alô, Alexandre Gueira. Coordenador da Defesa Civil aí do município de Roca Salles, né? O aniversariante de hoje. Alô, Xande, parabéns, felicidades, muita saúde, muita paz, muita alegria, tudo de bom. E aquela homenagem especial, né? Beijão aí da mamãe, a Lourdes Maria Gerard. Obrigado aí pela audiência, obrigado pela participação, tá bom, Lourdes? Os amigos aí da Black Shine, lavagem de automotiva, lavagem de carros aí em frente ao Dália Supermercado em Encantado, na escuta do programa. O nosso glorioso Paulinho Menezes, também o pai, o Boa, né? É. Paulinho aí do Moleque Atrevido, tá trabalhando a milhão e também escutando aí a programação do Show de Bandas, né? Tá dizendo, manda um alô, manda música, manda um abraço pros meus amigos aí da VV Serigrafia. O Virgílio e também o Volmir. Então tá, né? Uma boa tarde aí pro Virgílio, também pro Volmir, pessoal da VV Serigrafia. Bom trabalho pra vocês e obrigado pela companhia. Abraço, Paulinho! É, tá bombando aí a Black Shine, né? Maravilha! Juleide Terezinha Barcelos, Jacarezinho Encantado também na escuta do programa, tá pedindo Alice dos Atuais, toca daqui a pouco. Uma boa tarde, obrigado aí pela audiência, obrigado pela participação da Juleide Terezinha Barcelos. Também mandando uma boa tarde, agradecendo a companhia, a audiência, também tá curtindo aí a programação do Show de Bandas, hein? O Patrick Lima de Roca Salles. Pessoal aí do loteamento 7 de setembro, tá pedindo a música do Rogério Magrão, O Coração Pirou. Oferecendo música para a esposa Cristiane Klunk, também para os filhos Samuel e Matheus Henrique. Uma boa tarde aí pro Patrick Lima, também para a esposa Cristiane, para os filhos Samuel e Matheus. Um abração para todos vocês aí do loteamento 7 de setembro em Roca Salles. Obrigadão aí pela companhia. Loteamento 7 de setembro em Roca Salles, também a Noêmia Borba na escuta aí do programa, né? Uma boa tarde, obrigado aí pela audiência, obrigado pela companhia. Um abração aí pra Noêmia Borba. 2:28, 20 graus. Segue o show.
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0: Rogério Magrão, Coração Pinou.

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0: 9 minutos, agora faltando para as 3, 20 graus, tarde de sol, dia lindo, maravilhoso aqui na região. 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Vamos trazendo agora a loteria. É a loteria do Rio, extração das duas. Então, caneta e papel na mão, anotando os números da extração da loteria. O quinto prêmio, 9.287, 9.287. Quarto prêmio, 5.906, 5.906. Terceiro prêmio, 2.955, 2.955. Segundo prêmio, 6.214, 6.214, segundo prêmio. O primeiro prêmio, 8.239, 8.239 o primeiro prêmio. Lembrando que logo mais às 18h30 tem a Loteria da Sorte, claro, você acompanha aqui na Rádio Encantado 104.7 FM. Oito, faltando para as 3 e as participações aqui na programação do show de bandas, a Joyce Andrizzi. Linha Santo Antônio, Coronel Pilar, tá na escuta da programação do show de bandas. Tá dizendo boa tarde, manda um alô, manda música para Mariliva, Piscinene Pisoni e também para todo mundo que tá na sintonia. Nelson Felicete, pessoal da linha Fernando Abbott, Coca Salles na escuta do programa também. É, tá trabalhando, tá preparando uma lenha aí pro inverno, né? É, e esse ano vai precisar bastante lenha. Já foi alguma talha, né, Felicete? Um abraço aí pro Nelson Felicete, uma boa tarde pra vocês aí na Fernando Abbott em Roca Santos. Cleide Tasca também ligada, curtindo a programação. Boa tarde, Cleide. Obrigado aí pela audiência, obrigado pela companhia também. Também na sintonia, também na audiência da programação do show de bandas, a Terezinha Zanata aí no São José Scalabrine. Boa tarde para vocês aí no São José Scalabrine, encantado, obrigado aí pela audiência. Os amigos aí da construtora Habernix de Roca Salles, também trabalhando e escutando a programação do show de bandas. Uma boa tarde pro Tafarel Benini e também pro Rafael Horst. É, no capricho, colocando talento aí na calçada aí na rua do Henrique Gueno, né? Então tá, uma boa tarde da terça-feira pra vocês, um bom trabalho, brigadão aí pela sintonia, Tafarel Benini e também o Rafael Horst, na escuta aí da programação do show de bola. Chico e também a Michelle em Capitão. Boa tarde, um abraço pra vocês aí de Capitão, brigadão aí pela sintonia, obrigado pela audiência, um bom trabalho também, né? André Luiz Schneider, linha Frank Westfália, tá dizendo boa tarde na escuta do programa, muito sol aqui em Teutônia. Temperatura agora 19 graus, manda música aí pra esposa Ana Lúcia Schneider e também pra filha Gabriela Luiza Schneider. Se possível, uma música aí da banda La Montanara. Uma boa tarde pra vocês aí na linha Frank Westfália. Os amigos aí da Lavagem e Borracharia aí no centro de Roca Salles, também na escuta do programa. É, trabalhando aí na companhia do show de bandas, o Zé e também o Luiz Fernando, né? E na assessoria aí a Sandra dos Santos e também a Cláudia. E o Luiz Fernando tá mandando um abraço, tá mandando um alô. Tá mandando música aí pro taxista Irno Dente. Tá levando na carona aí a programação da 104.7 FM do show de bandas, né? Maravilha, uma boa tarde da terça-feira. Bom trabalho pra vocês e obrigado aí pela companhia. Lavando os caminhão, né? As máquinas pesadas. É, hoje de manhã tava lavando um bitrem aí o Luiz Fernando, né? Um abração aí pro Zé, também pro Luiz Fernando, pra Sandra dos Santos e também pra Cláudia. E uma boa tarde também pro taxista Wirno Dente aí de Roca Salles. Bom, com música, vamos lá então.
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0: Doutor Maurício de Oliveira Feldens, na sequência vai informar a hora certa, 17 minutos e meio, França e Espanha vão empatando em 0-0. 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
1: É Mikel Oyarzabal acaba de abrir o placar para a Espanha de pênalti, hein? Espanha 1, França 0. A Espanha vai se classificando para a final da Copa do Mundo. Acaba de marcar o seu gol de pênalti, tá 1-0 para a Espanha, gente. Pois é. É isso aí. Pausa para hidratação, 23 minutos e 40. Espanha 1, França 0. A Espanha vai se classificando para a final da Copa do Mundo. Tem muito jogo, é claro, mas por enquanto Espanha vai aguardar aí Inglaterra ou Argentina. 4h24 no Gaita e Viola. Um abraço para Circe Giovanella. O jogo tá passando na Cazé TV pelo YouTube, tá, Circe Giovanella? Tá? Um abraço para ti aí. Vitor Barzotto e o Carlos Agostini também. A Carmen Pese lá em Mussul. Dona Maria Schneider, boa tarde. Boa tarde, Dani. Quero homenagear o mozão que hoje completa mais um aniversário, Itacir Sassi. Parabéns, hein? É, o Itacir Sassi tá de aniversário hoje. A música Se Não Tivesse Ido. Olha aí, rapaz, vai ter festa hoje, hein? Grande Itacir Sassi tá de aniversário hoje, completando mais um ano de vida. Parabéns, muitas felicidades. Um abraço pro Júnior também, pessoal da DVJ. Um abraço aí pro Zé Bolacha, pro Beto, né, da Lavecchia, o Júnior da Lavecchia aí também, todo o pessoal da DVJ e o Zé Bolacha quer ouvir a música Memórias com Mato Grosso e Matias. Legal, hein? Um abraço aí pro Júnior, Júnior Ademir Rossini, o Júnior da Lavecchia também, toda a turma da DVJ. Meu amigo Luiz lá do Recanto do Nono, um abraço pro Fabrício Sacola, também tá com a gente. Obrigado pela companhia. 4h25, 4h25. Eu não podia deixar de fazer aquela homenagem hoje pro meu amigo que acabou nos deixando ontem, o Piada Doce, o Mário César da Silva, uma lenda do bairro Navegantes, como eu postei na minha postagem aí no Facebook, nas redes sociais, né? Inclusive, né? Os outros meios de comunicação pegaram aí o mesmo balão, né? É. O mesmo texto aí, rapaz. Pois é, os outros meios, os outros jornais aí da cidade pegaram o mesmo balão da minha postagem e postaram quase igual, né? É, só pediram uma ajuda aí pra inteligência artificial para trocar algumas palavras, né? Parabéns pela criatividade aí, né? Os demais jornais aí da cidade. Mas, vamos lá. É, minha homenagem aí pro Mário, pro Piada Doce, né? Pela sua partida ontem. Né, uma figura folclórica, foi sepultado agora há pouco no cemitério São Pedro de Encantado, uma lenda que a gente conviveu por muito tempo aí, por muitos anos, quando estive à frente da diretoria aí do bairro Navegantes, quando fui presidente aí, né, o Mário foi sempre uma figura muito importante ao nosso lado ali, nos ajudando na comunidade, sempre prestativo, né, sempre com a gente, né, nos momentos difíceis, nos momentos bons, sempre esteve aí na nossa companhia. Então descanse em paz aí o nosso amigo Piada Doce, né? O Mário César da Silva, e meus sentimentos a toda a família, a todos os amigos, a todos que conheceram o Piada Doce. A minha homenagem aqui no Gaita e Viola também é para ele.

Vamos lá, 4:37, 4:37, atualizando aqui as informações do resultado da partida entre França e Espanha, 37 minutos e meio, a Espanha com gol de pênalti vai vencendo a França por 1-0. Espanha 1-0. A Sandra de Roca Salles, boa tarde pra Sandra, hoje tem missa às 19 horas na casa da Cecília Vígolo, aí no Batingão em Roca Salles, né? A Rose Silveira, meu amigo Piada Doce era especial. A Rose, teu amigo Jorge, né? Lembrando aqui do jeito alegre dele, vai deixar saudades. Deus receba o Piada Doce de braços abertos. Estamos tristes. Abraço, Rose, pro Jorge também. Um abraço pra Grace, pro Ed, pessoal aí da Almeida Soluções em Tecnologia e Segurança. Um abração. Obrigado pela companhia. Enedir Brum, também lembra aqui do amigo Piada Doce, um abraço para Enedir. O Valmir Barbosa, o Furadeira e o Claimir Fernandes, lá em Nova Brécia, ouvindo a gente. Forte abraço, bom trabalho para vocês aí, obrigado pela companhia. Um abraço para Ialca Porto, também tá sintonizada no Gai e Viola. 21 faltando para 5. 39 minutos do primeiro tempo, Espanha e França, Espanha 1-0. Christian Ralph.

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5: Vamos lá, 45, 47 minutos, falta 4, né? Já passou aí do tempo, tem 6 de acréscimo, a Espanha vai vencendo a França por 1-0. 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
1: Vamos lá, de volta no Gaita e Viola, 11 faltando para 5, temperatura na marca dos 21 graus, na tarde linda desta terça-feira, dia 14 de julho, você acompanhando o nosso programa. Quero mandar um abraço aqui pro Carlos Ubensola, fazendo homenagem também pro amigo Piada Doce. Oferece música também pra Janete, pro Diogo, pro Samuel de Mussum. Um abraço aí pro Carlos, meu amigo Carlos Ubensola, aí no bairro Porto 15, acompanhando o nosso programa. Abraço também pro Diogo Costa e a Ana Gaúcha, o pessoal de Progresso também acompanhando a gente. Um abração aí pra toda a turma de Progresso. Faltando um minuto para terminar o jogo, a Espanha vai derrotando a França por 1-0. Espanha 1, França 0. É finalzinho aí do primeiro tempo. Vamos tomar um chimarrão agora com o Gaita e Viola. Abraço pessoal da Encantos, Lancheria, Sorveteria e Choperia. Também doutora Riele Zamboni aí próximo da escola Érico Veríssimo. Um abraço, doutora Riele. Ligadinha aqui no nosso Gaita e Viola também. Pessoal aí no Bar e Mercado Zanon. Um abraço aí pro Zanon. Obrigado pela sintonia de vocês. Lá em Mussum, na MS também, pessoal ligadinho com a gente, um abraço para toda a turma da MS. Mercado Pio também com a gente, um abraço aí pro Pio, pra Vanessa, pra Gisele, pro Jefinho. Uma ótima tarde para vocês. Chote Soledade com Teixeirinha, tomando o chimarrão do Gaita e Viola.

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1: Não podemos se entregar pros homens de jeito nenhum aqui no Gaita e Violas. 3 minutos faltando para 5, intervalo de jogo. A Espanha vai derrotando a França por 1-0. Um abração aqui pro Diego e pro Diego, pessoal lá no bairro Fátima, na mecânica do Diego Fronquete. Um abração, obrigado pela companhia de vocês, pessoal ligadinho. Carlos Alberto Marcolin aí da Garibote, também um abraço aí pro Marcolin. Obrigado pela audiência. Pessoal na lavagem Black Shine, Black Shine, aí próximo do supermercado Dália. Um abraço aí pro Paulinho e pro Moa Menezes, né? O Moacir Menezes, o Paulinho e também o Puffy. Pessoal fazendo homenagem também aí pro amigo Piada Doce que nos deixou ontem, né? Um abraço aí. Obrigado pela companhia, o Paulinho, também o Moacir e o Puffy. Obrigado pela audiência de vocês aí. Bom trabalho aí na lavagem Black Shine, aí próximo da Dália, no supermercado Dália. Vamos lá com mais música no estilo bem gaudério, continuando a nossa linha do chimarrão do Gaita e Viola. Os Serranos, sou Serrano, sim senhor.

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2: Vamos lá, 5:08, de volta aqui no Gaita e Viola, segunda parte do programa. 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França e Espanha. 3 minutos do segundo tempo, 1-0 para Espanha. A Espanha vai se classificando, vai eliminando a França. A França vai decidir, né, o terceiro e quarto lugar no sábado contra a Inglaterra ou a Argentina, que jogam amanhã. E a Espanha vai se classificando para disputar a final no próximo domingo. Vamos com música, um abraço pro Eleutério, pra Ana Versetti, vovó Anália, minha amiga Carla também lá de Mussum. Obrigado pela audiência, né, acompanhando o nosso programa. Elisandra Garcia lá em Doutor Ricardo, seu Garcia também com a gente. O Luiz lá do Recanto do Nono em Vespasiano. Um abraço, Luiz. Obrigado pela companhia. Zezé de Camargo e Luciano, eu te amo. 5:10.

Leandro e Leonardo, a vida tem dessas coisas. Olha o gol, hein? Olha o gol da Espanha. Pedro Porro faz o gol. 2-0 para a Espanha. A França vai sendo eliminada da final da Copa do Mundo, né? Vai disputar terceiro e quarto lugar. É gol da Espanha, hein? Pedro Porro acaba de marcar o segundo gol espanhol. A Espanha vai garantindo o passaporte para a final da Copa do Mundo. Gol marcado agora há pouco. Deixa eu ver quantos minutos de jogo para informar aqui para os ouvintes do Gaita e Viola. É gol da Espanha, é 2-0 para a Espanha e a poderosa França vai sendo eliminada pela Espanha na semifinal da Copa do Mundo. Né? A França vai sendo eliminada. 14 minutos do segundo tempo. Espanha 2, França 0. Né? Espanha 2, França 0. Né, gol marcado aí pelo Pedro Porra da equipe da Espanha. Vamos pro intervalo, gente. Daqui a pouco tem mais música.

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1: Vamos lá, de volta, 5h26 aqui no Gaita e Viola, temperatura na marca dos 21 graus. A Espanha vai derrotando a França por 1-0, né? Quase 25 minutos, do segundo tempo, metade do segundo tempo, né? Em breve vai ter aquela paradinha para hidratação. E a Espanha vai derrotando a França por 2-0 e vai garantindo aí presença na final da Copa. Amanhã tem Inglaterra e Argentina, onde vamos conhecer aí o outro finalista da Copa. Agora tem a Fátima Leão, minha loucura de amor. 5h26.

0: Paixão ou Loucura aqui no Gaita e Viola, 24 faltando para 6. Faltando aí 15 minutos para terminar o jogo, mais os acréscimos. A Espanha vai derrotando a França por 2-0 e vai garantindo aí a sua vaga para a final da Copa do Mundo.
1: Não sei por quê.
0: Edson Hudson.

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1: Vamos lá, 5 horas 43 minutos, falta 9 minutos, mais os acréscimos para terminar o jogo. A Espanha vai vencendo a França por 2-0 e vai garantindo a sua passagem para a final da Copa do Mundo. A França vai disputar aí o terceiro e quarto lugar, né? Terceiro e quarto lugar, a equipe da França, né, que vai perdendo para a Espanha por 2-0. A Espanha que vai jogar a final no domingo e vai aguardar aí o seu adversário na partida entre Inglaterra e Argentina, que se enfrentam amanhã. Amanhã, Argentina e Inglaterra. 17 faltando para 6, aqui no Gaita e Viola. Vitor e Léo.

Milionário José Rico, de longe também se ama. Dê amor para quem te ama, amigo apaixonado Vitor e Léo. Faltando um minuto para terminar o jogo, mais os acréscimos. E a Espanha vai derrotando a França por 2-0. A Eliane Giacomoli oferece música para Graziella Ribeiro. Aí da Santa Terezinha, que está de aniversário hoje, parabéns aí para Graziella, recebendo a homenagem da Eliane Giacomoli. Vai ter festa na Santa Terezinha hoje, né? Vai ter festa lá na Santa Terezinha. Parabéns aí para Graziella Ribeiro. Fechando quase os 90, Espanha 2, França 0. A Espanha vai garantindo a finaleira da Copa. Vamos ouvir mais uma, depois a gente volta para o encerramento do Gaita e Viola.

Seu Carreiro e Zé Paulo, porta do mundo, para fechar aqui o Gai e Viola, antes da hora da Ave Maria, informando aqui, faltando 4 minutos, né? 4 minutos para terminar o jogo, Espanha 2, França 0, resultado que vai garantindo aí a Espanha na final da Copa do Mundo. Depois da hora da Ave Maria, tem o fim de tarde com Claudinei Kofeg, e aí ele vai trazer para vocês aí as informações finais sobre o jogo entre Espanha e França. A Espanha vai vencendo por 2-0. Caetano Viola volta amanhã a partir das 4.

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1: Boa noite. A minha saudação a todos vocês e minhas preces para que a Santa Mãe de Deus vos alcance de Deus saúde, esperança e fé. Quando nós rezamos a oração da Ave Maria na segunda parte, depois de dizermos Santa Maria, nos dirigimos a Nossa Senhora chamando-a de Mãe de Deus. A maternidade divina de Maria é um dos quatro dogmas marianos definidos pela Igreja. Mas como Maria pode ser a Mãe de Deus, se Deus sempre existiu e se Nossa Senhora viveu há 2000 anos atrás? O dogma da maternidade divina de Maria considera Nossa Senhora Mãe de Deus enquanto ela foi mãe de Jesus Cristo, que é o Filho de Deus e que também é Deus. Jesus foi uma pessoa verdadeiramente humana e verdadeiramente divina ao mesmo tempo. Assim, enquanto mãe de Jesus, Maria é também mãe de Deus, porque Jesus é Deus. O dogma da maternidade divina de Maria foi promulgado pelo Concílio de Éfeso no ano de 431, sendo o primeiro dos quatro dogmas marianos. Chamar a Nossa Senhora de Mãe de Deus significa reconhecer que nosso Senhor Jesus Cristo se encarnou e nasceu de Maria. Significa reconhecer o dom da maternidade divina e santa de Maria. E agora rezemos. Ó Maria, Mãe de Deus e nossa Mãe, hoje vos confiamos os nossos ouvintes em suas necessidades. Sede Mãe deles também. Vós que sois Mãe de Deus, fazei-vos sentir como mãe também dos que se sentem órfãos, sozinhos, abandonados. Sede Mãe consoladora dos migrantes que vivem distantes de sua pátria e de seus familiares. Alcançai-nos, ó Mãe de Deus, as graças e as bênçãos do Senhor. Ave Maria, cheia de graça, o Senhor é convosco. Bendita sois vós entre as mulheres e bendito é o fruto do vosso ventre, Jesus. Santa Maria, Mãe de Deus, rogai por nós, pecadores, agora e na hora de nossa morte. Amém. Que o Deus Todo-Poderoso, por intercessão de Santa Mãe de Deus e de São João Batista Scalabrini e da bem-aventurada Assunta Marchetti, conceda a todos a sua bênção. Em nome do Pai, e do Filho e do Espírito Santo. Amém. Fiquem com Deus e Maria. Amanhã estaremos novamente aqui. Até lá. Tchau.
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7: Dezoito horas e três minutos, 16 graus. Salve, salve, a terça-feira, esse dia 14 de julho de 2026. Está começando aqui pela Rádio Encantado 104.7 FM, mais uma edição do Fim de Tarde. 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Bar e Mercado Zanon, em frente ao CTG, Giuseppe Garibaldi, Encantado. 18 horas e 4 minutos, 16 graus, céu claro, tempo seco, no final da tarde, começo da noite desta terça-feira aqui na região. A partir de agora, tua participação pelo fone WhatsApp aqui do estúdio 99988-1543. Bora, é hora de começar.
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7: Fim de tarde, começando com Bruno Rosa e Murilo Rufo.

0: tá te perdendo.
1: Perdeu.
0: Bruno Rosa e Murilo.
2: Do nada você mudou.
1: Nessa antiga participada da novela das nove.
0: A Globo tá te perdendo.
1: Perdeu.

0: 18h13, 16 graus. Ana Castela, É Que Eu Não Te Esqueci. Antes, você curtiu aqui no fim de tarde, João Gabriel com Lucas Luca, Ícaro e Gilmar Escolhe. Destaques do fim de tarde desta terça-feira. Copa do Mundo. Espanha vence a França por 2-0 e a primeira finalista da Copa do Mundo 2026. Amanhã tem a outra semifinal. Argentina e Inglaterra disputam a outra vaga para a final no próximo domingo. A Espanha é a primeira finalista aí da Copa do Mundo. Duas mulheres morrem em acidente entre ônibus e caminhão na RSC 287 em Santa Cruz do Sul. Vítimas eram moradoras de Butiá em Minas do Leão. Conselho eleva de 30 para 32% o teor de etanol na gasolina por 180 dias. Brasil deixará de importar 900 milhões de litros de gasolina por ano com a medida. 18h14, é o fim de tarde. Daqui a pouquinho tem a loteria.
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0: Jorge Mateus, Dói.

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1: 18:23, 16 graus, fim de tarde aqui na 104.7 FM, a boa música, informação, alto astral, sempre para Bar e Mercados Anão, em frente ao CTG, Giuseppe Garibaldi, Encantado. Mais destaques do fim de tarde agora na economia: dólar fechou hoje com queda de 1,05%, cotado a R$ 5,07. Bolsa de Valores de São Paulo fechou o pregão de hoje com alta de 0,25%, nos 176.175 pontos. Em baixa, o euro fechou ontem fechou hoje cotado a R$ 5,79. Levantamento divulgado pela Confederação Nacional da Indústria mostra que a indústria brasileira está mais pessimista com os rumos da economia. 18:24, mandando um bom final de tarde, agradecendo a companhia e audiência do Gilmar Pedersini. Também Altair Frazer, bem altos da Constância e Roca Salles na escuta do programa. Um bom final de tarde também para a Fabiana, para a Fabiola, para o Léo.
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1: Daqui a pouquinho tem a Loteria da Sorte.
2: E hoje,
1: Maurício Eduardo, solteira no mundo.

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1: 18:31, 15 graus, chegou a loteria da sorte desta terça-feira, dia 14 de julho. É, caneta e papel na mão, anotando os números da extração da loteria da sorte de hoje. O quinto prêmio, 9.837, 9.837. Quarto prêmio, 5.146, 5.146. Terceiro prêmio, 2.409, 2.409. Segundo prêmio, 9.218, 9.218, segundo prêmio. O primeiro prêmio da loteria é o primeirão de hoje, 6.044, 6.044, 044, o primeiro prêmio da loteria da sorte de hoje. Daqui a pouquinho tem um repeteco da loteria. Mandando um bom final de tarde, agradecendo a companhia, a audiência, a participação do Antenor Luiz Dalla Libera. Jardim do Trabalhador Encantado, obrigado aí pela sintonia, pela participação. Matheus Magaim, a escuta do programa em Jacarezinho, tomando aquele bom chimarrão, bom final de tarde. O Iduino Siqueira aí no Centro do Encantado também na escuta do programa. Bom final de tarde, obrigado aí pela companhia.
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1: Danilo e Davi, não mexe nas minhas gavetas.

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0: 18 minutinhos faltando agora para as 19 horas, 15 graus. Repeteco agora da Loteria da Sorte, quinto prêmio 9.837. Quarto prêmio 5.146. Terceiro prêmio 2.409. Segundo prêmio 9.218. E o primeiro prêmio da loteria 6.044. 6.044 o primeiro prêmio da loteria. Daqui a pouquinho tem a previsão do tempo.
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0: Zé Neto e Cristiano, oi, tudo bem?

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1: 12 minutinhos faltando para as 19 horas, 15 graus, hora agora da previsão do tempo. Amanhã, quarta-feira, o tempo permanece firme, o sol continua aparecendo entre nuvens aqui na região dos vales. A temperatura mínima amanhã 9 graus e a máxima tarde 25 graus. Na quinta-feira, o tempo permanece firme durante boa parte do dia. Entretanto, a aproximação de áreas de instabilidades favorece o aumento gradual da nebulosidade ao longo da tarde da quinta-feira. Entre a noite e a madrugada de sexta, não se descartam pancadas isoladas de chuva. Temperatura mínima quinta, 13 graus e a máxima tarde chega aos 27 graus. Os dados são do Núcleo de Informações Hidrometeorológicas da Univates. Previsão do tempo aqui no fim de tarde. Vem aí as últimas músicas do programa de hoje, depois a Voz do Brasil.
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1: Fechando com Matheus e Cauã e Lauana Prado. Admita. Boa noite.
2: Vocês precisam admitir.

0: anos a mais.
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0: no ar a Voz do Brasil. As notícias do governo federal que movimentaram o país no dia de hoje.
1: Olá, boa noite.
0: Boa noite para você que nos acompanha em todo o país.
1: Terça-feira, 14 de julho de 2026.
0: E vamos aos destaques da Voz do Brasil.
1: Meio ambiente e clima. Painel eletrônico monitora efeitos do El Niño no país.
0: Plataforma informa onde haverá excesso de chuvas, estiagem ou ondas de calor.
1: Hoje vamos falar sobre o fenômeno e como poderá afetar o Brasil. Luana Karen.
2: Entre as principais consequências esperadas para o Brasil estão excesso de chuvas na região sul e a estiagem nas regiões norte e nordeste.
0: Energia e combustíveis.
1: Conselho Nacional de Política Energética aprova aumento no percentual de etanol anidro na gasolina para 32%.
0: E aplicativo oferece ao consumidor informações sobre postos de combustíveis e canal para denúncias. Gabriela Noronha.
3: O aplicativo é gratuito e funciona como um mapa interativo no celular, ajudando o consumidor a descobrir quais postos são de confiança e quais devem ser evitados.
1: Proteção das crianças e adolescentes no ambiente digital.
0: Como o ECA Digital avança no combate à violação de direitos é o tema de entrevista com Fábio Meirelles, do Ministério dos Direitos Humanos e Cidadania.
4: Então, o ECA Digital é um grande avanço, traz esse princípio do ECA, né, da proteção integral, da prioridade absoluta para o ambiente digital, e ele hoje já é uma referência no Brasil e no mundo.
1: Hoje, na apresentação da Voz do Brasil, Luciana Vasconcelos e Luciano Seixas.
0: E acompanhe a gente ao vivo, acesse radiogov.ebc.com.br ou Canal Gov na sua TV aberta.
1: O percentual de etanol na gasolina será elevado de 30 para 32%.
0: A medida aprovada hoje pelo Conselho Nacional de Política Energética tem previsão para valer a partir de 1º de agosto.
1: E terá vigência de 180 dias, com possibilidade de prorrogação por igual período.
0: O ministro de Minas e Energia, Alexandre Silveira, afirmou que a mudança é segura e que tem respaldo técnico.
5: Nós estamos completamente seguros de avançar até o E32. O Instituto Mauá nos deu o laudo de que nós estamos habilitados a fazer o aumento. E a transitoriedade é apenas uma maneira de nos precavermos a poder, dentro de 180 dias, nós vermos o que está acontecendo. A cada oscilação, nós sentamos e protegemos o consumidor e protegemos a economia nacional.
1: Ainda de acordo com o ministro Alexandre Silveira, a medida vai contribuir para a autossuficiência do país em meio ao contexto da guerra no Oriente Médio.
0: Na hora de abastecer o carro, quanto mais informações o consumidor tiver, melhor.
1: Por meio de um aplicativo, o motorista confere se o posto onde ele vai é um estabelecimento confiável.
0: E caso perceba alguma irregularidade, também é possível fazer uma denúncia diretamente à Agência Nacional do Petróleo, Gás Natural e Biocombustíveis.
3: O aplicativo ANP com você postos é gratuito e funciona como um mapa interativo no celular, ajudando o consumidor a descobrir quais postos são de confiança e quais devem ser evitados. O funcionamento é bem prático. Ao abrir o aplicativo, o usuário vê os estabelecimentos da região sinalizados por cores, como em um semáforo. Os postos recebem notas de 0 a 5 com base nas fiscalizações que a Agência Nacional do Petróleo, Óleo, Gás Natural e Biocombustíveis fez nos últimos 5 anos, sendo que a cor verde sinaliza os mais seguros e quem tem nota máxima. Já os marcados em vermelho acendem o sinal de alerta. Receberam nota 0 por causa de irregularidades recentes. Outras informações dos estabelecimentos, como endereço, CNPJ, quantas fiscalizações já receberam, resultado das vistorias e qualidade das amostras analisadas, também podem ser consultadas na ferramenta. É possível ainda fazer denúncias pelo aplicativo, como explica o superintendente de fiscalização do abastecimento da ANP, Júlio Nishida.
6: Cria um importante canal de denúncias do consumidor com a ANP, inclusive aquelas relacionadas a práticas de preços abusivos. De forma bem simples, fácil e intuitiva, o consumidor consegue fazer a sua denúncia no simples clicar de botões.
3: A plataforma pode ser acessada no endereço anpcomvocepostos.anp.gov.br e depois baixada no aparelho de telefone celular. Reportagem Gabriela Noronha.
1: produção brasileira de grãos no período 2025-2026 está estimada em 360 milhões de toneladas.
0: Segundo o levantamento divulgado hoje pela Conab, a Companhia Nacional de Abastecimento, se confirmado, o volume será 2,2% superior ao registrado na temporada passada.
7: Segundo a Conab, serão 360 milhões e 100 mil toneladas a serem colhidas, o que representa 2,2% a mais do que a safra anterior. O grande destaque deve ser a soja. O gerente de acompanhamento de safras da Conab, Fabiano Vasconcelos, explica o resultado.
8: Então, a estimativa para a safra 2025-26 é de 48,6 milhões de hectares cultivados com soja e uma produção aí é chegando a quase 180,6 milhões de toneladas.
7: Além da soja, o algodão tem produção prevista em 4 milhões e 60 mil toneladas de pluma, com 8% da área já colhida. Isso resulta em um ganho na produtividade de 2,8% em relação à safra 2024-2025. Já a colheita das três safras do milho no ciclo atual está estimada em mais de 141 milhões e 700 mil toneladas, volume 0,4% superior ao ciclo passado. A estimativa é de crescimento favorecido pelas condições climáticas, como explica Fabiano Vasconcelos, gerente de acompanhamento de safras da Conab.
8: Em relação ao milho, uma estimativa de aumento de 9,8% na área plantada, uma estimativa de produtividades melhores do que na última temporada, favorecidas
7: safras da Conab.
8: Em relação ao milho, uma estimativa de aumento de 9,8% na área plantada, uma estimativa de produtividades melhores

0: 8. Reportagem Edinaldo Júnior.
1: Ainda sobre a produção agrícola, o IBGE estima que a safra brasileira em 2026 pode chegar a 347 milhões e 400 mil toneladas.
2: Isso representa uma projeção de 1 milhão e 300 mil toneladas a mais do que a colheita anterior.
1: O IBGE calcula um ano de produção e a Conab faz estimativa de outubro a setembro.
2: Agricultores podem ter acesso a recursos para o Plano Safra.
1: Os recursos poderão ser acessados entre 16 de julho deste ano e 30 de junho do ano que vem.
2: O BNDES, Banco Nacional de Desenvolvimento Econômico e Social, vai disponibilizar 72 bilhões de reais.
3: Serão 40 bilhões e 500 milhões de reais disponíveis por meio dos programas agropecuários do governo federal. Desse total, 21 bilhões e meio são para médios e grandes produtores da agricultura empresarial e quase 19 bilhões de reais para pequenos produtores da agricultura familiar. Também vão estar disponíveis 31 bilhões e 500 milhões de reais em recursos próprios do banco por meio da linha BNDES Crédito Rural. O chefe do Departamento de Crédito Digital, Agropecuária e Normas do BNDES, Caio Barbosa, explica que o crédito disponibilizado pelo banco atende necessidades de quem produz no campo.
4: A gente opera basicamente 11 programas, que são programas que atingem todas as necessidades de investimento e de custeio do produtor rural e todos os tipos de produtores rurais. Tem uma linha para custeio, uma linha para investimento, para aquisição de máquinas.
3: Para saber mais sobre as linhas e programas do BNDES para o agro, acesse bnds.gov.br/agro. Reportagem André de Barros Lima.
1: O fenômeno climático conhecido como El Niño, já confirmado no país, pode trazer diferentes impactos para a população.
2: A previsão é de excesso de chuvas no sul, por um lado, e estiagem no norte e nordeste, por outro.
1: Um monitoramento mensal está sendo feito por diferentes órgãos para trazer agilidade às respostas e ajudar na prevenção de desastres.
2: Nessa reportagem de Luana Karen, trazemos dicas para os produtores rurais e cidadãos em geral sobre como lidar com os impactos desses eventos climáticos.
5: Autoridades responsáveis pelo monitoramento do clima, dos recursos hídricos e dos riscos de desastres naturais começaram a acompanhar a evolução do fenômeno do El Niño este ano no Brasil. Um painel vai ser publicado mensalmente e servirá de referência para que estados, municípios, produtores rurais e defesa civil não sejam pegos de surpresa com excesso de chuvas, estiagem ou ondas de calor. Gilvan Sampaio, pesquisador do Instituto Nacional de Pesquisas Espaciais, INPE, explica que os efeitos devem ser sentidos até meados de 2027.
6: Os principais impactos do El Niño devem ficar concentrados com o aumento do volume de chuvas no sul do Brasil. Além disso, nesse segundo semestre de 2026, o El Niño deve provocar temperaturas acima da média em praticamente todo o Brasil. Portanto, o potencial para a ocorrência de queimadas aumenta. Então, secas na Amazônia, secas no Nordeste, isso somente em 2027.
5: O El Niño é caracterizado pelo aumento anormal da temperatura do Oceano Pacífico ao longo da linha do Equador. Para que o fenômeno seja confirmado, esse aumento deve ser observado por 3 meses consecutivos, o que aconteceu entre abril e junho deste ano. Para quem utiliza a terra para produzir, a orientação de Gilberto Cunha, pesquisador da Embrapa Trigo, é conhecer bem a terra onde vive.
7: Adotar boas práticas de manejo, a diversificação das épocas de semeadura, fazer as intervenções de proteção de plantas, colher no momento certo, não procrastinar aí quando as lavouras estão prontas para colher.
5: Ao longo dos próximos meses, eventos associados ao El Niño podem impactar a rotina da população. Nas regiões onde estão previstas chuvas além do normal, os riscos são de alagamentos e deslizamentos de encostas, por exemplo. Já onde pode haver escassez de chuva, há risco de incêndios e problemas no abastecimento de água. Ondas de calor também podem trazer dificuldades para populações vulneráveis. Em todos os casos, o conselho de Tiago Molina, coordenador de monitoramento e alerta da Defesa Civil Nacional, é ficar atento às fontes fontes oficiais de informação.
8: Sempre que tiver uma situação de risco prevista, a Defesa

0: civil vai se utilizar de todos os mecanismos que existem para fazer com que essa informação chegue às pessoas, né, por meio do Defesa Civil Alerta, por meio das mensagens SMS. Além disso, é muito importante conhecer o local onde você mora, procurar saber quais são os planos de contingência, quais são as rotas de fuga, os locais seguros.
1: O Boletim Painel Eu Ninho, uma iniciativa conjunta de diferentes órgãos do governo federal, é público e está disponível em diversos portais na internet. Por exemplo, no endereço portal.inmet.gov.br. Reportagem Luana Karen.
2: Esta semana, o Estatuto da Criança e do Adolescente completa 36 anos.
3: E a evolução da garantia dos direitos da infância permitiu a aprovação do ECA Digital, que entrou em vigor em março desse ano.
2: Ele prevê que as crianças e adolescentes devem ser protegidos e ter direitos garantidos também no ambiente virtual.
3: Nós seguimos hoje com a segunda parte da nossa entrevista com o diretor de proteção da criança e do adolescente do Ministério dos Direitos Humanos e Cidadania, Fábio Meirelles, sobre as inovações trazidas pelo ECA Digital e a integração com o Estatuto da Criança e do Adolescente 1990. Acompanhe.
4: Diretor Fábio Meirelles, é um prazer seguir com a nossa conversa aqui sobre Estatuto da Criança e do Adolescente. E aí a gente passa a falar agora sobre o ECA Digital, né? Que é a lei que protege os direitos da infância no ambiente virtual e ganhou esse nome, ECA Digital, como uma referência justamente ao Estatuto da Criança e do Adolescente de 1990. A gente pode dizer que ela incorpora o mesmo espírito, diretor, de que toda a sociedade é responsável pelo cuidado com as crianças, só que agora na internet?
5: Exatamente, e até por isso que a gente manteve o nome ECA, né, e chamou de ECA Digital. A gente percebeu que as crianças e adolescentes brasileiros viviam conectados, estavam em plataformas digitais, em redes sociais desde muito cedo, expostas, né, diariamente à publicidade, conteúdos algorítmicos, inteligência artificial. A gente viu que isso representava um risco muito grande, o ambiente digital para crianças e adolescentes, e a gente batalhou e conquistou o ECA Digital com o governo federal, com o CONANDA, movimentos sociais, organizações da sociedade civil e em diálogo com o Congresso para que essa lei saísse do papel e virasse realidade.
3: E o senhor destacaria como principais ganhos para a proteção das crianças vindos do ECA Digital? Que tipo de ações, que tipo de situações?
5: Veja, o ECA Digital, ele reafirma uma posição inegociável do Brasil. A gente não aceita modelos de negócio construídos sobre a exploração da vulnerabilidade de crianças e adolescentes. Então, vou dar alguns exemplos do que o ECA Digital estabelece, né? Ele estabelece limite para a prática do que a gente chama de design digital, ou design manipulativo, que vão induzir crianças e adolescentes ao uso excessivo de telas. Isso é uma das dimensões do ECA Digital. Ele também prevê que os serviços e produtos digitais, eles devem adotar padrões elevados de proteção de dados, privacidade e segurança para crianças e adolescentes. O ECA Digital também prevê sanções para as plataformas que descumprirem essas obrigações. Então, o ECA Digital é um grande avanço, ele traz esse princípio do ECA, né, da proteção integral, da prioridade absoluta para o ambiente digital, e ele hoje já é uma referência no Brasil e no mundo.
4: E assim como aconteceu no Estatuto da Criança e do Adolescente de 1990, o ECA Digital também deve mudar essa forma da sociedade perceber os direitos das crianças na internet? Por exemplo, a parte da responsabilidade de todos os adultos sobre as crianças que estão ali no ambiente virtual?
5: Perfeito, é exatamente esse o princípio. Assim, a gente conseguiu com a ECA Digital traduzir rapidamente uma demanda social, porque não pode ser só uma atribuição das próprias crianças e adolescentes ou dos seus familiares, dos pais, mães e responsáveis, a proteção delas no ambiente digital. Então, se elas estão em situação de vulnerabilidade, é uma responsabilidade coletiva. Então, a gente conseguiu com a ECA Digital trazer essa demanda social, normatizar e juridicamente convergir com a iniciativa privada para um instrumento, que hoje é o ECA Digital, que precisa chegar na ponta. Então, hoje, nosso grande desafio é, para além do ECA Digital, é levar o ECA Digital para a escola, para o Conselho Tutelar, para o CRAS, para o CREAS, para o Ministério Público utilizar o ECA Digital. Então, cuidar das crianças e adolescentes nunca foi uma tarefa de uma pessoa só, não vai ser agora. Então, o ECA Digital traz esse princípio da responsabilidade coletiva.
3: Quer dizer que o ECA Digital também é importante para os pais e responsáveis que agora deixam de estar sozinhos nessa proteção das crianças e dos adolescentes, né? E passam a ter apoio das plataformas, não é isso?
5: Exatamente, canais de denúncia, a própria Autoridade Nacional de Proteção de Dados. Então, com o ECA Digital e depois com a lei de regulamentação, depois com a política, a gente, após o ECA Digital, a gente também anunciou a Política Nacional de Promoção e Proteção dos Direitos da Criança e do Adolescente no Ambiente Digital, que é uma política estruturada para fortalecer a coordenação entre os diferentes níveis de governo, incentivar a pesquisa, inovação tecnológica, promover desenvolvimento de produtos e serviços digitais mais seguros, ampliar os canais de denúncia, fortalecer a capacitação dos profissionais do sistema de garantia de direitos, apoiar as famílias no exercício da supervisão parental. Então, acho que a gente precisa olhar para o ECA, para o ECA Digital e para a nossa política nacional com essa perspectiva de uma construir objetivos concretos e de dividir a responsabilidade sobre a proteção de crianças e adolescentes no ambiente digital com todos os atores que precisam estar, né, totalmente comprometidos com essa implementação.
4: Agora, onde os adultos podem encontrar, diretor, mais informações sobre o ECA Digital para entenderem melhor essa legislação e também orientações sobre o que deve ser proibido, o que deve ser permitido para as crianças na internet?
5: Claro, olha, hoje nos sites, né, do Ministério dos Direitos Humanos e da Cidadania, da SECOM, do Ministério da Justiça, você encontra o ECA Digital. A gente produziu um material muito interessante, recente, que é um guia no formato de perguntas e respostas para conselheiros tutelares sobre o ECA Digital, que é um material educativo e prático que está no site do Ministério dos Direitos Humanos e da Cidadania. A gente produziu uma caixa de ferramentas chamada Faça Bonito na Rede, que é um material, um conjunto de instrumentos práticos também, que tem guia de recomendações técnicas, coletânea de normas jurídicas, tem proposta de fluxo, tem material didático sobre o que fazer, tem cartilha, tem até jogo de tabuleiro, conexão segura. Então, a gente tem curso, a gente tem um curso Proteção de Crianças e Adolescentes no Ambiente Digital, um curso online na Escola Nacional dos Direitos da Criança e do Adolescente. Então, hoje a gente tem guias, cartilhas, a gente tem cursos, a gente tem jogo de tabuleiro, a gente tem fluxo. Então, a gente tem glossário, a gente tem bastante material disponível, perguntas e respostas, para que as pessoas conheçam o ECA Digital e conheçam as ferramentas de proteção de crianças e adolescentes no ambiente digital no site do Ministério dos Direitos Humanos, novamente, no site do Ministério da Justiça e Segurança Pública, no site da Secretaria de Comunicação Social, enfim, institutos, fundações, organizações da sociedade civil. Muita gente tem produzido material sobre essa responsabilidade compartilhada e a promoção do bem-estar de crianças e adolescentes no ambiente digital.
3: Muito bem, nós conversamos com Fábio Meirelles, diretor de proteção da criança e do adolescente do Ministério dos Direitos Humanos e da Cidadania. Muito obrigado por sua entrevista aqui à Voz do Brasil.
5: Obrigado a vocês, sempre à disposição.
2: E estão abertas até amanhã, dia 15 de julho, as inscrições de bolsas para médicos especialistas.
3: São 1.136 vagas distribuídas em 26 cursos de aprimoramento em 309 municípios do país.
2: Quase metade das vagas são voltadas para o interior. Entre as especialidades previstas estão anestesiologista, oncologia, cardiologia e cirurgia minimamente invasiva.
3: Felipe Proenço, secretário de Gestão do Trabalho e da Educação do Ministério da Saúde, detalha o edital.
6: possibilidade para quem já é especialista com registro de qualificação, participa do programa desenvolvendo suas atividades práticas em um serviço do Sistema Único de Saúde, de referência no interior, um ambulatório especializado, um hospital, e ao mesmo tempo tem suporte aonde um especialista com ainda mais experiência vai poder apoiar o desenvolvimento das atividades numa carga horária de 20 horas semanais, recebendo uma bolsa que vai depender da localização, se é uma região mais vulnerável, podendo chegar até R$20.000.
2: O edital está disponível em gov.br/saúde.
3: Atenção, estudantes de graduação de instituições privadas.
2: Começaram hoje as inscrições para o processo seletivo do Fundo de Financiamento Estudantil, o FIES.
3: Serão mais de 75 mil vagas destinadas no segundo semestre.
7: Ao todo, serão oferecidas 75.500 vagas para o segundo semestre. No ano, serão 112 mil no total. O FIES concede financiamento a estudantes matriculados em cursos superiores de instituições privadas. Para participar do FIES, o candidato precisa ter feito o Exame Nacional do Ensino Médio a partir de 2010. Precisa ter alcançado média igual ou superior a 450 pontos nas 5 provas e não ter zerado a redação. Precisa ter, em 2026, renda bruta familiar mensal de até 3 salários mínimos, o equivalente a R$4.863. O processo seletivo do FIES reserva 50% das vagas para estudantes com renda familiar por pessoa de até 0,5 salário mínimo inscritos de forma ativa no cadastro único. Os pré-selecionados nessa modalidade vão poder solicitar financiamento integral, cobrindo todos os encargos educacionais, e ficam dispensados de comprovar a renda diretamente na instituição de ensino. O FIES tem chamada única e lista de espera. O resultado da pré-seleção na chamada única será divulgado no dia 30 de julho. As inscrições vão até sexta-feira, 17 de julho, pelo Portal Único de Acesso ao Ensino Superior. O candidato precisa ter conta gov.br e preencher os requisitos para participar do programa. O resultado sai no dia 30 de julho. Mais informações em acessounico.mec.gov.br/FIES ou ligue para 0800-616161. Thaisa Vitória para a Voz do Brasil.
2: O Ministério da Educação disponibilizou uma série de vídeos com orientações sobre o uso do cadastro da educação de jovens e adultos, uma plataforma oficial de cadastro.
3: O material ensina passo a passo como realizar a inscrição e é destinado tanto aos estudantes quanto aos profissionais que atuam no sistema.
2: As inscrições no cadastro permanecem abertas durante todo o ano.
3: No entanto, os prazos para ingresso no segundo semestre deste ano variam de acordo com o calendário de cada estado e município.
2: Os conteúdos estão disponíveis no portal do MEC e no canal da pasta do Ministério da Educação no YouTube.
3: E essas foram as notícias do governo federal.
2: Uma realização da Secretaria de Comunicação Social da Presidência da República.
3: Com produção da empresa Brasil de Comunicação.
2: Fique agora com as notícias do Poder Judiciário e do Congresso Nacional. Uma boa noite.
3: Boa noite para você e até amanhã.
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10: Presidente do STF e do CNJ lança rede nacional de magistrados para combater o avanço do crime organizado no país.
11: Instituições podem enviar propostas sobre modernização do sistema de justiça até 15 de agosto.
10: STJ mantém prisão preventiva de homem acusado de atuar como falso médico.
11: Boa noite, eu sou Marcela Luiz.
10: E eu sou Walter Lima.
11: O presidente do Supremo Tribunal Federal e do Conselho Nacional de Justiça, ministro Edson Fachin, lançou nesta terça-feira a Rede Nacional de Magistrados para combater o avanço do crime organizado no país.
10: Segundo Fachin, a resposta estatal à criminalidade em rede exige, necessariamente, uma justiça também articulada em rede. Marcelo Della Libera.
12: O ministro Edson Fachin observou que o mercado de apostas eletrônicas clandestinas vem sendo utilizado como instrumento de organizações criminosas.
13: Essas plataformas podem servir à lavagem de dinheiro, à formação de estruturas empresariais aparentemente ilícitas, à integração com outras atividades ilícitas, como tráfico, contrabando e corrupção, além de apresentarem forte dimensão transnacional.
12: Criada por portaria do CNJ, a Rede Nacional prevê o compartilhamento de informações para enfrentar organizações criminosas cada vez mais sofisticadas.
11: Supremo está com o edital aberto para receber propostas sobre a modernização do sistema de justiça.
10: Podem participar instituições públicas, privadas e da sociedade civil até 15 de agosto. Pablo Lemos.
14: As propostas vão ser analisadas pelo Grupo de Estudos para a Modernização do Sistema de Justiça, instituído pelo presidente do STF, ministro Edson Fachin. O diretor do Centro de Estudos Constitucionais do Supremo, Fernando Facuri Scaff, que preside o grupo, explica que modernizar significa atualizar o sistema de justiça.
15: É fazer ajustes dentro de um sistema que funciona, que está rodando bem, para falar uma linguagem mais clara, e que você tem dentro disto a expectativa de uma sociedade brasileira como um todo por mais justiça e por mais segurança jurídica.
14: Para o relator do grupo Neide Barros Belo Filho, modernizar é uma exigência do tempo.
16: É necessário modificar porque é necessário acompanhar o tempo, acompanhar as mudanças da sociedade.
14: Serão aceitas apenas manifestações institucionais sobre a modernização do sistema de justiça sem caráter pessoal, que deverão ser apresentadas por meio de formulário eletrônico.
11: Mantida a prisão preventiva de empresário acusado de atuar como falso médico em unidade básica de saúde de Cananéia, São Paulo.
10: A decisão é do vice-presidente do STJ, ministro Luiz Felipe Salomão, no exercício da presidência. Fátima Uchoa.
17: O empresário está preso desde janeiro. Segundo o Ministério Público, ele realizava exames de ultrassom, emitia laudos e atendia pacientes usando o registro profissional de médico de um sócio falecido. A fraude foi descoberta após ele afirmar durante exame que tinha identificado a vesícula de uma paciente que já havia retirado o órgão. Depois de o Tribunal de Justiça de São Paulo negar o primeiro habeas corpus, a defesa fez novo pedido de relaxamento da prisão ao STJ, mas o ministro Salomão não verificou ilegalidade manifesta nem urgência que justificassem a concessão da liminar. O ministro ainda apontou que o pedido de liberdade deverá ser examinado com mais profundidade no julgamento definitivo do habeas corpus a cargo da sexta turma do STJ.
11: O TST promove congresso para debater o uso de pesquisas no aprimoramento da justiça do trabalho.
10: O evento vai ser realizado na sede do tribunal em Brasília. Marla Lacerda.
18: O quarto Congresso Nacional de Pesquisa Judiciária, Estatística e Ciência de Dados da Justiça do Trabalho vai ser realizado entre os dias 25 e 27 de agosto. Com o tema Trabalho, Transformações Econômicas e Justiça, o evento é para incentivar a produção de conhecimento e a integração da rede de pesquisas judiciárias da Justiça do Trabalho. Magistrados, servidores, estudantes e profissionais que atuam na área e querem participar, fiquem atentos. As inscrições já podem ser feitas no portal do TST, que é o tst.jus.br.
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11: Uma boa noite.
10: E até amanhã.
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0: Está no ar o Jornal do Senado.
1: Eu sou Paula Groba.
2: E eu sou Humberto Pinheiro.
1: E estes são os destaques de hoje do Jornal do Senado, que começa agora.
2: Aprovada a aposentadoria especial para agentes de saúde e de combate às endemias.
1: MP do frete, Senado retira valor fixo, mas mantém piso mínimo do frete para caminhoneiros.
2: Pacientes em internação domiciliar podem ter desconto na conta de luz.
1: Boa noite.
2: Boa noite.
1: Em acordo com o governo, o Senado aprovou a medida provisória que atualiza as regras do piso mínimo do frete rodoviário. A MP, que perderia a validade nesta semana, mantém a obrigatoriedade de um valor mínimo para o frete, como já prevê a legislação, mas retira do texto a definição de um piso nacional para a remuneração dos caminhoneiros.
2: Durante a análise na comissão mista e na Câmara dos Deputados, havia sido incluído um piso de R$5.000 mensais para os motoristas de longas distâncias. A medida provisória também endurece as punições para empresas que descumprirem o piso do frete, calculado pela Agência Nacional de Transportes Terrestres. Repórter Pedro Pincer.
3: O Senado aprovou o projeto de lei de conversão da medida provisória que torna obrigatório o cadastramento das operações de transporte rodoviário de cargas e reforça os mecanismos de fiscalização do piso mínimo do frete. Entre os tópicos está a determinação de um piso para o frete, mas sem definição do valor. A principal questão se dava em torno do perdão às multas aplicadas aos caminhoneiros que estiveram presentes nas manifestações de dezembro de 2022. Para o relatório revisor, senador Stevenson Valentim, do Podemos do Rio Grande do Norte, a medida faz justiça e traz tranquilidade para a categoria.
4: Entendo que esse viés da multa já atingiu a sua pedagogia e permanecer com essa injustiça é passar uma ideia de vingança e que não contribui nada para a sociedade.
3: A líder do governo, senadora Tereza Leitão, do PT de Pernambuco, celebrou o acordo alcançado diante da relevância do assunto.
5: Se ela não fosse importante, ela ia caducar. Nós não permitimos a caducidade justamente pela importância que ela tem para a economia, para relações trabalhistas, para a autonomia de autônomos.
3: As novas regras terão um período de transição. Empresas e transportadores terão prazo mínimo de 60 dias para a adaptação às novas obrigações. O texto segue agora para a sanção presidencial.
1: E o roubo de combustíveis deixou de ser apenas um crime patrimonial e passou a ser uma importante fonte de renda para facções criminosas.
2: Para combater esse mercado ilegal, a Comissão de Segurança Pública aprovou um projeto que endurece as penas e cria crimes específicos para o furto e o roubo de petróleo, combustíveis e derivados. Repórter Bruno Lourenço.
6: O projeto de lei fixa a pena nesses casos de reclusão de 4 a 10 anos mais multa e aumenta a punição em um terço se o crime for cometido com destruição de barreiras, atuação conjunta de duas ou mais pessoas, abuso de confiança de funcionário público ou ex-colaboradores das empresas. O relator designado, senador Sérgio Moro, do PL do Paraná, defendeu a punição mais rigorosa.
7: Para proteger não só o mercado de combustíveis, mas especialmente o consumidor desses combustíveis, dessas quadrilhas, dessas gangues que se locupletam, não só furtando combustíveis e seus equipamentos, mas colocando em risco os indivíduos para os quais depois esse combustível fraudulento, muitas vezes, é revendido.
6: O projeto também altera a legislação de crimes contra a ordem econômica para punir quem armazena, transporta ou comercializa o combustível sabendo que é produto de crime. O texto estabelece ainda que as penas sobem em 2/3 se a ação resultar em desabastecimento, interrupção das atividades industriais, incêndio, dano ambiental, ferimento grave ou morte. A proposta seguiu para a Comissão de Constituição e Justiça.
1: O sedentarismo ou a inatividade física gera um custo anual estimado em cerca de R$300 milhões ao Sistema Único de Saúde. Esse valor equivale a aproximadamente 17,4% de todos os gastos do sistema com hospitalizações por essas condições.
2: No Senado, a importância da medicina esportiva na saúde dos brasileiros foi tema de audiência pública na Comissão de Esporte. Os detalhes com Patrícia Oliveira.
8: A medicina esportiva, especializada no acompanhamento dos exercícios físicos, na prevenção de lesões, reabilitação e melhoria do desempenho dos atletas, também contribui para a saúde pública. Como destacou a senadora Leila Barros, do PDT do Distrito Federal, em audiência pública na Comissão de Esporte.
9: Ela beneficia milhões de brasileiros que encontram no esporte um instrumento de prevenção de doenças, de qualidade de vida e do envelhecimento saudável.
8: José Cavazói, da Federação Internacional de Medicina Esportiva, apontou a importância do exercício físico na redução mundial de casos de morte.
10: Que além de fazer as pessoas se sentirem bem, ele é capaz de reduzir infarto, reduzir AVC, reduzir morte, 5,3 milhões de mortes todos os anos que são atribuíveis ao sedentarismo.
8: O médico Fernando Torres destacou o papel social do exercício físico também no combate aos custos com sedentarismo no Brasil. De cerca de 300 milhões de reais por ano no SUS, em internações e tratamentos de doenças crônicas.
11: Exercício é remédio, porque ele realmente previne e trata doenças. Está altamente ligado à redução de gastos públicos e privados.
8: Os debatedores defenderam a criação de políticas públicas para ampliar a prática de atividades físicas no Brasil.
1: E famílias com pacientes em internação domiciliar que dependem de aparelhos elétricos poderão ter mais acesso ao desconto na conta de luz. A Comissão de Infraestrutura aprovou um projeto que amplia de 3 para 4 salários mínimos o limite de renda para a concessão da tarifa social de energia elétrica nesses casos.
2: O benefício atende pacientes que utilizam equipamentos como ventiladores pulmonares, bombas infusão e aspiradores de secreção. A proposta, que busca reduzir os custos do tratamento feito em casa, segue agora para análise na Comissão de Assuntos Sociais.
1: E seguiu para a votação no plenário em regime de urgência o projeto que cria o Estatuto da Vítima. A proposta reúne em uma única lei os direitos e garantias de vítimas de crimes, contravenções, calamidades públicas, desastres e epidemias. Hoje, essas proteções estão espalhadas por diferentes normas.
2: O texto foi aprovado pela Comissão de Segurança Pública com parecer favorável do senador Wilder Moraes, do PL de Goiás. Segundo o relator, o sistema de justiça brasileiro historicamente concentrou a atenção na relação entre o Estado e o autor do crime, deixando a vítima em segundo plano. Para ele, o Estatuto corrige essa distorção ao fortalecer a proteção e o acolhimento das vítimas, o que também pode contribuir para o enfrentamento da criminalidade.
12: Contribui para estabelecer a confiança da população nas instituições de repercussão. Estimulam as notícias dos crimes e favorece a cooperação da vítima ao longo da apuração.
1: Profissionais que atuam na prevenção de doenças e no atendimento direto às famílias poderão passar a contar com uma aposentadoria diferenciada. O Senado aprovou em 2 turnos a proposta que garante esse direito aos agentes comunitários de saúde e aos agentes de combate às endemias, além de regulamentar o vínculo funcional da categoria.
2: A proposta aprovada prevê regras de transição e estende ainda a medida aos agentes indígenas de saneamento e de saúde. O texto segue para promulgação. Repórter Douglas Castilho.
13: A proposta aprovada estabelece como idade mínima de aposentadoria 57 anos para mulheres e 60 anos para os homens, condicionada à comprovação de 25 anos de tempo de contribuição e de efetivo exercício profissional, com regras de transição que terminam no ano de 2041 para os que já ingressaram na atividade. O texto também assegura a estabilidade a esses trabalhadores, vedando sua contratação temporária ou terceirizada, salvo na hipótese de emergências em saúde pública. O relator da proposta, senador Irajá, do PSD do Tocantins, destacou a atuação dos agentes na prática da saúde preventiva das famílias.
14: Merecem, assim como existe a aposentadoria especial dos nossos valorosos professores, assim como já foi também instituída a aposentadoria especial para os policiais, é merecida também a essa categoria. São soldados dos nossos SUS, do Sistema Único de Saúde Brasileiro. Aliás, se tem o SUS de carne e osso, eles se chamam agentes de saúde e de combate a endemias.
13: Para compensar o aumento das despesas com essas aposentadorias, a União prestará assistência financeira aos estados e municípios.
2: O edição de Paulo Agroba e trabalhos técnicos de Eliseu Caires. O Jornal do Senado fica por aqui. Acompanhe agora as notícias da Câmara dos Deputados. Boa noite.
1: Boa noite e até amanhã.
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16: Deputados reduzem jornadas de trabalho de pais de pessoas com deficiência.
17: Plenário pode desobrigar férias escolares durante Copa de Futebol Feminino.
16: Câmara exige informação sobre bebê prematuro na certidão de nascimento.
18: Boa noite. O projeto que exige informação sobre bebê prematuro na certidão de nascimento já pode seguir para o Senado. A repórter Maria Neves tem os detalhes sobre a medida.
19: A Comissão de Constituição e Justiça da Câmara dos Deputados aprovou o projeto que obriga os cartórios a incluir na certidão de nascimento que a criança nasceu de forma prematura. De acordo com a autora da proposta, a deputada Silvia Cristina, do PP de Rondônia, são considerados prematuros os bebês que nascem antes de 37 semanas de gestação. Com a aprovação, o texto pode seguir para o Senado. Ainda, segundo Silvia Cristina, o Brasil é o país em que nascem mais bebês prematuros no mundo. Ela afirma que 12% dos partos realizados no país ocorrem antes do tempo mínimo necessário. A relatora do texto, deputada Maria Raiz, do PSB de Pernambuco, defende que incluir a informação sobre prematuridade do bebê na certidão de nascimento, além de garantir o atendimento médico adequado à criança, também trará economia para os cofres públicos.
20: A partir do momento que a gente sabe que uma criança nasce de forma prematura, a gente garante que o atendimento seja dado de forma mais precisa. Então, além, obviamente, de garantir um atendimento melhor para as mulheres, a gente garante que uma economia para o Estado.
19: Ao apresentar o projeto em 2024, Silvia Cristina afirmou que, de acordo com informações da Organização das Nações Unidas, a prematuridade é a principal causa de morte infantil no mundo. A página do Hospital Albert Einstein explica que bebês nascidos antes do tempo têm maior probabilidade de apresentar problemas como pulmões imaturos que exigem ventilação mecânica. Além disso, os intestinos ainda não se encontram totalmente desenvolvidos no nascimento, o que dificulta a absorção do leite materno. Outra complicação é o cérebro prematuro, que impede o recém-nascido de ter o instinto de sugar os mamilos da mãe para mamar. Ainda de acordo com as informações do hospital, problemas decorrentes da prematuridade podem durar por toda a vida. Da Rádio Câmara de Brasília, Maria Neves.
16: Maurício do Vôlei, do PL de Minas Gerais, apresentou projeto que cria a Política Nacional de Proteção da Inocência Infantil. De acordo com o deputado, a medida protege crianças e adolescentes da exposição a conteúdos inadequados ao desenvolvimento psicológico, moral e emocional.
18: Maurício do Vôlei acrescenta que o projeto amplia o acesso dos pais a informações sobre materiais pedagógicos e atividades escolares que tratem de temas sensíveis. Na visão dele, o texto é uma forma de garantir maior transparência na formação de crianças e adolescentes.
15: Saúde.
16: Comissão de Saúde aprova projetos sobre idosos e prevenção do câncer. A repórter Sofia Peçanha ouviu a relatora.
21: A Comissão de Saúde aprovou o projeto que prevê a suplementação nutricional como parte do tratamento de idosos diagnosticados com desnutrição ou risco de desnutrição durante internações hospitalares. A proposta, apresentada pelo deputado Pedro Ayara, de Minas Gerais, determina que hospitais públicos e privados conveniados ao Sistema Único de Saúde ofereçam suplementos nutricionais aos pacientes idosos sempre que houver indicação clínica. O projeto tem como objetivo assegurar que a suplementação seja parte integrante do cuidado hospitalar e da reabilitação pós-alta. Dessa forma, além de melhorar a recuperação de pacientes idosos, a medida também reduz complicações durante e após a internação, como afirmou a deputada Silvia Cristina, do PP de Rondônia, relatora na comissão.
22: O PL fortalece a integralidade da atenção e da saúde que contribui para a sustentabilidade do sistema ao reduzir custo de sobrecarga hospitalar.
21: De acordo com o projeto, todos os pacientes idosos internados deverão passar por triagem e avaliação nutricional na admissão hospitalar, com reavaliações durante a internação e na alta. Caso o idoso ainda apresente desnutrição ou risco nutricional no momento da alta, ele poderá receber suplementação gratuita pelo SUS por até 60 dias, com acompanhamento das equipes de saúde. Após passar pela aprovação nas comissões de defesa dos direitos da pessoa idosa e de saúde, a proposta segue para análise na Comissão de Finanças e Tributação. Outro projeto aprovado pela Comissão de Saúde institui o Dia Nacional de Combate ao Câncer, a ser celebrado anualmente em 27 de novembro. A proposta, apresentada pela deputada Flávia Moraes, de Goiás, amplia as ações de prevenção, diagnóstico precoce, tratamento e apoio às pessoas acometidas pela doença. Estão previstas campanhas educativas, incentivo a ações de rastreamento da doença, apoio psicossocial a pacientes e familiares, capacitação de profissionais de saúde e estímulo à pesquisa científica na área oncológica. A relatora na Comissão de Saúde também foi a deputada Silvia Cristina. Ela destacou que o projeto busca maior visibilidade ao tema e fortalecer a mobilização social e institucional em todo o país.
22: Representa passo concreto e necessário para fortalecer a política pública de enfrentamento ao câncer no Brasil, integrando a prevenção e atenção e a reabilitação, o apoio psicossocial no momento em que os números evidenciam urgência.
21: Após a aprovação na Comissão de Saúde, o projeto segue agora para análise da Comissão de Finanças e Tributação. Da Rádio Câmara de Brasília, Sofia Peçanha.
15: Esporte.
18: Josivaldo JP, do União do Maranhão, defende a aprovação de proposta que inclui entidades esportivas sem fins lucrativos entre as instituições com imunidade tributária. Ele afirma que a medida busca reduzir custos de organizações que atuam na formação de atletas e na inclusão social.
16: Josivaldo JP aponta que o texto alcança apenas entidades certificadas dos movimentos olímpico, paralímpico, clubístico ou educacional. Ele argumenta que a regra pode evitar o fechamento de projetos esportivos, principalmente em comunidades que dependem dessas iniciativas para atender crianças e jovens.
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15: Trabalho.
18: A Câmara aprovou redução de jornada de trabalho para pais de pessoas com deficiência. A repórter Paula Bittar tem os detalhes.
5: A Comissão de Constituição e Justiça da Câmara aprovou uma proposta que prevê a redução da jornada de trabalho sem prejuízo salarial para pais de pessoas com deficiência. De acordo com o texto aprovado, a necessidade e o percentual da redução da jornada serão definidos por avaliação biopsicossocial, realizada pelo menos a cada 2 anos. Conforme o resultado, o benefício poderá ser ampliado, mantido, reduzido ou suspenso. Durante a discussão da proposta, a deputada Soraya Santos, do PL do Rio de Janeiro, defendeu critérios para a concessão do benefício como forma de evitar fraudes.
23: Esse projeto é um projeto importantíssimo para as mães atípicas que precisam ter mais tempo dentro de casa, e é lógico que o meu voto será e do partido na orientação de aprovar, mas me cabe aqui fazer um alerta. Esse tipo de benefício deveria sempre estar vindo com um critério de avaliação.
5: O projeto que prevê a redução da jornada de trabalho sem prejuízo salarial para pais de pessoas com deficiência já pode seguir diretamente para análise do Senado, a menos que haja recurso para votação antes pelo plenário da Câmara. Da Rádio Câmara de Brasília, Paula Bittar.
15: Eleições.
16: Projeto de Paulinho da Força do Solidariedade de São Paulo permite contabilizar como gastos eleitorais despesas com o cuidado de dependentes de candidatas. A medida beneficiaria mulheres com filhos de até 12 anos ou dependentes com deficiência.
18: A proposta autoriza o custeio de babás, cuidadores, creches e transporte de dependentes durante a campanha. Segundo Paulinho da Força, o objetivo é ampliar a participação feminina na política e reduzir os obstáculos enfrentados pelas candidatas.
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15: Consumidor.
16: Comissão aprova medida que permite maior transparência na conta de luz. A repórter Júlia Lopes nos conta o que foi proposto.
24: A Comissão de Defesa do Consumidor da Câmara dos Deputados aprovou um projeto que obriga as distribuidoras de energia elétrica a incluir, junto com a conta de luz, um registro fotográfico do medidor de consumo da unidade de energia. De acordo com o texto, a medida tem como objetivo fortalecer a proteção dos direitos do consumidor e garantir mais transparência nas informações sobre o consumo de energia. A proposta também busca aumentar a confiança do usuário, já que o registro fotográfico anexado à fatura permite acompanhar mais clareza o processo de medição da cobrança. Para o relator da proposta, deputado Celso Russomano, do Republicanos de São Paulo, a iniciativa protege tanto o consumidor quanto as empresas. Ele ressaltou que a imagem do medidor pode servir como prova em casos de contestação, ajudando a evitar fraudes e possíveis manipulações.
25: O consumidor vai ter o direito de receber a conta com o registro fotográfico, ou seja, na hora que for lida a conta de energia elétrica, vem uma fotografia do medidor, do consumidor junto, né, impressa na própria conta, e aí o consumidor vai poder ver que, de fato, a leitura foi feita da maneira correta e vai poder acompanhar, inclusive, o consumo. Aí, se houver erro, fica mais fácil para ele provar que existe um erro na cobrança da conta de energia elétrica.
24: O projeto, que inclui junto à conta de luz um registro fotográfico do medidor de consumo, segue agora para análise na Comissão de Minas e Energia. Da Rádio Câmara de Brasília, Júlia Lopes.
15: Desenvolvimento Regional.
18: Projeto de Paulo Guedes, do PT de Minas Gerais, concede ao município de Vieiras o título de Capital Nacional dos Peixes Ornamentais. A proposta reconhece a importância da cidade para a piscicultura ornamental e sua contribuição para a economia da Zona da Mata Mineira.
16: Segundo Paulo Guedes, o reconhecimento fortalece a identidade produtiva de Vieiras, amplia a visibilidade do setor e incentiva o desenvolvimento regional. A proposta destaca ainda o potencial da criação de peixes ornamentais para gerar renda e apoiar pequenos produtores.
15: Educação.
18: O plenário da Câmara pode votar a qualquer momento o projeto que retira a obrigação de férias escolares durante a Copa do Mundo de Futebol Feminino no ano que vem. Essa obrigação foi criada por uma lei de 2026. Entenda com o repórter Antônio Vital.
26: Ganhou o regime de urgência e pode ser votado a qualquer momento no plenário da Câmara, projeto que desobriga as redes de ensino pública e privada de todo o país a concederem férias escolares para todos os alunos durante a realização da Copa do Mundo Feminina de Futebol no ano que vem. Lei de autoria do governo, aprovada no início do ano pelo Congresso, obriga que as férias dos estudantes coincidam com o período do torneio, entre 24 de junho e 25 de julho de 2027. Projeto apresentado pela deputada Anne Ortiz, do PP do Rio Grande do Sul, permite que os sistemas de ensino dos estados e municípios decidam sobre o período de férias escolares em vez de obedecer ao calendário oficial da competição. Entidades como a Federação Nacional das Escolas Particulares criticaram a obrigatoriedade prevista em lei e alegaram que a alteração do período de férias no meio do ano coloca em risco o calendário escolar exigido pela Lei de Diretrizes e Bases da Educação, que obriga pelo menos 200 dias letivos no ano. O regime de urgência permite que o projeto seja analisado diretamente no plenário da Câmara, sem passar pelas comissões permanentes da Casa. A urgência foi aprovada de maneira simbólica, sem votos contrários. Para a autora da proposta, Anne Ortiz, a definição do período de férias em função da competição não foi discutida com as instituições de ensino e vai causar prejuízos para as escolas, alunos, pais e professores.
27: Não é possível num país
7: de 5.570 municípios, onde a Copa do Mundo vai ser sediada em apenas 8 municípios, nós termos uma regra para valer para todos os municípios que obriguem mais de um mês de férias no meio do ano. Isso vai causar um problemão, não só para as famílias, para os pais, para as mães que trabalham, mas também para os trabalhadores da educação no nosso país.
26: Os Jogos da Copa do Mundo de Futebol Feminino serão realizados em 8 cidades: Belo Horizonte, Brasília, Fortaleza, Porto Alegre, Recife, Rio de Janeiro, Salvador e São Paulo. Segundo o governo, a expectativa da FIFA é de que o evento alcance um público de mais de 3 milhões de torcedores, o que movimentará a economia brasileira e projetará o Brasil como potência esportiva. Da Rádio Câmara de Brasília, Antônio Vital.
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16: Justiça. Projeto de Caroline de Tone, do PL de Santa Catarina, concede anistia a pais punidos por adotarem a educação domiciliar, conhecida como homeschooling. Ela reforça que a medida beneficia apenas os casos em que não houve negligência, maus tratos ou violação dos direitos da criança e do adolescente.
10: Segundo Caroline de Tone, a proposta repara penalidades aplicadas a famílias que optaram pela educação domiciliar de boa fé. Para a deputada, o projeto reforça o papel da família na educação dos filhos e garante mais segurança jurídica aos pais que adotam esse modelo de ensino.
16: Segurança Pública. Projeto aumenta penas para crime de ameaça por arma ou condição da vítima. A repórter Daniela Lessa nos conta quais os agravantes.
11: A Comissão de Constituição e Justiça da Câmara dos Deputados aprovou o projeto que aumenta a pena para o crime de ameaça quando cometido com uso de arma ou contra mulher por razões do sexo feminino, crianças, adolescentes, pessoas idosas ou com deficiência. A proposta é do deputado Mário Eringer, do PDT de Minas Gerais, e altera o Código Penal para aproximar as punições dos crimes de ameaça e de perseguição. Atualmente, a pena para o crime de ameaça é detenção de 1 a 6 meses ou multa. Pelo texto, a pena para ameaça poderá ser aumentada de metade quando o crime for praticado com arma ou contra mulher por razões do sexo feminino, criança, adolescente, pessoa idosa ou pessoa com deficiência. Também haverá aumento de pena se a ameaça ocorrer na presença de criança ou adolescente. Além disso, o projeto permite que o Ministério Público inicie a ação penal nesses casos, mesmo sem a representação da vítima, o que pode facilitar a responsabilização dos agressores. O relator, deputado Pompeu de Matos, do PDT do Rio Grande do Sul, defendeu que a mudança corrige distorções na lei e reforça a proteção das vítimas.
12: A pessoa que se sente ameaçada muda todo o seu comportamento, inclusive corporal, de alimentação, de sono, de perturbação por ser ameaçado. E se for perseguido, é a mesma coisa. Então nós estamos colocando, perseguir ou ameaçar é a mesma situação. Tem a mesma pena, tem a mesma responsabilidade, tem a mesma gravidade.
11: Pompeu de Matos defendeu também o aumento de pena para casos em que a ameaça ocorre na presença de crianças ou adolescentes, pela gravidade do trauma provocado ao apenas testemunhar uma situação de violência. O projeto que aumenta penas para o crime de ameaça, especialmente quando envolve mulher por razões do sexo feminino, criança, adolescente, pessoa idosa ou pessoa com deficiência, ou ameaça feita com uso de arma, agora segue para análise do plenário da Câmara. Da Rádio Câmara de Brasília, Daniele Lessa.
16: Direitos Humanos.
10: Rubens Ottoni, do PT de Goiás, é um dos autores de projeto que cria uma política nacional de grupos reflexivos sobre masculinidades, prevenção da violência e cultura de paz. O objetivo, segundo ele, é atuar antes que a violência aconteça, com ações educativas voltadas também a adolescentes.
16: Rubens Ottoni afirma que os grupos poderão funcionar em escolas, unidades de saúde, equipamentos da assistência social, órgãos de justiça e espaços comunitários. O congressista ressalta que o texto prevê atividades unanimidade sobre resolução não violenta de conflitos e prevenção da violência contra mulheres.
18: Termina agora o Jornal Câmara dos Deputados, produzido pela Rádio Câmara, com trabalhos técnicos de Everson Urani e apresentação de José Carlos Andrade e Márcio Aquilissardi. Uma boa noite para você.
16: Uma ótima noite para você. A Voz do Brasil volta amanhã. Você ouviu A Voz do Brasil. Boa noite.

0: 8 e 1.
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0: 8:23.
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0: 8:42.
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